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4: 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Caetano Veloso, música dele, Podres Poderes.

0: foi Thiago York e Maria Gadu, de Duca, música inédita. Antes teve Geraldo Azevedo, dele Fausto Nilo, Chorando e Cantando.
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0: Marcelo Genesi e Laura Lavieri, de Marcelo, Jardim do Éden.

Gilberto Gil, música de Gil, Toda Menina Baiana. Também Nina Becker, de Renato Martins, Volte Sempre. 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Loborges, dele, Ronaldo Bastos, Todo Prazer.

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2: Olá, salve, salve. Eu sou Mário Sartorello. Estamos começando mais um Memória Musical aqui pela sua Rádio Nacional. E é um prazer estar falando com todos vocês, trazendo mais um convidado para o nosso programa. E hoje a gente recebe JB Medeiros. É escritor e repórter. Trabalhou como jornalista e crítico de música na Folha de São Paulo, o Estado de São Paulo, Veja São Paulo e Carta Capital. Como autor, estreou com O Bisbilhoteiro das Galáxias em 2015, livro que foi finalista do Prêmio Jabuti. Em 2017, publicou Belchior, Apenas um Rapaz Latino-Americano. E em 2019, lançou Raul Seixas, Não Diga que a Canção Está Perdida, também finalista do Prêmio Jabuti. Em 2020, publicou mais uma biografia, Roberto Carlos, Por Isso Essa Voz Tamanha. E é um prazer, JB, recebê-lo aqui na Rádio Nacional e no Memória Musical. Seja bem-vindo, tudo bem?
3: Tudo bem, obrigado, viu? Obrigado pelo convite.
2: JB, você trouxe pra gente uma playlist bem legal que tem Caetano Veloso, Zé Ramalho, Raul Seixas, Belchior, Roberto Carlos, Luiz Gonzaga, Melodia, Gal Costa, Fausto Fawcett. Ou seja, a gente tem muita história para ouvir de você. Vamos começar?
3: Adelante.
2: Adelante. Então, a gente começa muito bem com Caetano Veloso, a primeira música que você traz pra gente. Sim, You Don't Know Me. Música que tá num disco bem icônico, né, do Caetano, que é o Transa, né? E aí, conta pra gente essa história aí.
3: Bom, esse disco e essa canção, particularmente, ele me acende uma coisa, assim, em relação a Brasil, a brasilidade, a identidade, que eu acho que talvez nem seja algo que o Caetano defenda primordialmente como o cerne do trabalho, mas para mim ele significa isso. Porque ao ouvir Transa pela primeira vez, né, e You Don't Know Me é uma das canções que eu gosto mais, eu vi que ele faz uma espécie... Ele estava no exílio, né? Era 1971, quando ele fez o disco, ele lança em 72, mas o disco foi feito ainda no exílio de Londres. E aí ele é como se fosse alguém que está impedido de voltar para casa, que vai fazendo as conexões fundamentais do que significa a cultura brasileira, a música brasileira, mas isso entremeado com o fato de que talvez ele não volte.

0: Scott. Então, talvez a língua inglesa seja o destino, talvez o exílio seja definitivo, sabe? Tem um sentimento assim, um sentimento meio ambíguo. E aí ele vai citando, né, coisas que fazem muito, não só fazem sentido para mim, mas que me relacionavam naquela época que eu vi pela primeira vez, no tempo que eu vi pela primeira vez, me relacionavam com minha própria história, né? Você tem ali Zé do Norte ao lado de Nara Leão, você tem Luiz Gonzaga, né? Ele se vai fazendo citações de coisas que para ele mantém o aparelho vital brasileiro dele funcionando, sabe? Então isso era para mim uma coisa muito rica, assim, sabe? Muito instigante. É um disco moderno também, né? Muito moderno. E aí fala da Lagoa de Abaeté, ao mesmo tempo que fala de... E é muito louco. É um disco muito interessante, sabe? Talvez um disco de desespero, mas liricamente ele alcança um grau de... Tanto é que virou um clássico, né? Não sou eu que vou fazer a fama dele, né? Ele já é famoso por si só. Mas é um disco que eu tenho essa particular afeição por ele. E aí eu escolhi essa canção do disco que eu acho que é simbólica.
1: Que legal. Então, a gente começa muito bem o Memória Musical, relembrando essa grande obra de Caetano Veloso, desse disco Transa, que é assim referencial na música brasileira, e a música You Don't Know Me, abrindo a playlist do nosso convidado de hoje, JB Medeiros, que está aqui com a gente. Vamos ouvir, JB?

0: Bom, ouvimos então Caetano Veloso e o Don't Know Me, abrindo a playlist do nosso convidado de hoje do Memória Musical, o jornalista e escritor, biógrafo, JB Medeiros, aqui com a gente. JB, aí do Caetano Veloso, a gente você traz uma outra figura muito emblemática, misteriosa, da música brasileira, que até hoje também, assim como o Caetano, tá aí, né, fazendo shows, trazendo coisas novas, que é o Zé Ramalho. E a música Beira Mar, conta essa história pra gente também, JB.
1: Eu gosto muito do Zé, né? Eu gosto do Zé de muitos, por muitos motivos. Por essa música aí é basicamente pela poesia, sabe? É uma poesia superior. Eu não tenho essa coisa de arte superior e arte inferior, não tenho essa coisa também de arte para uns e arte para poucos, não. Para mim, tudo é para todo mundo, mas essa canção, ela alcança ela vai a uma sofisticação rara, assim, nas letras da música brasileira. E ela é, curiosamente, ela pertence ao Zé em parceria com o Lula Cortes. Lula Cortes é o cara que ele e o Zé juntos fazem aquele disco Pai Biru, que abre as comportas da psicodelia brasileira, né? Todos os malucos do Brasil sabem que disco é esse e sabem até onde ele leva, até que planeta ele leva, até que constelação. E o Beira Mar tem essa letra que é típica do Zé, que é feita meio de visões meio surrealistas, sabe? Há peixes milagrosos, insetos nocivos, paisagens abertas, desertos medonhos, léguas cansativas, caminhos tristonhos que fazem o homem se desenganar. Tem uma coisa assim que é muito cara para mim, que é a coisa do cantador de feira nordestino, do cantor popular nordestino, o repentista. Isso é muito forte na minha cultura, porque eu sou paraibano, cresci com um pai que era meio dessa... um tropeiro, sabe? Um pai tropeiro, que me ensinou essas coisas, me ensinou a gostar dessas coisas, a apreciar. Então, para mim, essa canção tem a ver com tudo isso, sabe? É por isso que ela tá na lista.
0: Que legal. Vamos lá, então. Zé Ramalho com Beira Mar. Essa é a segunda música da playlist do nosso convidado de hoje, JB Medeiros, está aqui conversando com a gente. Vamos ouvir.

0: Bom, Beira-Mar com Zé Ramalho, a gente acabou de ouvir aqui no Memória Musical. JB Medeiros com a gente batendo esse papo bem legal. JB, aí você traz o Raul Seixas, que é um dos seus biografados, né? Que você também se dedicou uma boa parte da sua vida pesquisando a vida dele, escrevendo. E você traz assim, você que pesquisou muito o Raul Seixas, por que que você pensou essa música da obra do Raul, A Hora do Trem Passar?
1: Há muitas coisas do Raul que você pode eleger como fabulosas, né?
0: Ele é um...
1: Você poderia pegar o rock, né? O rock and roll, que seria fantástico, poderia pegar várias coisas. Mas eu pego essa por quê? Por alguns motivos particulares, né? Além dela ser muito bonita, o Raul tem algumas canções... ferroviárias, eu chamo as canções ferroviárias do Raul, né?
0: Trem da 7.
1: Trem da 7, metrô linha 743, A Hora do Trem Passar. E nessas canções ele elege o trem é meio com uma metáfora ali, às vezes da morte, às vezes da transição, né, de uma situação existencial para uma outra, de iluminação. É muito legal e tem a ver com o pai dele era ferroviário, né? Era agente da ferroviária lá em Salvador e foi uma das grandes influências dele e tal. Então eu peguei essa por isso e pelo fato de que ela põe Raulzito de volta nos trilhos, né?
0: literalmente.
1: E o trem acabou sendo parte da poesia dele, né? Da lírica dele.
0: Que legal. Bom demais saber dessas histórias. Que legal. Então vamos ouvir Raul Seixas, A Hora do Trem Passar. Essa é a terceira música da playlist do JB Medeiros, que está aqui com a gente, olha, contando histórias muito bacanas pra gente. Vamos ouvir.

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1: Você está ouvindo aqui pela Rádio Nacional Memória Musical. Hoje com a gente o jornalista e escritor JB Medeiros. JB, depois do Raul, você traz também um outro biografado seu, que foi o Belchior. E aí você traz uma música que eu não conhecia particularmente, uma música que eu achei interessantíssima. Eu acho que é o lado B, lado C, não sei, sei que vai dizer pra gente. É que é a música Cemitério. Conta aí, conta essa história.
2: Belchior era de Sobral, no Ceará. E ele viajava muito ali, especialmente na primeira fase da carreira, né? Tinha também alguns amigos poetas de outros lugares. E Cemitério ele fez em Campina Grande, na Paraíba, que é a cidade onde eu fui registrado.
1: Ah, você...
2: Tô fazendo aí uma defesa da minha própria linhagem, né? Mas eu não sou de lá, eu sou de Sumé. Eu nasci em Sumé, mas minha mãe registrou em Campina Grande. E aí o que acontece? Cemitério, assim como essas canções desse disco, que é o primeiro disco do Belchior, de 1974, ele faz muitas ligações com poesia, com a poesia de grandes autores e também de autores de grandes escolas, por exemplo, o concretismo, né? O primeiro disco dele tem tudo a ver com o concretismo brasileiro. E com o João Cabral, que foi um dos maiores... João Cabral de Melo Neto, pernambucano, poeta pernambucano, foi um dos maiores influências dele. E só muito recentemente, isso não está no meu livro, eu descobri muito recentemente que essa música, Cemitério, que eu amo, o primeiro verso dela, o verso que marca ela, é: o cemitério é geral, a morte nos faz irmãos. E que esse verso, o cemitério é geral, é do João Cabral de Melo Neto.
1: Ah,
2: ele faz uma citação. Então, o cemitério, que é essa música que ele fez em Campina Grande, sobre Campina Grande também, né? Tem um certo. Ele gostava muito da cidade. Ela é uma das canções mais fortes do álbum, do primeiro álbum dele, de 1974. Por isso que eu incluí ela. Se você ver o álbum, o disco original de vinil, dentro dele tem um encarte que tem uma nota de dólar com a cara do Belchior, e daí tem as letras. As letras, elas têm aquela composição espacial da poesia concreta. É uma raridade esse disco com esse encarte, mas quem tem sabe ter... É privilegiado, é uma pessoa privilegiada.
1: E tem um pequeno tesouro nas mãos, né?
2: Sim, tem um pequeno tesouro, difícil de achar. Faria 80 anos esse ano, ele vivo estivesse, né?
1: Faria 80 anos.
2: Faria 80 anos em outubro. E ele não só tinha uma cultura, né? Ele tinha também um interesse em fazer essa conexão entre o legado cultural popular, do povo mesmo, e a alta cultura. Ele queria unir essas duas pontas, aquilo que se considerava alta cultura, né? Os livros clássicos, né?
1: Eruditos e tal.
2: Eruditos, né? A poesia erudita, a poesia menos popular, né? Ele fazia esse tráfico de informação, acho que foi na música brasileira um caso único, assim.
1: Que bacana. Belchior, do seu primeiro disco de 74, a música Cemitério, aqui no Memória Musical.

0: Bom, ouvimos aí Belchior com a música Cemitério, JB Medeiros, Roberto Carlos, Por Isso Corro Demais. Você também pesquisou a vida do Roberto, lançou a biografia Por Essa Voz Tamanha. E aí também, mesma pergunta para você, porque o Roberto também tem uma obra muito grande, extensa. E aí você, sim, traz Por Isso Corro Demais. Diz aí pra gente.
1: Pois é, essa aí é o seguinte, ela fez parte da trilha sonora. Na verdade, a trilha sonora não tinha ainda. Ele fez um filme, o disco, depois o filme. Não tem uma ordem precisa. Mas o fato é o seguinte, essa canção, ela está na trilha do filme Em Ritmo de Aventura, que é de, se eu não me engano, de 68. E esse filme do Roberto mostra uma coisa que é uma sincronicidade com o que acontecia na música pop internacional, né? Porque os Beatles, por exemplo, faziam os filmes deles já, e com muito sucesso, né? Era um veículo visual para uma coisa que era musical. Foi uma invenção ali daquele período. E o Roberto, antenado, fez os filmes dele também com o grupo da Jovem Guarda, né? Ele, o Erasmo, o Vanderléia, fazendo sempre uma coisa meio musical, assim, uhum, como se fossem musicais e com um toque de aventura meio James Bondiano, às vezes. Era interessante, muito ingênuos, né? Os filmes muito ingênuos. E ele fez essa música aí que eu gosto muito da fase dele, desse período de rock, sabe? Eu acho que tem uma eletricidade, assim, que acaba contaminando. Esse disco especificamente, essa música, você vai ter Renato e seus Blue Caps, que é a grande banda de rock da época, né? A mais descolada, assim. Você vai ter também uma série de participações dos grandes, das figuras de proa da música da época, que ela está em gestação. É a primeira vez que o Brasil tem uma música jovem. Uhum. A Jovem Guarda. Ela não tem esse nome à toa, né? Apesar do nome ter vindo da Revolução Russa, a Jovem Guarda no Brasil, ela é a primeira vez que a juventude realmente tem uma música para chamar de sua, sabe?
0: Uhum. Ah, que legal. Muito bacana. Roberto Carlos, Por Isso Corro Demais. E sempre com carrão, sempre a coisa da velocidade, né?
1: Sim.
0: Da aventura do jovem e tal.
1: O Cadillac.
0: Cadillac. Se bem que ele já tinha falado do Calhambeque antes, né?
1: Sim. É o primeiro grande sucesso.
0: Primeiro, né? Grande sucesso. Que legal. Mas agora a gente vai então com Por Isso Corro Demais, Roberto Carlos, aqui no Memória Musical, hoje conversando com JB Medeiros.

0: Bom, estamos aqui com o Memória Musical, JB Medeiros, conversando com a gente. Ele que é biógrafo, escritor, jornalista, tem uma experiência muito grande aí e na pesquisa musical e está contando essas histórias para a gente. Aí, JB, você depois do Roberto Carlos, você traz o Luiz Gonzaga com Asa Branca. Luiz Gonzaga que também foi outro fenômeno pop da música brasileira, digamos assim, né?
1: Conseguiu foi o primeiro.
0: Uma popularidade incrível. Conta pra gente.
1: Foi o primeiro. Ele foi o primeiro a fazer o que a gente hoje entende como turnê musical, que é essa coisa do cara tocando na praça, tocando ao vivo para públicos imensos, em circos, né? Ele tocava em circos, tocava em ginásios de esporte. Então ele começa isso muito cedo, né, nos anos 40, e expande a noção de showbiz no Brasil. Luiz Gonzaga inventa isso. Antes dele, ninguém se aventurava tanto a sair por aí, cantar em cima de um caminhão. Mas eu acho que a Asa Branca eu coloquei aí por dois motivos. Primeiro é para fazer marketing, né? Porque essa vai ser a minha próxima biografia, deve sair ainda esse ano.
0: Ah, que legal!
1: E o segundo motivo é porque a Asa Branca é provavelmente, né, foi eleita agora numa eleição no jornal O Globo, com cento e tantos críticos de todo o país, a maior canção da história da música brasileira, a mais importante. E aí é possível dizer centenas de motivos pelos quais ela é realmente importante. Se você pensar bem, ela é um tipo de hino nacional.
0: Ela,
1: né?
0: É um hino nacional, com
1: certeza. Ela é um hino nacional. Depois do hino nacional, você vai escolher uma canção do repertório popular para representar o Brasil. Asa Branca é uma das que mais representam. E o Humberto Teixeira fez a letra, que fala do retirante, né? Fala do sentimento de viver, de ter que se afastar da sua terra, né? De viver longe, de ter que deixar tudo por uma questão da seca e tudo isso. Então, é uma música muito simbólica, muito importante, e qualquer que fosse a minha lista, teria que entrar a Asa Branca.
0: Que legal. É, com certeza. Grande figura. Então, vamos lá e vamos ouvir Luiz Gonzaga com Asa Branca. A gente já ouviu Caetano, Zé Ramalho, Raul Seixas, Belchior, Roberto Carlos, só mestres da música brasileira. E agora, o velho Lua, o Gonzagão, aqui com a gente no Memória Musical. Vamos ouvir.

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1: Rádio Nacional, Memória Musical, sou Mário Sartorello. A gente está aqui conversando com JB Medeiros, contando várias histórias aí das músicas que ele escolheu, dos artistas, mestres da MPB. E agora, JB, você traz outra figura incrível da nossa música, né? Que tem uma história muito cheia de altos e baixos, mas um cara que deixou pra gente um legado maravilhoso, que é o Luiz Melodia, com Pérola Negra, a música que você escolheu dele. Do primeiro disco dele também, né?
2: Sim, sim. É, Pérola Negra eu escolho muito por causa do Luiz Gonzaga, do Luiz Melodia, porque é o seguinte, o Melodia, ele só grava, só consegue gravar, assim como o Belchior também, depois que uma mulher, o apadrinha, Gal Costa, gravou, e aí as comportas se abriram, né? Mas é um artista do Brasil que eu acho dos mais singulares, né? O Melodia, né? Veio do Morro de São Carlos, né? Era para que a tradição era sambista, e ao mesmo tempo ele vem com um acento meio internacional, uma coisa soul, uma soul music brasileira, uma roupagem muito moderna, muito diferente, e também porque era um artista que era muito convicto do que fazia. Ele não enfrentou problemas por isso, né? Queriam que ele fizesse um disco assim, um disco assado, ele se negava e teve rejeição, né, de companhias discográficas, mas ao mesmo tempo manteve aquela integridade absoluta. Mas era uma figura absolutamente singular, né? E Pérola Negra é uma música das mais lindas que a música brasileira já nos proporcionou. Então eu pego o Luiz Melodia por isso, por causa de tudo isso, mas também porque eu não gosto que as coisas sejam esquecidas, sabe? Eu acho que tem um momento agora que Melodia não está no radar das coisas e ele deveria estar, minha opinião. Ele deveria ter shows de celebração das datas dele, deveria ter, assim como os outros têm. Ele é uma figura fundacional na música moderna, na moderna música negra brasileira.
1: Verdade. Então, vamos fazer a nossa parte aqui agora, nesse momento. Vamos ouvir Luiz Melodia aqui no Memória Musical com a música Pérola Negra. A gente batendo esse papo super bacana com o jornalista e escritor JB Medeiros. Vamos ouvir.

0: aí, Luiz Melodia com Pérola Negra. JB Medeiros, a gente falou da Gal Costa agora há pouco, que foi aqui a cantora que gravou pela primeira vez uma composição do Luiz Melodia, que foi essa que a gente ouviu agora, Pérola Negra. E agora você traz a Gal cantando uma música do Jorge Ben, lá daquele disco, acho que de 69, que tem lá na capa, super bonita assim. E a música Deus é o Amor. Por que você escolheu essa música, JB?
1: Ó, vou ser bem franco, eu escolhi por causa da guitarra. É claro que a voz da Gal em conluio com a guitarra, que é do Lanny Gordon, né? Esse disco eu amo de paixão, acho ser um disco sensacional, muito elétrico, eletrificado, ele eletrifica a gente, porta a gente para um sentimento de inquietação, sabe? Ela grava Roberto Erasmo também, acho que tem duas canções de Roberto Erasmo nesse disco, que são naquela altura, eles estão sendo absorvidos pelos artistas do tropicalismo, né? Havia uma animosidade contra os artistas do Iê, que eles falavam que eles eram muito, muito populares demais, muito alienados, tinha um monte de coisas que a MPB não aceitava da Jovem Guarda, e eles começam a assimilar, né? E aí tem esse disco que, para mim, é só uma confissão aqui, o Brasil se divide entre as duas maiores cantoras da nossa tradição na MPB, né? Que é a Elis e a Gal, né? Eu sou do time da Gal. Então, embora eu ame a Elis, acho a Elis é sensacional, né? Mas não é nenhuma comparação, mas é mais pelo fato de que a Gal, ela tem essa... A Elis, ela cria um léxico, ela cria um lugar dela. Ela é mais inovadora no sentido da invenção. Mas a Gal, ela é um animal, né? Tipo, era um animal, quando era jovem, nesse período aí, não tinha pra ninguém, acho que nem pra James Joplin.
0: Era transgressora, né? Tinha uma postura, embora muito tímida, ao mesmo tempo extremamente...
1: Muito brasileira também,
0: forte, né?
1: Muito brasileira também.
0: Muito brasileira também, verdade. E aí, então, prestar atenção não só na voz da Gal Costa nessa música, mas da guitarra do Lanny Gordon, que nos deixou há pouco tempo, né?
1: Sim, foi uma figura muito singular também na música, né? A invenção da guitarra dele permeia toda essa fase da música brasileira, que é a mais revolucionária.
0: Sim.
1: É a que dá, eu diria que dá régua e compasso pro que vem depois.
0: Com certeza. Né? Lanny Gordon, boa lembrança. Então vamos lá com Gal Costa, Deus é o Amor, nessa música do Jorge Ben aqui no Memória Musical.

0: Rádio Nacional, Memória Musical, JB Medeiros aqui com a gente. JB, agora a gente chega na nossa última música. A gente acabou de ouvir a Gal Costa com Deus é o Amor. E você reservou pra gente, pra finalizar a sua playlist, o Fausto Fawcett com a música Cátia Flávia. E você já traz aí uma carioquice pós-moderna, sei lá o que. O Fausto Fawcett era um cara muito
1: pós-modernismo é o que define.
0: Na época, ainda continua sendo, eu acho, né?
1: Sim, sim, sim, continua sendo. O Fausto, nessa época aí, nos anos 80, quando ele apareceu, ele trazia já essa coisa do funk muito adiantado. Ele tá sempre muito adiantado. E, ao mesmo tempo, ele estabelecia uma nova... novos parâmetros. Em conversas com o Marcuse, com a escola de Frankfurt e das ideias universitárias assim, mais avançadas, ele fazia essa conexão e ia para o morro, para a tradição de rua, e ele fazia essa conexão, né, sempre com uma visão muito crítica do mundo, assim, mas sem ser... Era a primeira vez que eu vi um cara que não era panfletário, sabe? Jamais ele conseguia ser panfletário. E ao mesmo tempo ele falava, sei lá, loira Cicerone da OTAN,

0: Loira Cicerone do Pentágono. Ele criava versos que tinham essas frases. Era muito assombroso ver o Fausto Fawcett com tanta desenvoltura no mundo da comunicação de massas. Ele vem desse desejo de fundir a comunicação de massa com a arte, né? Com a cultura. E ele consegue, né? Ele é bem sucedido. Na minha opinião, ele é um cara bem sucedido. Tudo que ele fez hoje vai repercutindo, vai inseminando novas ideias. Planet Hemp, tudo isso que vem depois tem a ver com o Fausto Fawcett, claro. Sabe? Na música moderna. E uma música urbana. Uma música urbana muito convicta, né? Nascida em Copacabana. E aí ele vai para a literatura depois. A literatura dele é igualmente perturbadora, assim, muito... muito inventiva. Então, esse é um artista que merece ser estudado, sabe? Uhum. O que ele propõe é muito amplo. E também uma coisa que é muito brasileira, que é no brasileira também, mas também está no Cairo, também está lá no bairro antigo de Jerusalém, no meio daquela loucura lá, que é o seguinte, essa coisa de como que a alta tecnologia e a riqueza do primeiro mundo repercute no terceiro mundo, sabe? Então, a Godiva do Irajá, a calcinha Exocet é um míssil. Então, como é que isso vai dar no camelô? Como é que as coisas que chegam até o camelô do Rio de Janeiro, até o camelô de São Paulo, da 25 de março, ele sabe ver essas coisas, ele pressente essa fusão. E tudo dentro de uma ideia de comunicação de massas, né? Ah. Que é muito legal.
1: Que legal, que bacana. Então vamos lá, encerrando a playlist do JB Medeiros. A gente vai ouvir Fausto Fawcett com Kátia Flávia. Música.

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0: Kátia Flávia, Fausto Fawcett, encerrando a playlist do nosso convidado de hoje, escritor, repórter e biógrafo JB Medeiros, que trouxe essa playlist super bacana pra gente. JB, muito obrigado, hein, por você contar essas histórias, tantas coisas legais aí que você trouxe pros nossos ouvintes. E agradecer mais uma vez você ter aceitado o nosso convite.
1: Eu que agradeço. É uma música brasileira, você poderia ficar aqui fazendo centenas de playlists, né? É que merece esse exame sempre. Vocês fazem isso com muita delicadeza, ouvindo direitinho aí tudo que tem de referência, né, para as pessoas. Muito rica a música brasileira, ela merece mesmo, merece ser esquadrinhada.
0: Parabéns pelo seu trabalho. Ficamos aí na espera dessa sua nova biografia sobre Luiz Gonzaga. E muito bacana você também dedicar o seu tempo trazendo essas figuras, contando as histórias, se aprofundando nesses personagens tão importantes da música brasileira. Então, um grande abraço. A gente se vê aí em breve. Valeu?
1: Valeu. Abraço.
0: Até a próxima. Bom, e a gente vai ficando por aqui com Memória Musical. Eu sou Mário Sartorello, na produção e apresentação do programa, tendo a sonoplastia do Messias Melo. A gente volta na próxima semana com mais músicas e histórias para você aqui no Memória Musical. Então, até lá e um grande abraço.
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1: Alceu Valença, de Alceu, coração bobo.

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0: Caetano Veloso, dele, Soy Louco por Ti, América. Também Milton Nascimento, de Helder Costa, Outro Lugar.
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0: Elis Regina, de Belchior, Como Nossos Pais.
2: Não.

Monarco e Moisés Marques de Monarco e Paulo da Portela, o Quitandeiro. Antes teve Céu de Cassiano e Silvio Rochael, Eu Amo Você.

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1: Lenine, dele já que sou brasileiro.

Adriana Calcanhoto, dela, Esquadros. Chico César, dele, Mama África. 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Ângela Rorô, de Ângela, e Ricardo Macordi, Compasso.

Cláudio Zoli, de Zoli, Arnaldo Brandão e Paulo Dan, Noite do Prazer. Alice Caymmi, de Márcio Nepomuceno, Princesa.

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1: Na Rádio Nacional, você ouve agora o som do Gilberto Gil, Vamos Fugir. Música de Gilberto Gil.

Essa foi a Leila Pinheiro cantando do Walter Franco Serra do Luar. A gente ouviu também nesse bloco Lenine e Marcos Suzano, Leão do Norte. Música de Paulo César Pinheiro e Lenine. Skank canta Esquecimento, do Samuel Rosa e Nando Reis.

Ouvimos Tulipa Ruiz, dela e Gustavo Ruiz, Tu. A gente teve também um som da Alice Caymmi, composição dela, Sentimentos. 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Jorge Aragão, Malandro, do Jorge Aragão e João Batista de Alcântara.

Esse foi o Seu Jorge cantando Dia de Comemorar, do Seu Jorge, Gabriel Moura, Pretinho da Serrinha e Roger. Ouvimos também Maria Rita cantando música do Guilherme Arantes, Aprendendo a Jogar. 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E agora tem Zé Ramalho, dele Galope Rasante.

Martinália, Alegre Menina, música de Dori Caymmi e Jorge Amado. Antes da Martinália, a gente ouviu a Marisa Monte cantando Portas. Dela, Arnaldo Antunes e Dadi. Francisco Elombre, Nada Conterá a Primavera, composição própria.

A gente acabou de ouvir Milton Nascimento, do Chico Buarque, Brejo da Cruz. 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Baby do Brasil canta Jorge Benjor. Todo dia era dia de índio.

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1: Aqui na Rádio Nacional, Paula Lima, de Eugênio Dali, 4.

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Nós ouvimos Isabella Taviani, repito, música de Isabella Taviani. Ouvimos também, antes dela, o Wilson Simonal cantando Nem Vem Que Não Tem. Essa composição é do Carlos Imperial. 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Raimundo Fagner, Deslizes, música de Michael Sullivan e Paulo Massadas.

Ouvimos Roberta Sá com o MPB4 Cicatrizes, música de Miltinho e Paulo César Pinheiro. Maria Gadu cantou Oração ao Tempo, uma música de Caetano Veloso. 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Elis Regina aprendendo a jogar, música de Guilherme Arantes.

Nós ouvimos Marcos Valle, dele Ronaldo Bastos, Disfarça e Vem. Tivemos também a Cássia Eller cantando Malandragem, música de Frejá e Cazuza. 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Você ouve agora aqui na Rádio Nacional, Jorge Benjor, Salve 5.

14 Bis, Todo Azul do Mar, de Flávio Venturini e Ronaldo Bastos. Ouvimos também Belchior cantando música dele, comentário a respeito de John. 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Aqui na Rádio Nacional a gente ouve Rosa Passos, Azul, música do Djavan.

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1: E agora tem Djavan cantando Samurai.

0: Nós ouvimos Ed Mota, dele e Rita Lee, Colombina. Ouvimos também Feira Moderna, de Lô Borges. A composição é do Beto Guedes com Fernando Brant.
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0: Raul Seixas, Metamorfose Ambulante.

0: Nós ouvimos Nando Reis, Onde Você Mora, de Marisa Monte e Nando Reis. Caetano Veloso, dele, Você é Linda. 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Uma versão da música feita por Roberto Neves.
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Antônio Cícero, antes Vanessa da Mata, dela Não Me Deixe Só. 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Agora tem Alceu Valença, dele Vicente Barreto, Tropicana.

Nós ouvimos Rita Lee, música dela com Roberto de Carvalho, Desculpe o Auê. João Bosco, dele, Jade. 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Gal Costa aqui na Rádio Nacional, Divino Maravilhoso, de Caetano e Gil.

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1: Aqui na Rádio Nacional, agora tem Sandra de Sá, Olhos Coloridos, música de Macau.

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E nós ouvimos Chico Buarque, Bye Bye Brasil, dele Roberto Menescal. Tivemos também antes o som de Valmir Borges com Simoninha e Márcio Castro, a música Zazueira, composição de Jorge Benjor. 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E agora tem Mariana Leporassi, Samba da Bênção, de Baden Powell e Vinícius de Moraes.

Baby do Brasil, Menino do Rio, música de Caetano Veloso. A gente ouviu também Fred Martins, Tempo Afora, dele e Marcelo Diniz. Geraldo Azevedo, dele e Capinã, Sabor Colorido.

O som do Zé Cabaleiro aqui na Rádio Nacional, Kid Vinil. A gente ouviu também Tereza Cristina com o grupo Semente cantando Gema, composição de Caetano. 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Baiana System, Invisível, música do Russo Passapusso. Vamos ouvir.

0: Ouvimos Milton Nascimento, Vevecos, Panelas e Canelas, de Fernando Brant e Milton Nascimento. Skank, Canção Noturna, de Lelo Zanetti e Chico Amaral.
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0: E agora tem Zé Manuel cantando Samba Tem, de Zé Manuel e Guilherme Pereira.

0: Márcia Castro cantou junto com a Mayra Andrade na Menina dos Meus Olhos, de Monsueto Menezes e Flora Matos.
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0: Sá, Zé Rodrigues e Guarabira, Sobradinho, música de Sá e Guarabira.

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1: E agora tem Moraes Moreira, sintonia de Moraes Moreira e Fred Góes e Zeca Barreto.

0: Essa foi a Fátima Guedes cantando do Lenine Braulio Tavares, o dia em que faremos contato.
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0: Na Rádio Nacional, Beto Guedes, Lágrimas de Amor, dele e Márcio Borges.

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1: Zeca Pagodinho, Coqueiro Verde, música de Roberto e Erasmo Carlos. Chico César, dele, Estado de Poesia.
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1: Ney Matogrosso, Mulher Sem Razão, de Cazuza, Bebel Gilberto e De Palmeira.

0: Lulu Santos, dele, Tempos Modernos. Antes, Nação Zumbi, Cicatriz. Música de Jorge do Peixe, Dengue, Lúcio Maia e Pupilo.
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0: Yves Bruxelles, versão ao vivo com Jorge Benjor.

0: Simone, Chico Buarque e Holanda. Música de Pablo Milanês, uma versão feita pelo Chico Buarque. Antes tivemos Adriana Maciel cantando do Zé Cavaleiro, Bandeira.
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0: Roberta Campos, aqui na Rádio Nacional. O que é o amor, de Danilo Caymmi e Dudu Falcão.

Muito bem, pontualmente agora em Brasília, 5 horas. Hoje é quarta-feira, dia 20 de maio de 2026. Eu sou Milton Rocha e a partir de agora apresento para você o melhor da música brasileira na programação musical de Leila Sena. Na operação de áudio comigo, Argeu Cantileno. Hoje nós começamos com Edinardo, Pavão Misterioso.

0: Ouvimos Adriana Maciel de Zé Cabaleiro Bandeira, Moraes Moreira dele mesmo, Cuidado Moreira, abrindo o bloco Ednardo, de Ednardo Pavão Misterioso.
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0: Agora 5 horas 14 minutos em Brasília, muito bom dia. Seguimos com Adriana Calcanhoto em Marina.

Você ouviu Maria Bethânia, de Tom Jobim, Vinícius de Moraes, Mulher, Sempre Mulher. Tulipa Ruiz, de Péricles Cavalcante, Porto Alegre. Abrindo o bloco, Adriana Calcanhoto, de Dorival Caymmi, Marina. Agora 5h24, muito bom dia. Seguimos com o melhor da música brasileira, ouvindo agora Wilson Simoninha. É isso que dá.

Tivemos aí Diogo Nogueira e Hamilton de Holanda juntos em Mundo Melhor, de Pixinguinha e Vinícius de Moraes. Wilson Simoninha, de Daniel Calamagno e Jairo Oira, É Isso Que Dá. Rádio Nacional. 5 horas e 31 minutos agora. Seguimos com Beto Guedes em Feira Moderna.

Você ouviu Belchior dele mesmo, Galos, Noites e Quintais. Antes, Martinalha, de Dorival Caymmi e Jorge Amado, Alegre Menina. Abrindo o bloco, Beto Guedes, dele Fernando Brant e Ronaldo Bastos, Feira Moderna. 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Agora 5 horas 43 minutos em Brasília. Eu apresento para você Marisa Monte, para ser sincero. É.

Tivemos aí Roberta Sá, de Rodrigo Maranhão, Samba de Um Minuto. Fagner de Dominguinhos e Manduca, Quem Me Levará Sou Eu. Abrindo o bloco, Marisa Monte. Dela e Carlinhos Brau, Pra Ser Sincero. 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Agora 5 horas e 55 minutos em Brasília. Seguimos com Céu em Ronco da Cuíca.

0: Ouvimos Aline Calisto, de Paulo César Pinheiro e de Pacheco Caçoá. A primeira, Céu, de João Bosco Aldir Blanc, e o Ronco da Cuíca.
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0: Agora 6 horas 3 minutos em Brasília. Eu trago para você Boca Livre.

0: Tivemos em Djavan, dele mesmo, Avião, Gilberto Gil, de Gilberto Gil, Ela. Abrindo o bloco Boca Livre, de Caetano Veloso e Gilberto Gil, Panis e Sicenses.
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0: Agora 6 horas 13 minutos, seguimos com o melhor da música brasileira, ouvindo agora Milton Nascimento.

Você ouviu Jorge Benjor, dele mesmo, o telefone tocou novamente. Antes, Alceu Valença, de Alceu como dois animais. Abrindo o bloco Milton Nascimento, de Antônio Júlio Nastácia, O Sol. 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Em Brasília, 6h25 agora. Seguimos com Zé Cabaleiro, Alma Nova.

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Muito bem, ouvimos Baiana System de Russo Passapulso Invisível. Chico Science e Nação Zumbi juntos em Maracatu Atômico de Jorge Maltner e Nelson Jacobina. Abrindo blocos, Zélia Duncan, de Arnaldo Antunes e Pepeu Gomes, Alma. Agora 6 horas 45 minutos. Muito bom dia. Eu trago agora para vocês Zizi Posse, Capim.

Tivemos aí Rita Lee, dela Roberto de Carvalho, Desculpe o Auê, 14 Bis de Flávio Venturini, Guarabira, Espanhola, abrindo blocos e posse do Djavan Capim. 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Eu apresento agora para você Maria Gadu, Tudo Diferente.

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1: Muito bem, estamos de volta agora, 7 horas, 1 minuto em Brasília. Eu trago para você Caetano Veloso, Tropicália.

Ouvimos Ana Carolina e Luiz Melodia, Cabide. Antes, Marcelo Genesi, Laura Lavieri e Felicidade. Abrindo o bloco, Caetano Veloso, dele mesmo, Tropicália. Agora 7h13, Zé Ramalho.

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Ouvimos Zé Ramalho, dele mesmo, Chão de Giz. Agora em Brasília, 7 horas 18 minutos. Daqui a pouquinho você tem um repórter nacional com as principais notícias do Brasil e do mundo para você começar o dia por dentro dos acontecimentos. Eu te deixo agora na companhia de Ana Costa e Martinho da Vila juntos em Coisas Simples. Logo depois, Gal Costa, não identificado, e ainda Luciana Mello, Assim que se faz.

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2: Olá, bom dia. Agora são 7:30 da manhã, um ótimo dia para você, sintonizado na Rádio Nacional em Brasília, São Paulo, Rio de Janeiro, Amazônia, Alto Solimões, São Luís, Recife. Para você que nos acompanha em todo o Brasil, junto às emissoras parceiras da nossa Rede Nacional de Comunicação Pública e também pelo Instagram. Segue a gente por lá, não esquece, hein? É o @ Rádio Nacional Notícias. Eu sou o Dilson Santa Fé, aqui comigo ela, Priscila Mazenotti. Bom dia, Pri.
3: Oi, Dilson. Bom dia para você. Bom dia também para quem acompanha a gente nesta quarta-feira, 20 de maio de 2026. E vamos aos destaques. Fim da escala 6x1. Por falta de acordo, a apresentação de relatório foi adiada para segunda-feira, mas votação em plenário ainda está mantida para maio. E mais.
4: Governo federal lança linha de crédito de 30 bilhões de reais para motoristas de aplicativos e taxistas com juros menores para mulheres.
5: Novo Centro Nacional vai propor soluções para reduzir alto índice de mortes e lesões graves a partir da análise de acidentes nas rodovias do país.
6: Polícia investiga se houve falha mecânica na van que atropelou e matou filha de diplomatas brasileiros na zona sul do Rio.
7: Apesar de parecer tema de adultos, educação financeira precisa começar na infância, segundo especialistas. O objetivo é reverter custo social e emocional das famílias. 50% delas afirmam que dinheiro é motivo de estresse.
2: Tudo isso e muito mais aqui no Repórter Nacional, que é produzido pela equipe de rádio e jornalismo da EBC.
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3: E a gente começa falando da escala 6x1. Isso porque o relatório que seria apresentado hoje, não vai mais, foi adiado para segunda-feira. Tudo por falta de acordo em alguns detalhes. O principal é a regra de transição. Tanto é que ontem à noite teve uma reunião do presidente e do relator da comissão especial, os deputados Alencar Santana e Léo Prates, com o presidente da Câmara, Hugo Mota, e o líder do governo, Paulo Pimenta. A parte principal do projeto, segundo eles, está pacificada, que é a redução de jornada, né? 5 de trabalho para 2 dias de folga, sem redução de salário. Sobre a transição é que se busca um consenso. O governo quer o mais rápido possível. A oposição fala até em 10 anos de transição, tanto é que apresentou emendas nesse sentido. Mesmo assim, o cronograma está mantido. A apresentação do relatório, então, na segunda-feira, com votação na sequência na comissão especial e depois já vai direto para o plenário. Esse, pelo menos, foi o compromisso firmado pelo Hugo Mota e garantido pelo relator Léo Prates.
8: Nós aprovaremos na comissão especial se houver pedido de vista. Nós teremos uma sessão na quinta-feira, o presidente Alencar está convocando, e o presidente Hugo disse que a gente, assim que a gente terminar a votação na comissão especial, ele na sequência começa no plenário. Nós terminaremos essa votação ainda na semana que vem, em homenagem aos trabalhadores.
3: Pois é, outra discussão que foi adiada no dia de ontem foi a da redução da maioridade penal. A Comissão de Constituição e Justiça iria votar a PEC, que reduz de 18 para 16 anos. Aliás, são várias propostas falando nessa redução para tudo, né? O relator, o deputado Coronel Aziz, quer só para crimes hediondos. Não tem acordo, é um assunto que rende muita discussão, mas o adiamento nem foi por divergência não, viu gente? Foi porque começou a votação em plenário, e aí quando é assim, quando começa a votação no plenário, todas as deliberações de comissão devem ser suspensas. Já no caso Master e no relacionamento do senador Flávio Bolsonaro com Daniel Vorkaro, ontem o Flávio Bolsonaro se reuniu com a cúpula do partido dele, o PL, e ao final admitiu que visitou o banqueiro quando ele estava de prisão domiciliar com tornozeleira eletrônica. O repórter Gésio Passos tem as informações.
9: O senador

0: Flávio Bolsonaro confirmou que visitou Daniel Vorcaro, dono do Banco Master, durante a prisão domiciliar do banqueiro em novembro de 2025. Na época, o STF tinha decretado a detenção de Vorcaro na primeira fase da Operação Compliance Zero, que investiga as fraudes bilionárias do Master, considerado o maior golpe no sistema financeiro do país. Flávio Bolsonaro, que é pré-candidato à presidência da República pelo PL, fez uma declaração à imprensa nesta terça-feira, quando reafirmou que sua relação com Daniel Vorcaro limitava-se ao financiamento do filme em homenagem ao seu pai, o ex-presidente Jair Bolsonaro. Segundo o senador, a visita ao banqueiro preso foi para falar somente sobre o filme, mesmo com o Banco Master sendo investigado pela Polícia Federal.
1: Eu estive com ele mais uma vez após esse evento, quando ele passou a usar o monitoramento eletrônico, ele não podia sair da cidade de São Paulo. Eu fui sim ao encontro dele para botar um ponto final nessa história, é dizer que se ele tivesse me avisado que a situação era grave como essa, eu já teria ido atrás de outro investidor há muito mais tempo e o filme não correria risco. Então foi uma grande dificuldade nesse momento, arrumar outros investidores que pudessem concluir esse filme.
0: Flávio Bolsonaro informou que solicitou à produtora do filme sobre seu pai que apresente uma prestação de contas transparente do orçamento da produção. O senador disse que também pediu que eventuais lucros futuros do investimento de Vorcaro sejam colocados à disposição da justiça. Após o anúncio, Flávio Bolsonaro não quis responder a perguntas dos jornalistas. Na semana passada, o site Intercept Brasil divulgou um áudio de uma conversa feita antes da prisão do banqueiro, em que o senador cobra o repasse de dinheiro de Daniel Vorcaro. O dono do Banco Master teria repassado mais de 61 milhões de reais, supostamente para o filme sobre Jair Bolsonaro. Flávio cobrava o repasse de mais 70 milhões de reais. O Intercept Brasil divulgou nesta terça-feira um novo áudio do deputado Mário Frias, do PL de São Paulo, que atua como produtor executivo do filme. Ele agradece a Vorcaro pelo dinheiro prometido. O áudio teria sido enviado em dezembro de 2024. Na semana passada, Mário Frias concedeu declarações contraditórias. Primeiro, afirmou que o filme não teria recebido um centavo sequer de Vorcaro. Depois, mudou o discurso, dizendo que o dinheiro teria sido repassado pela Entre Investimentos, empresa ligada a Vorcaro, que teria intermediado a transferência de recursos para a produção do filme. Mário Frias também é investigado pelo STF pelo repasse de 2 milhões de reais em emendas parlamentares para uma ONG da produtora do filme de Bolsonaro, Karina Ferreira da Gama. O Supremo tenta notificá-lo judicialmente há pelo menos 2 meses, mas não consegue localizar o deputado. Buscamos contato com o deputado Mário Frias e com Karina Gama, mas até o momento não tivemos resposta. Da Rádio Nacional em Brasília, Gésio Passos.
2: Taxistas e motoristas de aplicativo vão contar com uma linha de crédito de até 30 bilhões de reais para financiamento de veículos novos. O novo programa do governo vai oferecer uma taxa de juros menor para mulheres. Daniela Longuinho.
3: A iniciativa faz parte do Move Brasil, que conta com linhas de crédito especiais com taxas de juros mais baixas. Poderão ser financiados veículos de até R$ 150 mil, reais, que atendam a critérios de sustentabilidade. Podem participar do programa motoristas de aplicativo com cadastro ativo há pelo menos 12 meses, que tenham realizado ao menos 100 corridas nesse período na mesma plataforma, além de taxistas registrados e em atividade. Os recursos serão disponibilizados pelo BNDES. Em São Paulo, durante a cerimônia de assinatura da medida provisória, o presidente do BNDES, Aloísio Mercadante, citou a estimativa de beneficiários e os critérios para adesão ao programa.
4: No aplicativo, a nossa estimativa vai dar em torno de 1 milhão e 200 a 1 milhão e 400 mil trabalhadores que poderão acessar o programa. E o táxi, a mesma coisa.
3: Mercadante explicou ainda que haverá descontos sobre os valores dos veículos e condições diferenciadas para mulheres.
4: A taxa de juros vai ser no ano 12,6%, no ano para os homens, para as mulheres 11,5%. A mulher vai pagar menos por esse financiamento do que os homens, para a gente estimular as mulheres nesse serviço.
3: Ao se dirigir a uma plateia de trabalhadores por aplicativo e taxistas, o presidente Lula defendeu a organização das categorias profissionais contra a precarização.

0: corrupção e a informalidade do trabalho por plataformas digitais.
1: Isso aqui é apenas o começo de uma coisa. Vocês têm que se organizar. Crie a forma de organização que vocês entenderem que seja melhor para vocês. Mas se organize, porque muitas vezes o governo tira proveito da falta de organização de vocês. Não tenho nenhuma preocupação de reivindicar.
0: Durante o evento, o ministro da Secretaria-Geral da Presidência da República, Guilherme Boulos, anunciou a criação de 100 pontos de apoio para trabalhadores e trabalhadoras de aplicativos já a partir do mês que vem. Além disso, Boulos apresentou outra medida provisória, também assinada nesta terça-feira, que vai desburocratizar as atividades de mototaxistas e motoboys.
2: A medida provisória hoje, ela vai acabar com a obrigatoriedade do curso do motofretista, com a obrigatoriedade da placa vermelha e com a obrigatoriedade do mínimo de 21 anos para trabalhar de motofrete.
0: O Planalto ressalta que essas atividades vão continuar sujeitas às normas de trânsito, à fiscalização dos órgãos competentes e à responsabilização em caso de infrações. Da Rádio Nacional em Brasília, Daniela Longuinho.
3: Agora, 7 horas e 41 minutos. Olha só, no ano passado foram registradas 1.568 vítimas de feminicídio, um aumento de quase 5% em relação ao ano anterior. E agora, para tentar reverter essa realidade, né? Aliás, há exatos 100 dias foi lançado um pacto entre os três poderes para enfrentamento do assassinato de mulheres. Hoje, aqui em Brasília, o presidente Lula participa da reunião do Comitê Gestor do Pacto Nacional de Prevenção aos Feminicídios para marcar esses mais de 3 meses de ações. E aí, durante esse encontro, vai ser apresentado um balanço das ações que foram implementadas, né, com destaque aí para medidas de prevenção à violência contra mulheres e meninas, o fortalecimento da rede de proteção e responsabilização de agressores, com o tema Todos por Todas. Esse pacto articula ações entre a União, estados, municípios e Distrito Federal para enfrentar o feminicídio e ampliar as políticas públicas de acolhimento, proteção e de justiça.
4: Nas Maldivas, foram recuperados os corpos dos 5 mergulhadores que morreram em uma caverna. Vamos a Paris, a Ana Carolina Pelis, da Rádio França Internacional, ela traz detalhes dessa informação para a gente. Vamos lá, Ana, bom dia para você, seja bem-vinda.
5: Bom dia, obrigada. É isso, os corpos dos 2 últimos mergulhadores italianos que morreram nas Maldivas, juntamente com outros 3 companheiros de mergulho, foram recuperados nesta quarta-feira, segundo o governo do país. O porta-voz da presidência, Mohamed Hussein Sharif, afirmou que eles foram recuperados por 3 mergulhadores finlandeses com apoio da Guarda Costeira e da Polícia das Maldivas. Segundo ele, eles serão levados a um necrotério para identificação e depois será coordenado com o governo italiano o processo de repatriação. Os 5 cidadãos italianos, todos mergulhadores experientes, participavam de um mergulho em uma caverna profunda na quinta-feira, no atol de Vavu. Um corpo foi recuperado no mesmo dia e os outros 2 foram encontrados na terça-feira em uma caverna a 60 metros de profundidade. O mergulhador da Força de Defesa Nacional das Maldivas também morreu no sábado tentando resgatar os corpos. Depois do ocorrido, a Itália lançou uma operação internacional de resgate e obrigou as autoridades locais a suspenderem as buscas. As 5 vítimas italianas deste acidente de mergulho, que é o pior que já ocorreu nas Maldivas, são a professora de biologia marinha Mônica Montefalcone, a filha dela e 2 pesquisadores, todos eles da Universidade de Gênova. A quinta vítima era o instrutor de mergulho do grupo. O jornal italiano Corriere della Sera citou a Universidade de Gênova na terça-feira, afirmando que a atividade de mergulho durante a qual ocorreu o acidente não fazia parte das atividades planejadas pela missão científica, mas foi realizada em caráter pessoal. A universidade acrescentou que os pedidos feitos às autoridades das Maldivas foram claramente submetidos fora do escopo da missão autorizada pela universidade. As Maldivas não permitem que turistas mergulhem a mais de 30 metros de profundidade. Aguardando os resultados da investigação, as autoridades suspenderam a licença de operação do barco de onde os 5 italianos mergulharam. Eu volto com vocês aí no estúdio.
4: Ok, muito obrigado, Ana.
3: Agora às 7 horas e 45 minutos, você já ouviu aqui no Repórter Nacional que a apresentação do relatório sobre o fim da escala 6x1 foi adiada. Só deve ir a plenário na semana que vem. E você ainda vai ouvir...
6: Plataforma digital Cariri Criativo fortalece a economia e amplia conexões culturais dos municípios cearenses.
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4: O Ministério dos Transportes acaba de criar um Centro Nacional de Estudos para ampliar as políticas de enfrentamento a um grave problema: a violência no trânsito. A ideia é reduzir os índices de mortes e lesões graves em acidentes nas nossas rodovias, como conta Priscila Terezo. Vamos lá, Priscila, bom dia.
8: Oi, Dilson. Bom dia para você, bom dia a todos. O Ministério dos Transportes criou o Centro Nacional de Estudos de Sinistros de Trânsito e o objetivo é, a partir da análise dos acidentes, identificar fatores de risco e propor medidas para o aumento da segurança nas rodovias brasileiras para reduzir aí as mortes e lesões. Segundo o Ministério, o modelo é inspirado no CENIPA, o Centro de Investigação e Prevenção de Acidentes Aeronáuticos. A nova unidade será composta por equipe técnica multidisciplinar, com especialistas em segurança viária, perícia, engenharia veicular e infraestrutura viária, entre outras áreas. A análise dos casos vai levar em conta fatores humanos, viários, veiculares e ambientais. E a preocupação se justifica. Só em 2024, o Brasil registrou mais de 37 mil mortes no trânsito, de acordo com o DataSUS, o Departamento de Informática do Sistema Único de Saúde, a Polícia Rodoviária Federal e a Secretaria Nacional de Trânsito. Além do impacto na segurança das rodovias, os acidentes também ocasionam consequências econômicas e sociais. Entre 2012 e 2024, houve um aumento de 49% nas internações relacionadas a essas ocorrências, segundo dados do Ministério da Saúde e da Organização Pan-Americana da Saúde. Estimativas do Banco Mundial apontam que os custos associados às ocorrências chegam a 310 bilhões de reais por ano no país, o equivalente a cerca de 4% do PIB, o Produto Interno Bruto Nacional. Dilson, volto com você.
4: Ok, Pri, obrigado.
3: Peritos tentam desvendar o que aconteceu com o veículo que atropelou e matou a filha de embaixadores brasileiros no Rio de Janeiro. O motorista deu duas versões diferentes para o acidente do fim de semana. Vamos dar um pulinho lá no Rio, conversar com a Cristiane Ribeiro, que tem informações atualizadas sobre esse caso. Cris, bom dia.
9: Bom dia, Priscila. Bom dia aos nossos ouvintes. É, Priscila, a van branca usada para entregas e que atropelou e matou a jovem de 20 anos, Mariana Tanaka Abdul Haq, filha de diplomatas brasileiros, está sendo periciada. O trabalho é para confirmar ou não a versão dada pelo motorista de que houve falha mecânica e que, por isso, ele não conseguiu parar o veículo. O acidente no último sábado aconteceu em Ipanema, na zona sul da cidade aqui do Rio. O motorista trafegava pela Visconde de Pirajá, uma das principais ruas do bairro, quando invadiu a calçada, derrubou um poste de sinalização e atropelou Mariana, a mãe dela, e mais um homem. Os dois tiveram ferimentos leves, mas Mariana não resistiu e morreu no dia seguinte. Inicialmente, o condutor da van contou que perdeu o controle após desviar de um ciclista, que, porém, não aparece nas imagens das câmeras do local do acidente. Depois, em depoimento na delegacia, ele alegou problemas mecânicos. Disse que a direção da van travou e ele não conseguiu frear. O teste de alcoolemia deu negativo e ele foi liberado. Mariana havia se mudado aqui para o Rio há poucos dias. Segundo o pai, era a realização de um sonho morar na cidade. O corpo da jovem será enterrado nesta quinta-feira em São Paulo. E nas redes sociais, o presidente Luiz Inácio Lula da Silva lamentou a morte de Mariana e disse ter ligado para o pai dela, o embaixador Ibrahim Abdul Neto, para expressar sua solidariedade. Lula escreveu ainda que, como pai, não conseguia imaginar angústia maior do que ver partir uma filha amada. Eu volto com você, Priscila.
3: É uma tristeza sem fim, né, Cris? Obrigada pelas informações, um bom dia.
4: O assunto agora é educação financeira. Orçamento apertado, endividamento e o dinheiro que não chega até o fim do mês. A educação financeira pode mudar, essa que é a realidade de muitas famílias. E as crianças?

0: Crianças devem ser ensinadas desde cedo, e é sobre isso que trata a segunda reportagem da série de Ossama El Ghauri sobre educação financeira.
1: A falta de planejamento e as dívidas dos brasileiros têm um custo emocional alto, com 50% das famílias afirmando que o dinheiro é motivo de estresse. A informação consta no relatório mais recente do Banco Central sobre cidadania financeira de 2025. Essa condição afeta a saúde, a produtividade no trabalho, reduz a poupança e torna o crédito mais caro, segundo o estudo do próprio BC e o consultor financeiro Rogério Olegário. Por isso, educar financeiramente a população desde cedo é fundamental.
2: A educação financeira deve ser contínua e iniciada desde a primeira infância. Ela envolve exemplos de honestidade, paciência, capacidade de espera, colaboração e organização da vida como um todo. Um ponto importante é ajudar a desenvolver o senso de saciedade, o senso de limites, sem excessos. A criança precisa aprender que nem sempre é necessário querer ou desejar tudo para ser feliz.
1: O consultor Rogério Olegário dá ainda um conselho importante para os pais.
2: As palavras convencem, mas os exemplos arrastam. Por isso, também recomendo que os pais busquem conhecimento e formação para que possam ensinar melhor os filhos pelo exemplo, principalmente.
1: Já as escolas podem completar o trabalho dos pais abordando temas como empreendedorismo, colaboração, trabalho em equipe e cidadania. Na avaliação do Banco Central, a educação financeira gera ganhos para o país e para as famílias, como afirmou Rogério Olegário.
2: Na família, mais poupança, mais tranquilidade financeira, melhor capacidade de lidar com emergências e maior facilidade para construir patrimônio. Já na sociedade, a educação financeira contribui para o aumento da produtividade, para a formação de uma cultura de poupança e para atitudes mais responsáveis em relação ao consumo e ao próprio trabalho. Já para o país, a educação financeira se traduz numa economia mais forte, um crédito mais barato, as taxas de juros vão baixar, maior capacidade de poupança e investimento, além de menor pressão sobre o Estado, porque as pessoas educadas financeiramente vão depender menos do Estado.
1: Na próxima matéria da série Educação Financeira, você vai conhecer o método dos três baldes que o brasiliense Rodrigo Paiva usa com os filhos para ensiná-los a lidar com o dinheiro. Um assunto que tem tudo a ver com a 13ª Semana Nacional de Educação Financeira, que segue até 24 de maio. No site do Banco Central existem conteúdos sobre ensino financeiro, inclusive para crianças e adolescentes, e dicas de como sair do sufoco e de como investir. Basta digitar bcb.gov.br/cidadania-financeira. Da Rádio Nacional em Brasília, Ossama El Ghauri.
3: E agora movimentamos a nossa Rede Nacional de Comunicação Pública para falar de adoção tardia. Para vencer o preconceito, tanto pais quanto filhos precisam de tempo, confiança e amor para essa adaptação. Repórter Rafael Lopes, da Rádio Educadora de Salvador, conta a história de uma dessas adoções.
4: No Brasil, a maioria das pessoas habilitadas para a adoção ainda procura bebês ou crianças pequenas. Já meninos mais velhos, negros ou grupos de irmãos costumam enfrentar mais dificuldades para encontrar uma família. Foi nesse contexto que o cabeleireiro Alexandre Rank encontrou em uma plataforma de busca ativa o cadastro de uma menina de 4 anos acolhida em um abrigo no interior da Bahia. Após iniciar o processo de aproximação e ir até o local para conhecer a criança, ele descobriu que ela tinha outros 3 irmãos.
5: É uma sensação, não sei te explicar, mas era a sensação que eu tinha de que realmente ali eu tinha encontrado a minha filha, né? Só que até aí eu não sabia que eram vários irmãos, né? Nisso, nessas visitas de aproximação, eu fui conhecendo os irmãos. Foi uma coisa, assim, de realmente amor à primeira vista. E aí, quando eu disse à minha advogada que eu decidi que eu queria trazer os 4, ela me disse: ô, Alex, pelo amor de Deus, pensa direitinho, tem que dar educação, você tem que dar moral, você tem que dar princípio. E aí eu falei com ela: olha, ou eu trago todos os 4, ou eu não vou trazer nenhum mais.
4: A adoção tardia envolve desafios tanto para as crianças quanto para as famílias que adotam. Muitas vezes, os menores já passaram por situações de abandono, violência ou rompimento de vínculos. A juíza da Infância, Juventude e Família, Adida Alves dos Santos, explica que o processo de adoção busca garantir segurança e estabilidade para todos os envolvidos.
6: As visitas são necessárias para a construção do vínculo.

0: verificamos que a relação entre pretendentes e crianças ou adolescentes tem sido benéfica, inicia-se o estágio de convivência e acompanhamento que pode durar até 180 dias. Após esse período, os pretendentes têm até 15 dias para propor a ação de adoção.
1: Alexandre Hanck conta que a adaptação não foi fácil.
2: Eu tive muito problema com um dos meus filhos pelo abandono que já tinha, né? E aí eles preferem rejeitar do que ser rejeitado novamente. Até que com muito custo, toda vez que ele dizia não gosto, dizia, olha, eu te amo, você não gosta de mim, mas eu te amo. Meu amor é tão grande que dá para dividir para nós dois. E aí ele viu que realmente eu não ia desistir dele como pai, né?
1: Alexandre diz que a paternidade transformou a vida dele. Passou a entender a adoção como um encontro de afetos e aprendizagem.
2: Crianças, a partir de 3 anos, ninguém quer mais. Hoje, vendo a progressão que a coisa tomou, para quem chegou sem saber ler, escrever, meus filhos sendo elogiados pela educação, pelo respeito, isso aí não tem preço, né?
1: Da Rádio Educadora de Salvador, Rafael Lopes.
3: A região metropolitana do Cariri cearense tem uma nova ferramenta voltada ao fortalecimento da economia criativa e da cultura. É a plataforma Cariri Território Criativo. As informações com Madison Euler.
4: Lançada em abril deste ano, no Ceará, a plataforma Cariri Território Criativo dará mais um passo na difusão da produção, conexão, mapeamento e iniciativas culturais das cidades do sul cearense conhecida como região do Cariri. A plataforma, que pode ser acessada de graça através do endereço cariricriativo.com, Cariri neste caso sendo digitado com a letra K, funciona como um ambiente digital para conectar empreendedores criativos, produtores culturais, artistas, coletivos, mestres da cultura, pesquisadores e diversos agentes do setor criativo da região metropolitana do Cariri cearense. Para incentivar uma maior adesão à plataforma, a Quitanda Soluções Criativas, em parceria com os governos federal e estadual, está realizando uma série de visitas através do circuito Pulsa Cariri. Nesta quarta-feira, gestores públicos, mobilizadores, empreendedores e agentes culturais da cidade de Missão Velha participam de uma programação voltada à formação, articulação e construção coletiva de estratégias para fortalecer a economia criativa municipal. Além disso, realizam o cadastro no site e acessam os benefícios. Entre os recursos disponíveis na plataforma estão a divulgação de oportunidades e editais, calendário de eventos e atividades culturais, cursos e formações, além da rede de criativos, que permite aos profissionais, além do cadastro dos perfis, apresentarem seus trabalhos e ampliarem o network. As próximas cidades a receberem o circuito Pulsa Cariri são Caririaçu, no dia 17 de junho, e Farias Brito, no dia 29 de julho. Da Rádio Nacional em São Luís, Madison Euler.
3: Esportes. Está chegando mais uma Copa do Mundo, dia 11 de junho, dessa vez de forma inédita. Será em 3 países, Estados Unidos, México e Canadá. O Brasil está no grupo C, a estreia será contra o Marrocos, dia 13 de junho, e tem mais 2 jogos na primeira fase da competição, Haiti e Escócia. Serão 48 seleções, 7 milhões de ingressos à disposição dos torcedores e 104 jogos, 40 a mais do que na edição anterior, em 2022. O Brasil detém o recorde de maior número de conquistas à frente da Alemanha e da Itália. Bem, enquanto o Mundial não chega, a pedida é colar figurinhas. Lá na Inglaterra, o Arsenal conquistou o título do campeonato inglês, uma campanha com 41% dos gols em lances de bola parada, um dos segredos do time. Aqui no Brasil, o Fluminense ganhou de 2-1 do Bolívar em jogo nesta terça-feira no Maracanã, pela 5ª rodada da fase de grupos da Libertadores. A meta agora é se classificar para as oitavas de final do torneio, mas tudo vai depender de resultados combinados. Já o Flamengo tem 2 jogos importantes no Maracanã para alcançar uma das melhores campanhas da fase de grupos. O primeiro compromisso é logo mais, às 21h30, contra o Estudiantes. Na semana que vem, o adversário será o Cusco.
5: E agora às 7h59, ficamos por aqui. Você confere agora o programa Alô, Alô Brasil com José Luiz da Atena. Uma ótima quarta-feira e até amanhã.
3: Valeu, gente. Muitíssimo obrigado pela audiência.

0: você aproveite bem o seu dia. A gente se reencontra amanhã bem cedinho. Até lá.
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5: Bom dia, meus amigos e minhas amigas da Rádio Nacional, a Frequência do Brasil. Espero que você tenha um resto de semana maravilhoso, fantástico. Eu gostaria de perguntar aos nossos parlamentares em Brasília, de vez em quando eles leem a história do Brasil. O Brasil teve 400 anos de escravidão e eles querem que o trabalhador brasileiro continue escravo até mais 500 anos. Por que essa escala 6x1? A alteração dessa escala 6x1 não passa nunca. Não passa nunca. Ah, mas é porque ano eleitoral? Eu quero que se exploda aqui ano eleitoral. Não é só ano eleitoral. Nós tivemos o tarifaço do Trump, que ferrou, não foi só o Brasil, foi o mundo inteiro. As alterações feitas na economia brasileira tiveram que ser muito em função do tarifaço imposto pelo Trump. E se não fosse a personalidade do Lula, a gente já teria ido para o espaço. Não é? Temos uma guerra em andamento no mundo, além de outra invasão. Uma é guerra, outra é invasão. Invasão da Ucrânia, por parte da Rússia, mas a que está bagunçando o mundo e que derrubou a popularidade do presidente Donald Trump para 35%. Até eu estou mais popular do que ele dos Estados Unidos. Entendeu? É uma guerra que arrebenta com a economia popular no mundo inteiro. Você vê gringo falando em coisa que a gente está acostumado a enfrentar. Nem chegou aqui de uma forma tão definitiva, mas a gente está acostumado. Inflação, os caras tremem. A gente já teve inflação de quantos por cento aqui? Quanto tempo a gente teve na mão do FMI, na lista suja do FMI? Quanto tempo? Quanto tempo a gente... Já ouvi falar em desabastecimento. Quanto tempo você ouviu falar em corrida a postos de combustível? Lá os gringos estão desesperados. Ah, não tem gás. O Putin fechou o gás. Fechou o gás e top, top em todo mundo. Entendeu? Então, o mundo está de ponta cabeça. E as medidas tomadas pelo Lula, você quer achar que é eleitoreiro ou não, pelo menos em favor do povo... O mundo inteiro, até onde não tem eleição, essas medidas estão sendo adotadas. E a maioria delas, o Lula saiu na frente. Ah, você está puxando o saco do Lula porque você está numa rádio estatal, que estou pouco me lixando de estar na rádio ou TV estatal. Se quiserem me mandar embora agora, pode me mandar embora agora. Eu estou falando isso do Lula porque o Lula está fazendo um governo correto, do meu ponto de vista. Ah, mas a aprovação dele é menor do que... É evidente, pô. O cara é presidente dos Estados Unidos, está com 35% de aprovação. Agora, o que eu acho estranho, o Flávio Bolsonaro ir na casa do Vorcaro, ligar para o Vorcaro, o Mário Frias ir na casa do falar com o Vorcaro, e de repente vem pesquisa e a pesquisa não altera nada. A posição praticamente do Flávio Bolsonaro, 6%. E essa Dark Horse só fez um filme até hoje. Só um filme, mais nada. Sei lá se fez ou se vai fazer, se acabou, se não acabou, que ponto está o cavalo, sei lá eu. Entendeu como é que é o negócio? Isso é uma vergonha isso aí. É uma calamidade. Então não estou falando isso aqui para puxar o saco do Lula e nem meter o pau no Flávio Bolsonaro. É que em qualquer outro país...

0: esse negócio. Entendeu? Piada de mau gosto. Agora, e o Kiko, o povo fala? O que que eu tenho com isso, o povo fala? Não é? Se é ano eleitoral ou não, pô, você não pode botar o diesel com os impostos que tem em cima do diesel, o preço que está. E se não fosse a sugestão do Lula, que os governadores demoraram em aceitar, e tem gente que não quer aceitar, o diesel estaria 1 bilhão e um tomate para você comprar, você tinha que dividir em 10 para a família inteira. 1 quilo de arroz, imagina quanto é que estava. Porque tudo depende do óleo diesel, né? Se aumentar o óleo diesel, aumenta tudo. Ideias de biocombustível, de utilização de combustível barato, saiu da cabeça do Lula. Não acredito que nem de ministros dele mesmo, porque ele pensa de uma forma simples como o povo. O povo é o melhor economista do mundo, é o povo. Primeiro, que você vai entrevistar a senhorinha que vai no mercado, ela faz conta melhor do que economista. Não sei se faz melhor, mas dá para entender o que ela fala. Economista, 90% na escala Richter, você não entende nada que o cara está falando. Ah, não, porque Keynes dizia que você não pode botar os ovos na mesma sacola. Keynes foi um cara que foi ponta esquerda da seleção grega, jogava muito bem, aliás, o Keynes. Ele desde pequenininho sabia fazer conta. E um dia ele falou assim: ó, você não pode ir olhando as galinhas. Você conhece Keynes?
1: Não.
0: Vou te apresentar então, um dia desse. Mas Keynes estava olhando o galinheiro da casa dele e falou assim, com 6 anos: falou assim, se você colocar os ovos na mesma sacola e cair, os ovos todos vão quebrar. Você entendeu? Você entendeu?
2: Entendi.
0: Eu também não entendi nada. O que que o Keynes tem a ver com os ovos e com a galinha? Significa que se você botar todos os seus investimentos dentro de um fundo só, se o fundo for para o fundo, você afunda junto. É mais ou menos isso. O Keynes não podia ter falado isso? Em vez de ficar falando, ó, se você botar os ovos da galinha dentro de um dinossauro, um avestruz, sei lá, dentro de uma mesma sacola, se quebrar, quebra tudo de uma vez. Então, economista às vezes fala para você não entender nada. Agora, vai perguntar para verdadeiro economista, ou então, porque tem muito homem também que faz compra hoje em dia. Vai lá e ajuda a patroa. Eu sempre gostei de fazer compra. Depois, quando começaram a falar comigo no mercado, se ia chover, se não ia chover, porque eu transmitia chuva, os caras me paravam no mercado: ô, Datena, vai chover. Eu sei lá, pô, pergunta para meteorologia. Hoje tem no telefone celular, naquela época não tinha. Eu parei um pouco de ir no mercado para não atrapalhar a compra da Matilde e tal. Ô, Datena, você viu o preço do bacalhau? Não, não vi e tal. E perdia mais tempo. Perdia não, porque eu acho legal conversar com o povo. Por incrível que pareça, eu sou um cara educado pra caramba, atendo bem pra caramba as pessoas. Nem eu acredito que eu sou educado assim com as pessoas, porque eu parto do princípio que a gente faz televisão, rádio, o que quer que seja, rede social, para quem está do outro lado te assistindo. Eu não faço televisão, rádio para crítico, mesmo porque se eu fizesse eu estava ferrado. Os caras metem mais o pau em mim do que no Marcola. Então eu posso fazer a melhor coisa do mundo, o cara mete o pau em mim, também estou um pouco me lixando. Entendeu? Só que a economia está quebrada. E o Lula tem dado umas ideias que até o presidente Trump, ó, teve um encontro com o Lula, o Trump, perguntou quando é que ele comeu o primeiro pedaço de pão, queria saber a história dele e tal. E depois da conversa, entre o papo, o Lula e a delegação do Brasil deixaram uma coisa clara. Vocês estão falando que a gente está caindo no colo da China? Porque vocês estão jogando a gente no colo da China. Se vocês metem um tarifaço em cima da gente e do mundo inteiro vai cair no colo da China. Porque já é praticamente a primeira economia dividindo com os Estados Unidos. Essa é a bronca toda do mundo. Os americanos estão preocupados com o capital. E o capital quem é? O adversário, o grande adversário deles? É a China. É a China. Quem é que coloca em risco, por exemplo, o agronegócio americano? É o Brasil. Por quê? Porque se eles não compram da gente, a China vem aqui e compra tudo. O Trump foi lá vender a soja dos Estados Unidos. Quando é que você imaginava que um presidente americano, não é um presidente americano, não, que o Trump fosse em algum lugar vender alguma coisa? Foi vender a soja americana. Porque senão a nossa soja, que tem um custo mais barato, não é? que é melhor que a sua.

0: loja americana arrebentava com o mercado internacional e ferrava com os americanos, não só a soja. Está tendo desabastecimento de várias carnes nos Estados Unidos, que é o maior fornecedor de carne para os Estados Unidos. São os irmãos Wesley's. Não são os Wesley's? Frigorífico, nem sei o nome mais daquele frigorífico.
1: JBS.
0: Não, Agostinho, sai de reto, Satanás. É Wesley's, são os irmãos Wesley's.
1: Sim.
0: Não é?
1: É.
0: Eles que abastecem lá. Comprado aquela que é maionese, não tem uma maionese que chama Heinz. Já comeu Heinz?
1: Não, muito
0: Então
1: caro.
0: é dele também. Serviço, tudo é com o cara. Se não é dele, é do Leman. E ele virou até, como é que é? Pombo Correio, dá notícia. Diz que o Lula pegou o telefone dele para ligar pro Trump e tal. Joesley, estão forte pra caramba, o Joesley. Não tem nada a ver com ele, nem quero ter, absolutamente. Eu gostava muito da mãe do Joesley, que me assistia todo dia. Gostava, não, gosto ainda. E ela me assistia todo dia. Depois que eu comecei a empurrar o cacete deles todos lá, eu não sei se ela continua me assistindo ou continua me assistindo. Mas me aconselharam a parar de falar mal. Ó, da Atena, cala a boca, porque senão não vai ter mais publicidade aí na televisão que você tá e tal. Mais ou menos isso. Entendeu? Mas, enfim, meu amigo, a situação é gravíssima. E os caras estão preocupados com o ano eleitoral. Ficam enrolando essa escala de escravos da realidade. O trabalhador brasileiro é escravo. Há quanto tempo? Trabalha ganhando mal pra caramba, um pau e 600 o salário mínimo, a camisa da seleção com os 800. E, aliás, nós compramos a camisa, né?
2: Compramos.
0: Não, fala com convicção.
2: Compramos.
0: É.
2: Compramos ontem.
0: Eu vou dizer a verdade. Nós compramos uma camisa que estava em promoção.
2: Foi.
0: Não é?
2: Foi.
0: De 500 pau.
2: 450.
0: Eu também não precisa baixar mais do que isso, não. Nós compramos duas camisas de 450.
2: Foi.
0: Pode aumentar um pouquinho aí.
2: Ah, de 550.
0: 550 pode.
2: Pode.
0: E eu te passei um pix de quanto?
2: Mil.
0: 1.000. Então tem que te dar 100zão.
2: É,
0: Eu dou
2: aguardo o Pix.
0: 100zão aqui. Não, que pix nada, te dou em dinheiro. Eu pego 100 pau, só tem 100 pau, mas eu pego 100 pau. Eu trago uma graninha para comer um lanche aqui da padaria, que hoje eu não estou muito bem. Não deu para comer o lanche porque a glicemia está alta. Então vão dar de 550. É melhor a camisa? Deve ser, né?
2: De boa qualidade,
0: É.
2: linda, linda, linda.
0: Então.

0: Não é Rádio Nacional, eu que estou pagando o meu bolso. Queria a caneca, o outro falou que ia dar a caneca aqui, que ia ver o custo da caneca. Ficou 3 dias sem aparecer aqui, o Gustavo. Não sei por quê, vai ver que ele estava fazendo cotação de caneca. Não, ele estava acompanhando o presidente Lula, não é isso? Você pediu caneca para o Lula? Não, né? Não. Seria legal a caneca, a cara do Lula. Não é?
1: Seria bom.
0: E o que você achou da caneca com a cara do Lula de um lado e do Flávio Bolsonaro do outro? Tem cara que faz tanta média que quando o cara estivesse fazendo comentário para os bolsonaristas, ele pegaria a caneca com a cara do Flávio. Aí, se ele estivesse aqui na Rádio Nacional, por exemplo, ele virava para a cara do Lula. Ela? Os caras fazem média para caramba. Mas, enfim, velho, eu cheguei a perguntar para o Guilherme Boulos, na mesa. Conta Atena. Parece a Santa Ceia também. Eu não pareço Jesus Cristo de jeito nenhum. Sou o contrário. Perguntei para o Boulos, assim, olha, como que está acontecendo aí com o Flávio? Não facilita a eleição para o Lula? Não ganharia de barbada? Teve um cara do PSD, não sei quem foi do PSD, que falou, olha, com esse monte de coisa que está acontecendo, perigoso o Lula ganhar no primeiro turno. O Boulos foi incisivo. E o Boulos é um dos caras principais caras da campanha do Lula. Falou, não. Continua polarizado, a gente tem essa noção, a militância continua atuando porque nós achamos que vai ser uma eleição dividida. Eu não sei, não sei. O Brasil está dividido mesmo, polarizado mesmo. O cara que não vota no Lula, não vai votar no Lula, o Flávio Bolsonaro, repito, pode fazer o filme que ele for, pegar dinheiro de onde ele for, tem caras que são convictos. Mas aqueles indecisos vão falar, pô, o cara tá metendo a mão no tacho do Vorcaro, pô, aí é brincadeira, né? Isso pode definir a eleição. Eu até imaginava que se confirmasse isso, até achei que o Boulos fosse responder isso, o Lula ganharia com uma certa tranquilidade. Mas você já reparou uma coisa, escândalo no Brasil. Não cola quase que ninguém. Você percebeu isso, esse negócio de escândalo financeiro? Daqui a pouco esse Vorcaro tá na rua aí, andando de iate, dando festa e o caramba. Eu espero que não. É porque pelo que ouvi o Andrei falar aqui, pelo que a gente ouve do ministro Mendonça, tá no pé desse Vorcaro, delação tem que ser delação mesmo. Tomara que o Brasil seja finalmente passado a limpo. A gente está esperando isso há muito tempo. Todo dia a gente fala, o Brasil precisa ser passado a limpo. O Cabral não tinha chegado aqui ainda, os índios falavam, o Brasil precisa ser passado a limpo. Está na hora de passar a limpo mesmo, né? Não adianta, de repente, ter escândalo em cima de escândalo. E os caras que participam do escândalo desmoralizam o escândalo. Ah, isso não é nada. Eu estava pegando dinheiro de um banco privado. Privado não, era uma privada de banco. Não um banco privado, era uma privada de banco. E se for de dinheiro privado, esses dois caras que foram presos com o banco do PCC é privado também, ou PCC é estatal. Do jeito que a coisa tá, é capaz o PCC virar partido político e sei lá o que vai virar. Entendeu? Porque vão deixando a porteira aberta. Vai passando um crime atrás do outro, de repente as pessoas começam a achar que o certo está errado e que o errado está certo. Porque não é possível, pô. De repente você já percebeu como começou a arrefecer esse escândalo que até a semana passada estourou como uma bomba, explodiu como uma bomba. Já tem muito pouca gente falando desse escândalo do filme do Dark Horse, daí coisa parecida. Entendeu? Eu espero que a memória do brasileiro, pelo menos a memória curta do brasileiro, funcione. Chega de escândalo perdoado em uma semana depois. Chega de escândalo sem ser investigado. Ah, mas bateu nos grandões da política, bateu em grandão de judiciário, bateu em grandão de não sei o quê. Aí não vai ter investigação? E ontem o Andrei deixou claro aqui que as pressões eram fortes. Para que a Polícia Federal continuasse a fazer as suas apurações, as suas investigações. Mas ele disse que vai até o fim.

0: teve muita gente que na Polícia Federal tentou ir até o fim, e se não sai correndo do Brasil, quem vai preso não era o bandido que estava sendo investigado, era o delegado que estava investigando. Não é não? Então, meus amigos, enquanto a gente não aprender uma coisa simples, primeiro, economia. Você pergunta para a dona de casa que vai no mercado quanto é que está o pepino, o abacate, o feijão, o arroz, o ovo. Não estou dizendo que os economistas brasileiros não são bons analistas. São bons, mas não vão no mercado fazer compra. Né? Tem secretário de transporte que nunca entrou num ônibus na vida dele, num metrô na vida dele. Tem secretário da aviação que nunca entrou num avião na vida dele, que não paga a passagem há 200 anos. Então, meus amigos, aqui está cheio de experts que nunca soube nem o que está fazendo. Essa é a realidade. Então, um conselho para quem ainda não aprendeu: tem que ouvir o povo. E essa história de que o direito, quanto mais próximo anda do povo, é linchamento jurídico, isso é uma balela. Eu sou contra linchamento jurídico de qualquer forma. Turba, linchamento, e linchamento popular, sou contra. Mas que o direito, se andasse muito mais próximo do povo do que anda, daria muito mais certo, pelo menos seria mais direito e menos torto.
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0: 8h20, Rádio Nacional. Bom dia, Agostinho Teixeira.
2: Oi, Datena, bom dia para você, para os nossos ouvintes da Rádio Nacional. Está falando do desempenho do presidente Lula na comparação com o candidato Flávio Bolsonaro. Você tem razão, né? Existe uma bola dividida mesmo, não é de hoje, e parece pouco provável que os adeptos mais convictos de lado a lado se deixem levar por qualquer notícia
0: Isso
2: que
0: falou
2: seja.
0: Boulos ontem, sou eu que estou dizendo. Eu costumo repetir o que eu ouço, cara, que quantas eleições o Boulos participou.
2: É, exatamente. Agora, tem alguns fatos que chamou a atenção mesmo e que podem ser decisivos, porque há, segundo os especialistas, uma margem do eleitorado que não decidiu ainda seu voto. É normal que seja assim mesmo. E tem um fato bem relevante, Datena, que a gente acaba sendo atropelado pelas notícias e esquece. Mas o encontro do presidente Lula com o presidente Trump, que completou 12 dias já, olha só como passa o tempo, passa rápido o tempo, né? Já está dando frutos, porque ontem aconteceu o primeiro encontro do representante comercial da Casa Branca com o nosso ministro do Desenvolvimento, Indústria e Comércio e Serviços, ministro Fernando Elias Rosa. Tiveram o primeiro encontro virtual para alinhavar, que foi uma conversa muito boa, muito, muito boa mesmo, e está bem encaminhado o fim do tarifaço dos Estados Unidos em relação
0: Já no
2: ao Brasil.
0: encontro do Lula com o Bolsonaro, quando o Durigami disse que o presidente Trump começou a fazer um questionário sobre a vida do Lula e ficou impressionado com o que ele ouviu, aquilo ali já quebrou o gelo. Já quem estava com faca, metralhadora do outro lado para ferrar o Brasil, já quebrou o gelo. Porque o líder dos caras falou: pô, você é um cara legal mesmo, que história que você tem e tal. Então, abre portas. E é bom que tenha um cara como Lula aconselhando o Trump para fazer uma média. Média que eu digo não é média com os Estados Unidos, para fazer uma média daquilo que o Trump pensa, que é puro capital. O cara acha que é ideologia, porque o cara é de direita e tal. O Trump pensa grana, capital. Todos os assessores dele, a maioria dos assessores dele, a maioria é bilionária. É tudo cara bilionário. Então os caras pensam em grana. Tanto que a primeira medida que ele tomou contra o mundo, não foi só contra o Brasil, foi meter tarifa em todo mundo e falar: não, vamos parar de gastar. Chega de gastar com o mundo e agora vocês vão ter que pagar o pedágio. Então não tem ideologia. Aí eu vou com a bandeira dos Estados Unidos para Paulista, porque o Trump é de direita. Pô, vocês deviam ir para os bancos com a bandeira dos Estados Unidos. O Trump pensa grana. Os americanos, que são império, eles pensam dinheiro, grana, grana, larjã. Entenda isso. Ah, mas o Trump é de direita, é conservador, conservador se estiver ganhando grana. Se ele não estiver ganhando grana, ele volta atrás, velho.
2: Não, e é exatamente isso. Porque quando acontece um encontro como esse, né, dois representantes de países importantes e tal, tem um lado político mesmo, e se falou muito, né, da Atena, o presidente Trump está com a moral lá embaixo, né, a popularidade dele em queda.
0: Eu falei, a pesquisa falou.
2: É, então.
0: 35%.
2: Não, isso, e aí se faz essa leitura política que existe também. Mas agora, quando baixa a poeira, colocam gente do ramo para discutir a questão comercial. É o representante da Casa Branca com o nosso ministro da Indústria e Comércio.
0: Sabe o que então, eu é acho? Isso. Sabe o que eu acho, verdade? É. Eu acho que o Trump foi mesmo com a cara do Lula, falou assim, pô, esse cara tem umas boas ideias, velho. Se eu começar a ouvir mais esse cara, acho que eu vou subir na popularidade aqui. E pode ter certeza que se ele ouvir, ele sobe mesmo. Agora, quem está no poder, sofre o desgaste do poder, imagina um presidente dos Estados Unidos, que tem que tomar medidas que às vezes ele nem quer. Tá? Ele está metido nessa guerra, querendo sair, e Israel não deixa. Entendeu? E ele quer sair dessa guerra de todo jeito e sair olimpicamente. E de repente a guerra continua. Isso ferra o cara, porque o custo da guerra para os Estados Unidos é enorme. Fora os cadáveres que começam a chegar, né? É filho de alguém, é irmão de alguém que começa a chegar morrendo na guerra. E fora os bilhões que os americanos estão gastando. Não adianta nada se deixar de gastar com a defesa da Europa e largar a OTAN para lá. E, de repente, gastar bilhões para jogar míssil no Irã. Não adianta nada. Os caras gastaram bilhões nessa guerra. E quem paga o custo? O povo americano. Então, o cara não quer saber de guerra. Porque o povo americano também, boa parte, é capitalista. Claro, eles foram moldados democraticamente no capitalismo. Entendeu? E a gente esperava que fosse mais democrático e menos capitalista. Não. É dinheiro em primeiro lugar. Dinheiro ou não, tomara que o Trump tome jeito e acabe logo essa guerra, porque senão o mundo inteiro vai para o espaço. Essa é a grande realidade. Espaço já está indo, eles mandam nave. Eu não sei por que manda nave para a Lua, para Marte. Pô, tem que ficar olhando para a Terra, depois vocês vão para Marte. Acho que é porque eles acham que tem alguma coisa aí, deve ter algum asteroide, alguma coisa vindo para cá, que vai jogar que nem a gente, que nem sinuca. Porque eu nunca vi tanta vontade de ir para o espaço como esses caras estão tendo. Eu fico esperto com esse tipo de coisa. Aí depende, ó, o asteroide NX B ao quadrado vai passar 150 mil quilômetros da Terra. Mas não é perto. Não é perto uma ova, cara. E outra coisa, asteroide pequeno você não consegue detectar muito antes do impacto. Se bem que com o Trump, com o Putin, não precisa nem ter asteroide. Os caras já estão ferrando o asteroide de dentro para fora. Mas você queria completar?
2: Não, é só isso. Para dizer
0: ficar falando o programa inteiro
2: não,
0: aí.
2: Não. Só dizer que é isso. As coisas têm consequência. Parece que é algo só protocolar, mas não. Agora baixar a poeira e está na mão de quem decide.
0: Você viu a discussão? Foi, logo depois foi o encontro com a China.
2: É.
0: Já estava previsto o encontro com a China? Devia estar previsto. Mas acelerou o encontro com a China. E a diferença é a seguinte. Com o Lula, o Trump demonstrou respeito ao presidente Lula, né? Porque o arsenal que nós temos aqui não dá nem para brigar com o paulista de Jundiaí, com todo o respeito que eu tinha ao paulista de Jundiaí antigamente. Então não temos bala para brigar com ninguém, quanto mais com os Estados Unidos. Agora a China tem foguete para caramba, tem navio, tem bomba atômica, tem o caramba. Então até que aquele baixinho que joga bomba em todo mundo lá, Xing Yung Dong, sei lá o nome daquele cara, até com ele os caras têm respeito pra caramba militar. O respeito do Trump para com o Lula pareceu ser uma coisa realmente empática. Ele teve empatia com, não estou dizendo hepática, estou dizendo empática. Ele teve empatia com o Lula, entendeu? Com o Xi Jinping a conversa foi diferente. O chinês falou assim, olha aqui, ó, se você parar com esse negócio de Taiwan, nós joga bomba em você e pronto, acabou. É assim que funciona. E a economia chinesa é gigantesca, tanto quanto a americana. Então, uma coisa é empatia com o presidente brasileiro, que ele não precisava ter. Se bem que o Brasil é um país significativamente, economicamente importante na geopolítica mundial. Mas a China tem muito mais poder do que a gente tem que reconhecer. Então, ali, inclusive, o Xi Jinping mandou um recado para ele. Não mexa no nosso queijo que a gente não mexe no seu. E foi claro, e é diferente. Aí não é empatia, é respeito por uma nação que tem poderio econômico e militar tanto quanto os americanos têm. Não é isso?
2: Exatamente isso.
0: Então vamos parar de falar sobre isso nunca. Porque deve estar enchendo o saco.
2: Não, já deu também, né?
0: Chega.
2: Falar de assuntos mais locais.
0: Vamos. 8 horas e 28 minutos, direto de Marte, vem aí o Vicente. Bom dia.
3: Bom dia, Datena. Bom dia a todos os ouvintes do Alô, Alô Brasil. Bom dia, Agostinho. Bom dia, Karina, a todos. Datena, ainda na esteira dessa sequência de acontecimentos que envolve a produção do filme Dark Horse, a investigação do Ministério Público de São Paulo e da Polícia Civil lança suspeitas sobre a prestação de contas de um contrato milionário firmado entre a Prefeitura de São Paulo e a ONG Instituto Conhecer Brasil. O acordo de 108 milhões de reais prevê a instalação de pontos de Wi-Fi gratuitos em regiões periféricas da capital. Segundo o levantamento, a ONG apresentou ao menos 16 milhões e meio de reais em documentos considerados irregulares para justificar despesas do contrato. Entre os problemas encontrados estão notas fiscais canceladas e faturas sem validade fiscal. A entidade é presidida pela jornalista e empresária Karina Ferreira da Gama, também proprietária da produtora Go Up Entertainment, responsável pelo filme Dark Horse, que retrata a trajetória do ex-presidente Bolsonaro. Um dos casos envolve a empresa Make One Tecnologia Digital Limitada. Em vez de notas fiscais eletrônicas, foram apresentadas 4 faturas para justificar 8 milhões e meio de reais em aluguel de equipamentos. Os documentos não tinham registro no sistema oficial da prefeitura. Outra empresa

0: fiscal de 2 milhões de reais emitida para supostos serviços técnicos aparece como cancelada no sistema municipal no mesmo dia em que foi criada. Mesmo assim, o documento foi incluído na prestação de contas apresentadas pela ONG. A investigação também encontrou 3 notas canceladas da empresa JR Feijão Limitada, somando mais R$ 400 mil em despesas relacionadas ao aluguel de equipamentos. Bem caros esses aluguéis, né? Em nota, a Complexis afirmou que acompanha a investigação com serenidade e destacou que atua apenas como prestadora de serviços e reforçou que não há conclusão definitiva sobre responsabilidades. Já a Karina Ferreira da Gama declarou desconhecer o cancelamento das notas fiscais. O que, que você acha?
1: Olha, eu não acho nada porque eu não estou procurando. Quem está procurando é a Polícia Federal.
0: É verdade.
1: E a Polícia Federal está encontrando o que está procurando.
0: Muita coisa.
1: O Andrei disse que continua em cima e pronto, acabou. E gostei do Mendonça também, porque mandou esse invocado de novo para a cela comum, não é? Não é aquela cela bonita que ele estava e tal, porque o cara não está falando o que tem que falar. Delação é delação. Primeiro que quem delata é bandido, porque nenhum Sim. cara, você não vai pegar o Papa Leão fazendo uma delação premiada, não. Entendeu? Madre Teresa de Calcutá, Gandhi, não vai pegar. Quem delata é bandido. Com o princípio ainda da inocência desse vocário, ele está com o pé na lama até lá embaixo. Agora, o que eu acho, repito, eu não aguento mais eu mesmo falar disso aqui, mas o que eu vou repetir mais uma vez é como as pessoas desmoralizam coisas obtusas, obscuras e possivelmente criminosas, ficam fazendo brincadeirinha com coisas criminosas. Pô, o Flávio Bolsonaro foi lá na casa do Vorcaro. Ah, fui lá pra terminar com ele. O que que é? Diria o Silvio Santos. Bababá, é namoro ou amizade? Quer dizer, cara, o cara tem que se explicar na justiça. Isso é uma relação que parece ser uma relação com que parece ser, ainda não foi julgado, um dos maiores gangsters econômicos do Brasil. Parece ser uma lavagem de dinheiro desgraçada com esse filme, essa é a grande realidade, usada para outras coisas e não para fazer filme. Esse filme não devia chamar Dark Horse, devia chamar A Volta dos Que Não Foram, né? Porque de filme mesmo não tem nada isso aí, você entendeu? Agora, as pessoas envolvidas se desmoralizam todos os detalhes como se fosse uma brincadeira, pô. Como se fosse uma brincadeira. Eu não vou nem meter o pau e nem vou deixar de meter o pau. Eu quero que a Polícia Federal investigue até o fim, veja quem roubou e quem não roubou, quem se apropriou de dinheiro desse filme e quem não se apropriou, porque o Vorcaro está sendo investigado como um possível gangster internacional de lavar dinheiro com um banco que não é privado, é uma privada. O banco dele é o que parece. Repito, ele não foi julgado ainda. Mas essas pessoas parecem ter envolvimento com um cara que meteu a mão no tacho, provavelmente vão esperar o julgamento. E eles acham que isso é uma normalidade. Ficam brincando, inclusive tem um negócio, tem o áudio do Mário Frias. O que é o áudio do Mário Frias?
2: Ah, ele agradecendo e falando que vai manter o Vorcaro informado do andamento do filme.
1: Tem 18 segundos o áudio, tá aí?
2: Tá.
1: O áudio de 18 segundos. Vamos ver se dá tempo de ouvir, tá, já tá no ponto, dá pra rodar?
2: Dá pra rodar.
1: Então esse é o Mário Frias falando com o Vorcaro pra caramba.
3: O Mário Frias tinha dito primeiro que não tinha nada a ver, que não tinha um centavo do Vorcaro no filme.
1: Exatamente.
3: Falou isso, né? Aí depois teve que desmentir, quando vai aparecendo...
1: Mas ele vai falar, foram só 18 segundos.
3: É, foram.
1: Vamos ver.
4: Só te agradecer, meu irmão. Vão mexer com o coração de muita gente, vai ser muito importante pro nosso país, tá? Preciso de vez em quando te falar como as coisas vão andando, tá?
1: Ele vai falar que era para pagar um cardiologista.
3: É.
1: Que vai mexer com o coração do Brasil e tal. Então, não, estava conversando sobre um cardiologista que ele financiou, trabalhos comunitários e tal. Agora, eu vou dizer uma coisa para você. Ele disse que não tinha nada a ver com o filme, que não tinha dinheiro do Vorcaro no filme. E outra coisa, esse cara é franciscano, o Vorcaro, porque todo mundo chama ele de irmão.
3: É.
1: Todo mundo é irmão dele. Flávio Bolsonaro falou 4 vezes, meu irmão, meu irmãozinho, meu irmãozaço, esse aí. Queria agradecer, meu irmão, porque você vai mexer com o coração de muitos.

0: Quem mexe com o coração do brasileiro é o Kalil, é o Jatene. Esse cara mexe com o coração do brasileiro. Agora, pô, é de sacanagem, né? Queria agradecer, irmãozinho.
1: Uma piada, né? Uma piada. E olha,
0: não é piada. Os caras estão tentando transformar em piada para desmoralizar a coisa séria. É. Por isso que eu não quero nem ouvir falar disso e nem comentar isso. Eu quero que o Andrei e a Polícia Federal e a Justiça falem disso. Ah, é isso que eu quero. Quero ver julgamento do Supremo, quero ver justiça e lei sendo empregada e investigação sendo feita. Se os caras querem fazer brincadeira, que continuem brincando. Continuem brincando aí. Mas eu quero ver na hora de provar se meter a mão no tacho ou se não meter a mão no tacho.
1: É, e aqui em São Paulo, o prefeito Ricardo Nunes tem que dar explicação também, né? Tem que dar explicação porque você vê os tentáculos desse Vorkari, desse filme aí, não tem mais fim, não tem mais fim, né? Como o Vicente falou, a prefeitura teria oferecido, teria pago num contrato muito estranho, 108 milhões para essa empresa dessa tal, dessa Karina. Ela faz filme, mas também instala Wi-Fi, ela faz qualquer negócio. Qualquer negócio ela faz. Só que não instala ponto de Wi-Fi, né? Recebe, foi uma licitação que não houve, foi a única empresa que apareceu para instalar ponto de Wi-Fi.
0: É, mas dizem carésimo. Que ela é melhor no ramo.
1: É.
0: Se ela não instala, não quebra.
1: Exatamente. Exatamente. Então, assim, e aí o Ministério Público de São Paulo também já abriu um inquérito, a Polícia Civil de São Paulo está investigando. Então,
0: pois o prefeito Ricardo Nunes. Você vai perguntar para o prefeito, ele vem com outra piadinha. Você pode ter certeza.
1: É isso.
0: Você pode ter certeza. O que agora, eu estou querendo dizer.
1: Milhões,
0: o que eu estou querendo dizer é que não adianta entrevistar esses caras. Eles têm saída para tudo.
1: É.
0: Tem saída para absolutamente tudo. E desmoralizando o que podem ser crimes gravíssimos de prevaricação, mau uso de dinheiro. E daí por diante, mau uso do cargo, de influência política e coisas que tais. Isso, não me interessa mais comentar sobre isso. Eu quero que a lei vá atrás disso tudo e que a lei provoque esses caras no âmbito, no foro adequado. Que não é microfone aqui para o cara falar bem ou falar mal e tal. O foro adequado é a lei, é a justiça. Quando esses caras levarem um ferro na justiça ou irem para a cadeia, ou tomarem multas bilionárias, ou serem considerados inelegíveis, aí eu estou satisfeito. Não adianta nada, faz 52 anos que eu falo aqui, e o prefeito disse que, olha, o Datena foi processado várias vezes. Que jornalista que não foi processado até hoje? Bom, jornalista que representa o nosso maior jornalista, que eu, graças a Deus, fui premiado com 2 prêmios com o nome dele, foi o Vladimir Herzog, foi torturado e morto nos porões da ditadura. Que jornalista que já não foi processado, preso, ainda estou aqui. O cara desapareceu. Vou encontrar a ossada dele séculos depois. Entendeu? E quantos morreram? Os filhos lá da Mãe de Maio, na Argentina e daí por diante. Não é verdade? Então, quantos jornalistas também desapareceram no meio da ditadura argentina? Já jogaram no meio do mar. Vai voar agora aí, xará, e tal, e para de falar. E daí por diante. Então, amigo, não interessa a gente ficar falando aqui. Eu quero ver a justiça atrás dos caras. Eu quero dar notícia, isso que eu quero dar. Não adianta a gente ficar, porque os caras estão desmoralizando coisas perigosíssimas, coisas que podem ser crimes absurdos e muito mais do que os bilhões que falam por aí, porque isso é repetido toda vez. Não adianta a gente ficar comentando aqui. Você comenta, o cara vai assim, ah, esse cara está falando porque ele está na televisão do Lula, no rádio do Lula. Ah, não, aí o cara vai defender o Bolsonaro, ah, porque essa emissora é bolsonarista e tal. Não, eu quero ver a luz da lei. Quando a lei se manifestar sobre as investigações feitas pelas polícias e pelo Ministério Público e tal, aí eu quero ver para quem vai arder. E tomara que arda mesmo, se tiverem dívida no cartório. Senão, o resto é ilação. Bom dia, Leandro.
2: Bom dia, Datena. Bom dia a todos. Datena, eu trago uma informação que é aqui de São Paulo, mas pode ter reflexo em outros, no Brasil todo. Por quê? São os parques, os grandes parques da cidade, vêm sendo, em vez de públicos, privatizados. É o seguinte, 2 parques aqui da Zona Oeste mesmo, o Vila Lobos e o Cândido Portinari, estão sendo alvo de uma investigação do Ministério Público, a pedido da Associação de Moradores aqui da região, pela crescente exploração econômica dos espaços. Então, o parque é público, é para pedalar, mas tudo é cobrado. Eventos de shows de grandes artistas, aí põe uma cerca, no próprio Ibirapuera também sofreu isso, é cobrado e muitas vezes caro, né? Então, está se questionando a finalidade do cumprimento da função pública de lazer e convívio social. Muito bem, a entidade que eu mencionei foi a
0: Associação... Pergunta mais clara que existe. Se o parque é público, por que que o cara tem que pagar estacionamento?
2: E caro.
0: Lá? Ibirapuera, o cara para um fusquinha lá, tem que deixar o fusquinha para pagar o estacionamento. Então, como que pode ser um parque público se ele já foi privatizado? Deixa de ser público. O que é de uso do povão é de uso do povão. Você tem que pagar estacionamento, pô. Esses caras subsidiam um filme Dark Horse, por que que eles não mantêm os parques com segurança, abertos ao povo, com estacionamentos dignos, decentes? Dinheiro tem. Quanto que o prefeito gastou na campanha dele? Pergunta aí.
2: Pois é. E o próprio caso do Ibirapuera até foi, já algumas semanas, alguns meses, questionado, porque alguns profissionais, personal trainer, que levavam o pessoal para orientar, fazer ginástica, correr, também foram taxados. Quer dizer, o espaço, o próprio espaço ali da pista, você ainda pode caminhar de graça ali. Mas vai tomar um cafezinho, uma água de coco para ver quanto você paga. É caro. Mas voltando aqui à questão da Associação de Amigos do Alto de Pinheiros, aqui na Zona Oeste, eles pediram um esclarecimento para a Arcesp, que é a agência reguladora disso aí, dessa questão de concessão de parques. A Arcesp disse que vai acompanhar a situação e tem, enfim, recebido, ainda não recebeu intimação do Ministério
0: Público. Precisa ver se não tem cara da agência reguladora, como acontece com elétricas, com tudo isso, que fazem parte dessas empresas que privatizaram o parque ou que privatizam o parque, que fizeram parte. O cara sai dessas empresas que vão privatizar, por exemplo, o Parque Vila Lobos, né? O cara sai de lá e de repente vai para a Arcesp investigar a empresa que ele estava até outro dia. Pô, tinha que ter no mínimo uma quarentena de mais ou menos, não precisa ser muito, não. 212 anos. Você trabalhou para a empresa que está envolvida em situação de privatizar, você não pode fazer parte de agência reguladora que vai fiscalizar a privatização. Será que eu estou sendo muito burro falando isso?
1: Não, você está sendo lógico. É quase óbvio o que você está falando. E é incrível ouvir isso que o Leandro está contando para a gente aqui, porque falar de novo da Prefeitura de São Paulo, fazer o quê? A Prefeitura está iniciando um processo agora.
0: Não tem
1: agora.
0: Cara lá, mas pode ser que tenha. Você lembra aquela licitação daquela senhora?
1: Do serviço funerário.
0: O serviço funerário.
1: Que ela era uma bandalheira.
0: Como é que era o negócio?
1: Que era uma bandalheira. Ela era a gestora do processo de privatização, ela que comandou o processo de privatização do sistema funerária aqui em São Paulo, e depois estava ligado com uma das empresas.
0: Não, ligada com uma das empresas e respondia por um processo de desvio de dinheiro público.
1: De 9 milhões.
0: Exatamente. Nós falamos 28 aí.
1: Falou, não,
0: 28 não. Foram só 9 milhões.
1: Só 9 milhões.
0: E ela presidia o raio da licitação.
1: Exatamente.
0: E ela era ligada a uma empresa que disputava a licitação.
1: Só isso.
0: E aí o prefeito tirou a senhora de lá, falou até pra mim, né? Assim, não, mas você precisa conhecer, é uma gracinha, gente boa. Falei, gente boa, mas pode ter metido a mão em 9 milhões aí e tal. Bom, e disse que ia tirar a senhora de lá. Tirou e botou em outro lugar na prefeitura.
1: Exatamente.
0: E deve estar lá até hoje, né?
1: Tá lá até hoje. E está privatizando o parque e agora está anunciando, a prefeitura está anunciando que vai desprivatizar o Vale do Anhangabaú, que também foi privatizado, né? Virou um espaço privado para eventos fechados, cobrados, obviamente. Não construíram tudo que prometeram, que ia ter banquinha e tal, nada foi feito, ia ter chafariz, custou uma bala aquele
0: serviço. Chafariz custou 100 milhões.
1: É, e aí a gota d'água foi quando fizeram o estacionamento. Aí o prefeito, não, aí também não, aí vocês estão tirando, né? Aí ele está querendo cancelar o contrato
0: com
1: a tal da concessionária.
0: É. Tem que agora vai privatizar para outro?
1: Então, primeiro tem que encerrar esse contrato, que vai ser uma luta, né?
0: Porque aí vira Enel.
1: Vira uma questão judicial e tal, não é fácil. Eles fazem um contrato bem amarrado, né? Então, para você desfazer, mas é isso.
0: Eu acho que primeiro, para você privatizar uma coisa pública, você teria que fazer um plebiscito. Se os moradores da região, não precisa nem ser da região, se os moradores da cidade são favoráveis à privatização do Ibirapuera, por exemplo. Foi feito esse plebiscito? Não. O povo...

0: povo, que é, o parque é público. Quem é dono do parque?
1: O povo.
0: O povo. Não tem até uma música? O parque nanana, é do povo, como o céu é do avião. Então, se o parque é público, você tem que perguntar para o público se quer que privatize ou não. Ou se eu estou dizendo alguma outra bobagem aqui. Você falar que eu sou óbvio de novo, vai rolar uma discussão aqui. Você falou assim, não, o que você está dizendo é óbvio.
1: Não, o que eu estou dizendo é o seguinte:
0: não, mas eu sou óbvio mesmo, porque a coisa
1: público,
0: óbvia é a coisa mais lógica que existe. Vamos chamar a Cristiane?
1: lógico.
0: Cristiane, está aí? Desculpa, eu vi agora o papel que a Karina me passou. Aqui era mais do papel, não tem nada de virtual. É porque virtual não funciona em lugar
1: Só
0: nenhum.
1: para dizer que o
0: Você não
1: ministro.
0: quer que a Cristiane fale?
1: Não, eu quero. É que eu vou esquecer. É uma mensagem importante. O ministro Márcio Elias. Rosa, mandou um abraço para você, ministro da Indústria, que teve essa reunião com o representante da Casa Branca. Ele não pode atender a gente agora, diz que está em voo, mas que está à disposição assim
0: Tá todo mundo
1: que.
0: voando hoje?
1: Tá, hoje está um
0: Nós ligamos para o Paulo Pimenta, ele está
1: congestionamento
0: voando.
1: aéreo, é. Tá,
0: Está
1: o
0: voando.
1: céu brasileiro
0: Mas
1: tá.
0: acho que, ô Pimenta, você não está voando nada, porque o assessor falou que você estava em terra. O Pimenta falou que estava voando.
1: Falou, quer
0: Amigo,
1: voar.
0: estou em voo. E aí o assessor falou: não, ele está aqui na terra, mas ele não quer falar com vocês, não. Pimenta, gente boa, meu amigo, mas vai ver que ele não estava disposto com algum problema. Mas o ministro, qual é o nome dele?
1: Márcio Elias, da Indústria e
0: Ministro
1: Comércio.
0: Márcio Elias, um abraço grande ao senhor, ministro da Indústria e Comércio. Quando ele descer, ele fala.
1: Fala, o que vai
0: Ele foi
1: falar?
0: para onde? Para a China?
1: Tá indo para Brasília.
0: Brasília. Pra Brasília é pertinho.
1: É.
0: Cristiane Ribeiro, Rio de Janeiro, 8 horas e 47 minutos. Eu não sei, ontem foi citado aqui, Cristiane, o governador interino do Rio de Janeiro, foi citado pelo Andrei, disse que o cara está fazendo um espalha-brasa aí. Quantos caras ele tirou do cargo? 2.000, um negócio assim.
1: Foi.
0: É.
1: E suspendeu contratos, tá fazendo uma
0: E não
1: limpa.
0: quer ser político.
1: É.
0: Ele não quer ser político, é desembargador, né?
1: Desembargador.
0: Vamos ouvir a Cristiane. Pois não, Cristiane, depois você dá a notícia que você ia dar, mas eu estou espantado com esse cara aí. Esse cara está vendo leite se ele sair desse governador. Que o
2: É,
0: povão do
2: bom
0: Rio deve
2: dia.
0: estar gostando dele. Bom dia.
2: Bom dia, Datena. Bom dia aos nossos ouvintes. É, ele está fazendo aqui uma limpa, né? Está tirando vários cargos comissionados. Ontem ele demitiu mais 40 pessoas, né, de cargos comissionados para deixar assim, o governo do estado mais transparente, né? Acho que o objetivo dele é esse. E com isso ele está fazendo essas demissões, afastando essas pessoas que estão, no caso, penduradas, né, nesses cargos. Às vezes nem trabalham, nem aparecem, só marcam um ponto, né? E aí, por conta disso, ele está fazendo essa limpa geral aqui.
0: Bom, Cristiane, tem mais alguma notícia que você queira dar direto do Rio de Janeiro, a cidade maravilhosa?
2: Tem
0: Aliás,
2: sim,
0: eu
2: Datena.
0: recebi, através de um amigo, o recado de eu não sei quem que ouve a rádio aí no Rio de Janeiro. Um amigo me falou que eu estou com a memória muito ruim, estou com um problema de saúde da família, você fica meio sem dormir e tal, mas eu fiquei muito feliz quando o rapaz me transmitiu um recado que a audiência da, não é só do nosso programa, da Rádio Nacional no Rio de Janeiro é muito legal. Eu fiquei
2: Isso
0: feliz da
2: mesmo.
0: vida. É isso mesmo, Cris?
2: É isso mesmo, Datena. Eu trago aqui hoje uma informação que a polícia está investigando, é se houve falha mecânica naquela van que atropelou e matou as filhas de diplomatas brasileiros aqui em Ipanema, na zona sul do Rio. Esse acidente aconteceu no sábado, na rua Visconde de Pirajá, que é uma das principais ruas de Ipanema, né, quando essa van invadiu a calçada, derrubou um poste de sinalização e atropelou Mariana, a mãe dela e mais um homem. Os dois tiveram ferimentos leves, mas Mariana não resistiu e morreu no dia seguinte. Essa menina se chama Mariana Tanaka Abdul Haque e ela é filha de diplomatas brasileiros. A van branca que era usada para entregas e que fez esse atropelamento, ela está sendo periciada. O trabalho é para confirmar ou não a versão dada pelo motorista de que houve falha mecânica e por isso não conseguiu parar o veículo. O motorista trafegava pela, como já informei, pela rua Visconde de Pirajá. Inicialmente, ele falou que perdeu o controle após desviar de um ciclista. Mas nas imagens das câmeras do local, esse ciclista não aparece, essa bicicleta não aparece. Depois, num depoimento na delegacia, ele alegou problemas mecânicos. Disse que a direção da van travou e que ele não conseguiu frear. O teste.

0: teste de alcoolemia deu negativo e ele foi liberado. Mariana havia se mudado aqui para o Rio de Janeiro há poucos dias e, segundo o pai dela, era a realização de um sonho morar na cidade. O corpo da jovem vai ser enterrado amanhã, aí em São Paulo. E, Datena, nas redes sociais, o presidente Luiz Inácio Lula da Silva lamentou a morte de Mariana e disse ter ligado para o pai dela, o embaixador Ibrahim Abdul Neto, para expressar sua solidariedade. Lula escreveu ainda que, como pai, não conseguia imaginar angústia maior do que ver partir uma filha amada. Eu volto com você, Datena.
1: Olha, primeiro, viu, Cristiane, eu acho que tem que se aumentar a fiscalização dessas vans que rodam por aí. Normalmente não tem condição de rodar, eu não sei como é que passa em fiscalização de Detran ou órgãos parecidos. Normalmente não tem. Porque não justifica, de repente, uma falha técnica, se for por falta de manutenção, por fiscalização mal feita, não justifica uma falha técnica do carro você matar alguém. Não é porque é filha de diplomata, não. A gente já viu quanta gente do povo morrer por causa dessas vans caindo aos pedaços que tem por aí. Essa é a grande realidade. Ó, com todo o respeito que eu tenho a quem usa vans como transporte, o primeiro item a ser preservado tem que ser a segurança. Porque transporta principalmente molecada para a escola, na verdade, tem gente que atravessa a rua. Então, eu acho que tem que ter uma fiscalização enorme. E não só de van que presta serviço a nada, de tudo quanto é carro que está rodando por aí e que passa por fiscalização do Detran, não sei como. Você olha para o carro e fala assim, isso aí não pode estar andando. Na verdade, não é por nada, mas você tem que preservar o povo, pô. Não tem cabimento. Não é porque é filha de diplomata, não. Ah, de repente, uma falha técnica da perua. Isso não é exceção. É regra, cara.
2: Não, você sabe que a gente chegou a fazer reportagem sobre isso, da Datena Divan, e o DTP, que é o Departamento de Transporte Público aqui de São Paulo, que é quem fiscaliza, né? E há um procedimento todo, essa vistoria é feita com regularidade e tal. Havia um esquema, não sei se existe ainda, de maquiagem dessas vans. Eles trocavam peças.
1: Não, isso era na época do Controlar. Tinha
2: Trocavam.
1: oficinas ao redor do Controlar,
2: Isso,
1: que era da
2: exato.
1: CCR na época,
2: Isso.
1: e mais uns caras que nós descobrimos
2: É,
1: aí,
2: exatamente.
1: fecharam no outro dia. Lembra que eu falei?
2: Opa.
1: Agostinho, vê quem é dono da Controlar. No outro dia fecharam a Controlar.
2: Foi.
1: Os caras tinham oficina que trocava o motor para fazer a inspeção.
2: É.
1: Aí acabava a inspeção, o cara ia lá e
2: Devolvia.
1: destrocava o motor.
2: É exatamente isso. Trocava tudo, deixava a van nos trinques para passar na vistoria e depois devolvia as peças todas que eram usadas em outras vans na sequência e tal. Quer dizer, é uma falta de responsabilidade, uma falta, enfim, de cuidado com as pessoas, né? Não, repito, não sei se continua esse esquema, sou capaz até de acreditar que ainda exista, porque os acidentes, como você falou, mostram que alguma coisa está errada, né, Datena? Algo está errado, né, para que tanto acidente aconteça.
1: Bom, oi, filho, eu estou no ar aqui e já já eu te ligo, tá bom? Tá tudo bem com você? Tá tudo legal? Então tá bom, daqui a pouco eu te ligo. Tchau, beijo. Bom, o lance é o seguinte, enfim, tem que fazer vistoria valendo mesmo, né? Aliás, a gente não chamou o Zap hoje. O Frei Caneca disse que está oferecendo mais 14 canecas hoje.
2: Frei Caneca?
1: Frei Caneca.
2: Opa.
1: É o que dá as canecas aqui.
2: Ah, entendi. Faz sentido.
1: Não, mas infelizmente, o Frei disse que acabou a verba. A verba é minha, eu não vou dar mais 14 canecas. Caneca 10. Eu quero ver qual vai ser a verba dessas canecas. São quantas canecas, Karina?
3: 14.
1: 14, o caramba. São 10 canecas.
3: 14.
1: Não são 14.
3: Eu vou contar de
1: Você
3: novo,
1: está
3: ó.
1: dando para sua família aí, caneca aí. Não, o que é isso de 10 para 14 caneca? É
2: É
1: só do
2: margem de
1: nosso?
2: erro, né? Mais ou menos
3: É que eu
2: 4 ali.
3: preciso superfaturar,
1: Não,
3: Datena.
1: não, mas vê, não, não fale isso aqui numa uma emissora pública. Tá aparecendo o Flávio Bolsonaro, pô. Dark Caneca Horse. Brincadeira. Não, mas vê direito aí quando aumentou muito esse número de caneca. Eu falei 10 aqui. Foram 10, ô? Foram 10 ou não foram 10?
4: 11.
1: 11 canecas.
3: 11.
1: Você ia levar 3 aí, né?
3: Ia, mas fui descoberta, desculpa.
1: Tá bom. Obrigado, Karina Bolsonaro, que acabou de fazer o filme Dark Caneca, do Frei Caneca. Que bobagem. Estão chegando mensagens hoje que a gente não estimulou as mensagens. Mas então, a primeira pergunta de hoje é: Neymar vai para a seleção ou não vai para a seleção? Como encheu o saco essa pergunta, hein? E depois ninguém fala mais. Tá machucado de novo o Neymar? Pô, o Neymar tá de sacanagem. Panturrilha? É nada, é para não jogar até o dia da Copa. Para se preservar. O cara cai fora, não é? Porra, aí ele se preserva para a Copa.
4: Ele tá certo até, né?
1: Como tá certo?
4: Ué, chamaram.
1: Você fala do filme Agente Secreto, agora você vê incentivar.
4: Não, eu acho que é isso mesmo.
1: O cara dá balão.
4: Não, ele dá balão, né? Isso é a história do Neymar. Agora,
1: mas
4: pelo
1: você
4: menos
1: tá avalizando, tá parecendo o Dark
4: tem a
1: Horse.
4: A causa justa, que é tá, jogar na seleção.
1: Não, mas, pô, você tá valorizando o Dark Horse aí, que tá tudo ilegal. E o cara fala que é legal. Meu irmão, eu sei que você quer valorizar o Neymar, que tá dando grupo com a panturrilha. Não pode, meu irmão. O que é certo, o que é errado. Uma pergunta pro nosso... Tele, YouTube, espectador.
4: O Neymar vai ser titular ou vai ser banco?
1: Isso, ótima pergunta.
4: Obrigado.
1: Parabéns. Você acha que o Neymar entra como titular ou vai ser banco? Banco ele já é, porque ele tem 1 bilhão de petrodólares. Neymar vai ficar no banco ou vai jogar? Você escalaria Neymar como titular da seleção? Você viu como vai melhorando o nível?
4: Só melhora.
1: Vai melhorar o nível ainda mais, sabe por quê?
4: Não.
1: Vem aí o Odair da Agência Brasil.
5: Bom dia, Datena, bom dia a todos. Bom, a gente sabe que a Bolívia passa nos últimos dias por uma onda de protestos muito grande, né? Contra o governo do presidente Rodrigo Paz. E os Estados Unidos, que sempre estão de olho aqui no que acontece na América Latina,
1: Foi invadir a Bolívia.
5: Não é isso, mas é perto disso. O secretário adjunto dos Estados Unidos, o Christopher Landau, ele cobrou um apoio do Brasil, da Colômbia também, mas ele falou especificamente do Brasil, às instituições bolivianas. Ele escreveu que ele gostaria muito de ver...
1: Esse cara é opositor do Evo Morales?
5: Ah, sim, sem dúvida, né?
1: É.
5: O presidente?
1: O que está lá.
5: Sim, o presidente atual é opositor.
1: Sabe quando que o Lula vai ajudar esse cara? Sabe quando? A não ser que o Landau aí, que já saiu de moda. Landau era um carro velho que, lembra do Landau? Gastava 1 bilhão de litros de gasolina. Se acelerava, tinha que comprar um posto. Mas a não ser que o Landau ameaça invadir a gente, que eu duvido que o Lula vá apoiar os Estados Unidos para manter esse cara lá no cargo, duvido.
5: O
1: Lula tem uma ligação muito forte com a Bolívia.
5: Mas sim, tem uma ligação muito forte com a Bolívia e com Evo Morales, que foi o ex-presidente durante muito tempo, né? Mas o presidente Lula, ele recebeu, inclusive, o Rodrigo Paz esse ano, em março, aqui no Brasil. O Rodrigo Paz foi eleito em novembro do ano passado, né? E o presidente Lula recebeu o Rodrigo Paz aqui. E, enfim, o presidente mantém boas relações, o Brasil mantém boas relações com a Bolívia, só que o Christopher Landau, ele cobrou um posicionamento mais forte do Brasil, né? Ele escreveu: gostaria muito de ver, por exemplo, o Brasil apoiando o processo institucional na Bolívia. O mesmo vale para a Colômbia. Não gosto de ver países que se vangloriam de seus valores democráticos, mas que assim que um governo se estabelece e talvez não seja alinhado às suas posições políticas, se calam repentinamente. Ele está falando isso, obviamente, porque as manifestações tem muita gente ligada ao ex-presidente Evo Morales, né? Tem sindicatos e boa parte da população também que é contra o atual presidente, que é apoiado pelos Estados Unidos. Então é isso, toda uma briga ali dos Estados Unidos para manter ali um certo apoio, uma certa influência na América Latina.
1: O Trump quer anexar, não é a Venezuela como Estado de 51, ele quer anexar a América Latina inteira.
5: Sim, quer ter muita influência
1: tudo,
5: aqui
1: e tirar
5: a influência da China daqui, é o que ele quer.
1: Não, se ele quer tirar a influência da China daqui... Ele que compre mais na América Latina, ele que faça da balança comercial, não só com o Brasil, que sempre foi desfavorável ao Brasil, eles sempre levaram vantagem, sim, e os outros países mais ainda. Com alguns ele nem fala, nem tem interesse em negócio. Se ele começar a negociar, como a China negocia com a gente aqui, nada demais. Ele não pensa só em dinheiro. Por que a gente não vai pensar em dinheiro quando se trata de negócio? Não é
5: exato,
1: verdade?
5: Exato.
1: Agora, pressão política, amigo, vai ter. Você viu que depois que ele entrou na Venezuela, o pau que está quebrando entre Equador e Colômbia. De graça que não é.
5: Sim.
1: Eu não sei se aqueles 30 mil soldados de forças especiais americanas que estavam estacionados no Paraguai ainda estão lá. Estão lá ainda?
5: Não sei dizer se estão lá ainda.
1: Eu também não sei.
5: Não sei.
1: Que tinha quase 30 mil soldados. Exatamente. Aqui no Paraguai do lado aqui, prontos para qualquer intervenção. É isso, né?
5: É isso.
1: E tem mais, o Lula adora aquela empanada boliviana. Ele adora. Ele gosta muito dessa empanada. É verdade, estou dizendo que é verdade.
4: Não, e é bem boa mesmo.
1: Não é, não. É horrível a empanada boliviana. O Lula gosta, eu sou obrigado a gostar, mas a empanada é horrível. Eu prefiro a Argentina. Você quer que eu fale que eu... Eu não sou que nem você que fala que gostou do agente secreto e não gostou.
4: Eu achei que você fosse detalhar o que, que você não gostou na empanada boliviana, mas tudo
1: bem. O que eu não gostei da empanada boliviana? A empanada boliviana.
4: Ela própria.
1: Inteira.
4: Ai, ai.
1: Com todo respeito à Bolívia, que tem comidas maravilhosas. Mas a empanada...
4: Não é legal.
1: Não, você come a empanada e fica 3 dias conversando com a empanada. Coisa impressionante, cara. Deus me livre, guarda a empanada. Duas coisas que eu não gosto, empanada boliviana e chá de coca. E disseram que era cultural, que podia tomar. Eu fui transmitir um jogo lá, já contei aqui, um jogo do Palmeiras contra um time da Bolívia. Lá em La Paz, acho que foi. É lá em cima. E aí eu tomei o chá de coca, o jogo acabou, fiquei narrando 1 mês o jogo. E o cara fala que é cultural. Chá cultural. Fiquei doidão 1 mês com chá cultural dos bolivianos. Eu vim narrando o jogo no avião, desci o jogo, fui narrando o jogo no aeroporto. 3 dias depois, o cara falou, tá tendo o jogo, acabou. Pois não, Vicente, você tá olhando para mim por quê?
6: Por causa do frio da tela.
1: Ah.
6: É, o frio e você tá vestido a caráter para uma manhã fria como essa aqui em São Paulo.
1: Estou com um ligeiro sobretudo, né?
6: É verdade. Aliás, muito elegante seu sobretudo, viu? Meus parabéns.
1: Gostou?
6: Gostei bastante.
1: Melhor que empanada da Bolívia é.
6: A tarde de ontem, Datena, foi a mais fria do ano.
1: Bolivianos.
6: Oi?
1: Nada contra os bolivianos.
6: Sim, sim.
1: Tem boliviano que não gosta de...
6: Sem xenofobia.
1: Sem xenofobia. Que não gosta, por exemplo, de feijoada.
4: Pão de queijo, pode ser.
1: Pão de queijo.
4: Ué.
1: Por que você lembrou do pão de queijo?
4: Que é nosso, né? Pão de queijo
1: é... É de Minas.
4: Mas é brasileiro, né?
1: Mas é de Minas.
4: É.
1: O legítimo pão de queijo.
4: O original.
1: É o mineiro.
4: É.
1: Vai, Vicente.
6: Sim, deixa eu falar para você que a tarde de ontem foi a mais fria do ano. E a Defesa Civil reforça cuidados e orientações à população. Massa de ar frio mantém as temperaturas amenas e o tempo estável nos próximos dias... Em grande parte do estado de São Paulo, a capital registrou ontem 19 graus, a tarde mais fria do ano, reflexo da atuação de uma massa de ar frio e seco que predomina sobre o estado após a passagem da frente fria. O sistema favorece a redução das temperaturas e mantém condições de tempo mais estáveis nos próximos dias aqui na capital paulista, principalmente durante as madrugadas e nas primeiras horas da manhã.
1: Vai esquentar isso?
6: Vai esfriar, tá.
1: Hoje quanto é que vai fazer?
6: As madrugadas são frias e os dias um pouco mais a menos.
1: É, quanto vai fazer hoje à tarde aqui?
6: Hoje à tarde a temperatura deve ficar por volta dos 18, 19 graus.
1: Tá bom, agradável, né?
4: Eu gosto.
6: As recomendações à população é que se mantenham agasalhados, viu?
1: Não justifica esse capote que eu tô aqui, que eu tô parecendo Sherlock Holmes. Bom, quem não é o Sherlock Holmes, mas é uma brilhante repórter que traz notícias muito melhor do que o Sherlock Holmes apura os crimes, né? Mesmo porque a notícia de Brasília ultimamente tem envolvido muito crimes, não? E que os caras querem desmoralizar. Ah, não, fui na casa do cara para dizer acabou. Eu nunca tive contato com o Vorkara sobre filme. Meu irmãozinho... Muito obrigado pelo dinheiro do filme, o Mário Frias. Né? Bom, ele chama Mário Frias. senão eu chamaria Mário Quentes. Vamos a Brasília.

0: com a nossa Priscila. Bom dia.
1: Oi, Datena, bom dia para você, bom dia também aí para todo mundo que acompanha a gente nessa quarta-feira. Pois é, o noticiário aqui em Brasília.

0: o carro.
1: E tem uma coisa engraçada, porque trailer costuma ser o melhor que o filme tem para oferecer, né?
0: O nome poderia ser Entrando numa Fria.
1: Exatamente. Às vezes o trailer é melhor que o filme, né?
0: Gostou do Entrando numa
1: Fria?
0: Foi meu filho que falou aqui, Júlio.
1: Entrando
0: numa Fria com o Flávio Bolsonaro. Né?
1: Nesse caso, o trailer é uma droga.
0: Por que chama Dark Horse? Qual o motivo?
1: É azarão, né? É azarão. A tradução é o que dizem, né? Que é azarão.
0: Você acha que a Ford ia produzir um carro chamado azarão?
1: Você deve ter mais de um significado, mas no caso do filme...
0: Nos Estados Unidos não deve ser.
1: É azarão.
0: Eu acho que a melhor coisa seria Entrando numa Frias com um cavalo azarão. Alazão. Não é a cavalo alazão?
1: Acho que não.
0: Não, com o dinheiro do filme, dá pra comprar aqueles cavalos. Pô, de um bilhão. Tem cavalo.
1: Você tá louco.
0: Atenção,
1: manga larga.
0: Quanto você tá valendo, o Dark? Olha lá, ele disse 1.250.000. Tem cavalo que não faz nada. Não faz nada. Ele não corre, ele não anda, mas é reprodutor. E o sêmen do cavalo.
1: Ele gostou disso aí.
0: É mais barato que. E é caro. Mas é mais barato que esse filme aí. E eles vendem o sêmen do cavalo a US$1 zilhão. Mas não é cavalo azarão, é cavalo alazão árabe. Bom, deixa a Priscila dar notícia. Vai. Só atrapalhou até agora.
1: A gente só complicou.
0: Pois não, entrando numa Frias com a Priscila.
2: Vamos voltar aqui então, né? Retomando. A gente tem então ainda as repercussões dessa reunião do Flávio Bolsonaro lá no PL, que ele admitiu que se encontrou com o Vorcaro para botar um fim no relacionamento, um fim na história. O PL continua avaliando isso aí nos próximos dias, nas próximas semanas. A gente tinha o Andrei Rodrigues, o diretor da Polícia Federal, que viria aqui à Câmara, à Comissão de Relações Exteriores, para falar sobre outro caso, que é a prisão do Ramagem, do Alexandre Ramagem, lá nos Estados Unidos. Como é que foi aquela história da cooperação internacional, né, que acabou permitindo a prisão dele? Claro que falaria também sobre caso Master,
0: foi
2: sobre
0: na casa
2: Flávio
0: dele
2: Bolsonaro,
0: que acharam aquele papel, né?
2: Sobretudo.
0: Foi na primeira, o primeiro papel encontrado do golpe foi na casa do Ramagem, não foi? Ou eu estou enganado? Estou trocando a segunda.
2: Não foi na casa do Anderson Torres?
0: Ah, do Anderson. Desculpa, eu troquei.
2: Foi na casa do
0: Horse,
2: Anderson Torres. Estava em cima
0: Dark.
2: Do móvel, a faxineira, isso. Que a faxineira não tinha jogado fora, jogou, sobrou ainda para a diarista lá dele. Esse,
0: como é que
2: você
0: sabe
2: desses
0: detalhes
2: da ementa do golpe?
0: Como é que você sabe?
2: Porque eu acompanhei na época. Eu acompanhei na época o
0: da Atena. Senão o Andrei vai atrás da
2: série. Não. Ele mesmo... jogou no colo da diarista, dizendo que ela não tinha jogado fora, um papel
0: absurdo,
2: lá, enfim, essa ementa
0: do cara
2: diretor do
0: Polícia Federal jogar em cima da coitada que trabalha...
2: Não, o Anderson Torres que jogou, não o Andrei Rodrigues.
0: Ah, sim.
2: Né? O Anderson Torres foi encontrado na casa dele.
0: Estou paralisado com o Dark Horse aqui. Mas vamos lá, continua.
2: É porque você não viu o trailer da Atena. Depois aí você vai ver o que é impacto visual.
0: Você viu?
2: Sim.
0: O que você achou do trailer?
2: E olha, eu tô com o Agostinho. Se aquilo é o melhor do filme, a gente imagina o que é o pior, né?
1: É feio o trailer. Vou te falar.
0: É porque faltou a verba do filme. Se entra aquela verba, seria o melhor trailer de todos os tempos.
3: O da Atena, e o trailer, ele é em inglês, ele não é em português. Tem esse detalhe.
1: Não, o filme
3: os
1: todo
3: diálogos
1: é inglês, né?
3: São todos em inglês.
1: O filme todo é inglês.
0: Eu não vou falar mais nada disso aí, porque eu já...
2: Tá, gente, eu queria falar um pouco sobre a escala 6x1, gente. Queria mudar de assunto para falar sobre a escala 6x1 também. Porque o relatório que seria apresentado hoje não vai mais, vai ser apresentado só na segunda-feira. O presidente da comissão especial e o relator se encontraram ontem à noite com o Hugo Mota e vão conversar com os jornalistas daqui um pouquinho aqui na Câmara também para explicar o motivo desse adiamento. Claro que há falta de acordo, né? Principalmente na regra de transição. O governo já falou que não quer regra de transição ou quer a mínima possível, só aquele prazo, né? Para que a lei entre logo em vigor. E a oposição da Atena está falando em 10 anos de transição, viu? Tem até emenda falando em 10 anos de transição para deixar o trabalhador a ver navios aí na implementação dessa escala. Então, qual que é o compromisso agora? até segunda-feira resolver

0: esse impasse da regra de transição, resolver impasse de compensação, se vai ter, se não vai ter, qual setor, quanto, como, apresentar o relatório na segunda, votar na comissão especial na semana que vem. Se tiver pedido de vista, já tem reunião extra convocada para quinta-feira na comissão especial e o compromisso firmado do Hugo Mota de, gente, votou na comissão, no mesmo dia, imediatamente, já vai para plenário. O compromisso continua de votar até sexta-feira que vem, dia 29 de maio, que é para concluir essa votação na Câmara, dentro ainda do mês de maio, dentro do mês do trabalhador. Aí perguntaram para o líder do governo, o Paulo Pimenta, ontem: tá, vota na Câmara, dois turnos de votação, porque é uma PEC, vai para o Senado. Vocês estão conversando com o Alcolumbre no Senado também para garantir celeridade nessa votação, para que seja votado pelo menos antes das eleições? Vai dar tempo? Como é que vai ser? Aí o Paulo Pimenta falou: não, vamos cada dia com a sua agonia, né? Como dizem. Vamos cuidar da Câmara, Senado, zero jogo, e aí a gente vê lá no Senado como é que fica. Assim, não cravou como é que estão as negociações da parte do Senado, mas garantiu que na Câmara tudo resolvido até semana que vem, essa história da escala 6x1, da Atena.
1: Olha, de verdade, eu gosto muito do Paulo Pimenta e tenho um certo relacionamento com ele, sempre gostei do Paulo Pimenta. Mas hoje nós ligamos para ele falar sobre isso e ele não está muito à vontade para falar. Que ele falou assim para o Agostinho: estou em voo. E aí o assessor dele falou: ele não está voando não, mas ele não quer falar. Entendeu? A gente tenta, né? E eu acho estranho, porque foi a primeira vez que o Paulo me deu uma resposta dessa daí. Ele é um cara legal, eu gosto dele. Mas ele não tá
0: É porque
1: voando coisa
0: estão
1: nenhuma.
0: conversando,
1: Eu
0: estão
1: sei, mas não
0: negociando
1: precisa
0: ainda,
1: dizer que tá voando,
0: né,
1: né? Não precisa dizer que tá voando. Fala assim: eu tô na Terra e não quero falar com vocês, velho. Pra que vai falar que tá voando? Eu não gosto desse tipo de coisa, eu acho absurdo. Não quer falar, fala assim: não vai dar para falar. Vocês não são muito relevantes, então não vou falar com vocês. Da minha opinião, vocês não têm relevância nenhuma. Eu estou me lixando para você, ô Datena. Eu não estou em voo, coisa nenhuma. Ele falou que estava em voo e não estava em voo. Ele estava na Terra, no Hertz, sei lá. É inglês o filme do Bolsonaro? É
0: É.
1: bom porque ninguém entende. Eu, por exemplo, não entendo. Você fala inglês, Agostinho?
0: Não, não falo.
1: Eu também,
0: Mas
1: eu
0: nesse
1: falo
0: caso,
1: perfeitamente o inglês.
0: até que é bom, viu?
1: Absurdo. Não, não precisa entender.
0: Só ver a
1: Mesmo porque
0: figura
1: você
0: só.
1: pode saber qualquer língua, você não vai entender o filme pelo trailer, porque vocês estão dizendo aí. Mas você acha que semana que vem sai essa votação?
0: É o compromisso. Ontem à noite, o Hugo Mota falou, o relator também falou, e aí vão reafirmar isso agora na coletiva de 10h30, que está marcada aqui no Salão Verde, e a gente vai acompanhar. Vamos ver, né? Hoje é quarta. Até segunda-feira tem muito tempo aí para negociar, para definir essa regra de transição, né? Porque não pode ser 10 anos. Porque o trabalhador precisa, é uma demanda da sociedade acabar com essa escala 6x1.
1: O Boulos, numa entrevista que ele deu para mim na mesa com o Datena, falou que isso é inegociável, que o
0: Sim.
1: governo considera inegociável. Pena que não tem o corte dele falando aqui, mas tem o Boulos falando sobre outra coisa. Parabéns pelo programa das manhãs e parabéns pelo seu excelente trabalho.

0: Ah, bom.
1: Não, não era assim, não.
0: Não, não, o gesto pensei que era confundir. Gesto de uso de cannabis.
1: Não, não.
0: Você estava fazendo assim.
1: Não,
0: o cannabis, não, só medicinal. Quem disse que não era medicinal?
1: Lógico, exatamente. Aliás, você está dando parabéns para a Priscila. Parabéns também porque saiu aqui, viu, Datena, o índice de progresso social Brasil 2026, que eu nem sabia que existia isso aqui. Mas faz o ranking das capitais com a melhor qualidade de vida. E Brasília, segundo esse ranking, está em segundo, só perde para Curitiba.
0: Cara, eu adoro Brasília. Eu sou apaixonado por Brasília. Sério mesmo, eu gosto de Brasília. Tô fazendo média, não. Eu gosto de Brasília pra caramba. Primeiro que é um universo, é um micro-universo que é o Brasil. Tem gente do país inteiro. Segundo que é de uma genialidade. Eu não conheço as cidades do entorno. Mas dizem que as cidades do entorno estão melhorando a cada dia que passa. Porque se metia muito pau, chamar de cidade satélite... Hoje não chama mais, não pode ser cidade satélite da Terra. Satélite avua, na verdade. Então, são cidades do entorno. E que algumas estão realmente melhorando muito. Mas Brasília é uma cidade digna de ser visitada. Eu, quando entrei nessa catedral, rapaz, eu fiquei abismado. Eu quase caí de costa quando vi aquilo. Negócio, diz que é muito bom também o memorial do Juscelino. Tudo em Brasília... É lindo, aquelas ruas largas e tal. O cara falou assim, sou da Atena, infelizmente hoje tem congestionamento e tal. Eu falei assim, quanto tempo? Porque aqui congestionamento demora uma hora e meia. Eu falei assim, 10 minutos, eu comecei a rir. Então é uma coisa que funciona mesmo. E não só a cidade é muito bonita, tem monumentos a céu aberto, vem da genialidade do Juscelino, do Niemeyer, mas outros grandes artistas brasileiros. Esqueci quem fez aqueles anjos que ficam pendurados ali. Aquelas estátuas que tem no Palácio do Jaburu, que também é do mesmo cara. Procura no Google aí, dos anjos, o nome do cara que fez.
2: Perrete.
0: Quem?
2: Mariane Perrete.
0: É lindo. Maravilhoso. Cara, mas é muito melhor que ver aquela baranga daquela Perrete. Torre Eiffel. A Torre Eiffel é baranga, é um monte de ferro com parafuso, é um saco. Eu nunca subi naquele negócio. Eu fui para Paris um monte de vezes fazer competições internacionais. E tal, não competindo, porque senão voltaria com medalha. Eu nunca subi naquele raio daquela Torre Eiffel. Mesmo porque embaixo tem uns bares que vendem vinho nacional, de primeira qualidade, ostras frescas. Você acha que eu subi naquela Torre Baranga? Eu já vi de avião Paris, que você chega voando. Para que eu vou subir na Torre Eiffel? Ah, não, porque é glamurosa. Glamurosa, os caras quando fizeram aquilo queriam derrubar logo depois da feira. Era para ser desmontada e deixaram a torre lá. Mas aquela torre perde de 10-0 para o Cristo Redentor, perde para o Museu do Amanhã, perde para essa Catedral de Brasília, perde para tudo aquela torre. Eu acho horrível aquela torre. E eu não quero ir mais para Paris.
1: Tá bom. Então, você fica aqui com a gente. Ó, Curitiba...
0: Por que você falou com essa ironia?
1: Não, não falei. Eu particularmente gosto da Torre Eiffel. Acho bacana.
0: Por isso que ela é baranga, porque você gosta.
1: Ah, mas
0: você
1: eu sou meio
0: você brega. Você torce pro São
1: mesmo.
0: Paulo?
1: É. Não, é assim, eu falo pra você. Tem algumas imagens que você conhece desde sempre, né?
0: Quer ver eu se desmascarar?
1: É.
0: Primeiro você disse que gostou do Agente Secreto.
1: Não, eu não falei isso.
0: E depois você falou pra mim que era um filme ruim.
1: Não, eu fiquei decepcionado, eu esperava mais.
0: Por que você não falou isso no ar?
1: Não, falei.
0: Então, vamos ver se o Agostinho tá certo. Você ama a Torre Eiffel?
1: Não precisa amar também,
0: passa
1: né?
0: aqui no Zap. Você acha a Torre Eiffel bonita?
1: Aí, é legal.
0: Passa aqui, ou tem monumentos no Brasil mais bonitos que a Torre Eiffel? Eu quero ver uma opinião nacional. Vale votar em Paris
1: na
0: também.
1: Na Rádio Nacional.
0: Isso, parabéns, você é genial. Bom, eu não vou perguntar para a Priscila, que eu sei o que ela vai dizer. Você não vou perguntar.
2: Eu vou dizer que eu prefiro a Torre de TV aqui em Brasília.
0: Ah, bom.
2: A versão reduzida da Torre Eiffel.
0: É nós. Que time você torce? É nós, velho. Eu pensei que ela ia falar, não, a Torre de Paris é glamourosa.
1: A torre de TV aí.
0: A Torre de TV é maravilhosa. É mais bonita que a Torre Eiffel.
2: Não, a Torre Eiffel é incomparável, né,
1: Datena? Você
2: está falando de uma torre em Paris.
0: Bom dia,
2: e uma torre de TV
0: bom dia,
2: no centro de Brasília.
0: Bom
2: né?
0: dia, Patrícia. Eu esperava contar com a sua solidariedade. E
2: não,
0: a Torre de Paris, a Torre Eiffel,
2: Agostinho.
0: A Torre. Hã?
2: Eu sou time Agostinho.
0: Bom, então você vai trabalhar com ele.

0: já vai trabalhar, como você já é. Eu sou time Dinho Santa Fé. Pronto.
1: Olha os ciúmes da
0: se
1: Atena.
0: Se depender de escolhas, não é verdade? Eu pensei que você votasse. Eu pensei que nós fôssemos um time. Mas já que não
2: somos um time. Vou falar sério aqui, ó.
3: No time Torre Eiffel, eu tô com o Agostinho.
0: Bom, o time Torre Eiffel e do Agostinho vai levar ferro já. Qual é o zap aí? Quer ver? De cara. Quer ver? Como é que pode gostar da Torre Eiffel? Atenção, meus amigos do Brasil. Nosso zap é 11974690138 e é de graça. Zapei aí, 11974690138. O Zap da Nacional, a frequência do Brasil. Pô, eu adoro tanto trabalhar com a Priscila, elogio a Priscila todo dia, acho uma profissional maravilhosa, e não é de graça. Não é que nem você que fala da gente secreta e depois fala que é ruim, entendeu? Eu não, eu elogio porque eu acho a Priscila demais. Ela botou na Torre Eiffel, e aí, o que que tá dando aí?
4: Olha, muita gente falando que...
0: Lê só as ruins.
4: Ó, uma que me pegou aqui detesta a Torre Eiffel, prefiro os monumentos do Brasil.
0: Como é o nome dela?
4: Antônio Lopes de Goiânia, Goiás.
0: O Antônio. Boa, Antônio, é dois, Antônio. Vai, mais uma.
4: Ó, a Jeane de São Paulo, da Atena, sorteia uma viagem pra Paris.
5: Tá pronto.
0: Se for pra não ver a Torre Eiffel, eu sorteio. O que mais?
4: Ó, o Roberto... Ele disse que a Torre Eiffel é bela, pois você vê toda a cidade de cima. Mas o Brasil e outros lugares...
0: Sobe num prédio, pô.
4: O Brasil e outros lugares também têm suas belezas.
0: É, isso aí. Bom, então tá um a um a Torre Eiffel até agora.
4: É.
0: Porque a outra falou que ia ir para Paris, mas não quer ir na Torre Eiffel.
4: É.
0: Outra, rápido. O que você acha da Torre Eiffel? É uma pergunta muito importante para a economia brasileira.
4: Ó, a Letícia, daqui de São Paulo, conheci a Torre Eiffel, não é lá essas coisas, prefiro o Brasil.
0: Tá vendo? Não é lá essas coisas. Prefere muito mais monumentos do Brasil. Você não tem direito a falar. Corta o microfone dele, que isso aqui não é uma democracia. Isso aqui é Dark Horse. Aqui é o filme Dark Horse. Que o trailer... não é trailer, é aquele negócio que o... Como é que chama aquele cara? Stephen King? Contos de terror? Ele devia ser o roteirista. Stephen King, não é isso? O que mais? Torre Eiffel.
4: O Robson do Espírito Santo. A Torre Eiffel parece a antena da Gazeta.
0: Pronto. Eu não sei como é que é a antena da Gazeta. Se é legal, se não é legal.
4: É a mesma coisa.
0: É, mas ele disse que não gosta da Torre Eiffel.
2: No meio de Paris, né?
0: E daí que fica no meio de Paris? Quer dizer que você prefere Paris do que Brasília?
2: Não.
0: Você prefere Paris do que Manaus? Você prefere Paris do que Curitiba? Você prefere Paris do que São Paulo? Não. Então vai morar em Paris, seu desalmado. Vai lá morar em Paris. Não. Você mora num apartamento de meio quarto, que não tem cozinha. Sai da parede a cozinha, você tem que fechar quando sai. Paga 1.300.000.000 de euros. O que mais? É pau na Torre Eiffel agora a pesquisa.
4: O Belmário, de Jordânia, Minas Gerais, ele falou assim, ó: bom dia da Atena e a todos. Prefiro as cidades históricas de Minas.
0: Pronto. Muito melhor que aquela baranga da Torre Eiffel, levando um pau terrível à Torre Eiffel. Mais uma só, vai, pra gente fazer uma pesquisa justa.
2: Isenta.
4: Oh, a Mariana, ela é do Amazonas, ela falou assim, da Atena, prefiro o Festival de Parintins, estamos a todo
0: muito
4: vapor.
0: Melhor o Festival de Parintins que a Torre Eiffel, vitória avassaladora dos monumentos brasileiros sobre aquela baranga da Torre Eiffel. Está encerrado agora o concurso Pau da Torre Eiffel. Que bobagem. Priscila, acho que já foi embora, né? Ela não ia ficar ouvindo essas bobagens. Tchau,
4: ela
0: Priscila.
4: Precisou correr pro congresso.
0: É, porque ela sabia que ela ia perder na Torre Eiffel, cara.
4: Ela
0: deu no pé para o congresso porque ela ia perder na Torre Eiffel. Você gosta da Torre Eiffel, Daniel? Diz que para ele tanto faz. O Gustavo vai perguntar porque é elitista. O Frei Caneca é elitista. O Serginho diz que não gosta da Torre Eiffel, não é isso? Falou que gosta? Falou que não gosta. E a Silene é corintiana, ela não pode gostar da Torre Eiffel. Então, Silene, vai pra lá torcer pro Paris Saint-Germain. Por que você não vai pra Paris torcer pro Paris Saint-Germain? Você prefere aquela estátua?

0: A tua de São Jorge, que tem ali na Marginal, ou a Torre Eiffel?
1: Agora você está...
0: Eu prefiro a Torre Eiffel. Aquela estátua é estranha.
1: Você prefere o... Como chama aquela de...
0: Não, eu prefiro o São Jorge.
1: O bandeirante lá, como chama?
0: Nossa, Borba Gato.
1: Aquele Borba Gato...
0: Feio pra cacete. E a estátua do Ayrton Senna?
1: Você tá louco.
0: Quem fez? Foi o Dória que mandou fazer? O Ayrton Senna, ele deve passar todo dia ali e falar assim, pô, por que essa estátua não cai, cara? Estátua feia pra caramba, a estátua do Ayrton Senna. Parece com todo mundo, menos o Ayrton Senna. Até o chat GPT quer dar opinião aqui, ó. É a estátua do Ayrton Senna, quem fez gol. Enlouqueceu, ó. Enlouqueceu essa coisa aqui, ó. Que coisa absurda. O que a gente tá falando mesmo agora?
2: Sobre a torre. Ó, o Valdeci de Xerém, ele falou assim que a Torre Eiffel daria uma boa grana no ferro velho.
0: Boa, Xerém! Terra de Zeca Pagodinho, tem Zeca Pagodinho aí, Xerém, tamo com Xerém e Paula Torre Eiffel. Xerém, vem aí, o Zeca, achou o Zeca Pagodinho? Achou o Zeca Pagodinho aí, meu filho? Que dificuldade que achar, meu telefone quando pegava aqui, que eles pegam, inclusive, os caras dão um gato aqui na antena do lado, não. Aí vem Zeca! É Zeca na Rádio Nacional, 9 horas e 26 minutos!

0: vai dormir, não. Acorda, camarão, 9 horas e 26 minutos aqui, a Rádio Nacional.
1: O Alê zoou aqui, hein? Ele falou que gosta da caneta azul. Aqui, a nossa caneta azul.
0: A caneta azul é monstro. Eu tenho até foto dessa caneta Bic que tem aqui. Olha, que a fábrica da Bic era aqui. É, a caneta azul é demais. Não, ele tá falando da caneta azul, ele deve estar falando daquele cara que canta a caneta azul.
1: Não,
0: ou é da nossa caneta azul?
1: É da nossa. Ele tá falando aqui da
0: caneta azul. Você tem foto da caneta azul aí?

0: Deixa eu ouvir essa música.
1: Caneta Azul?
0: O que ele fala aí?
1: Não, tá marcado com a letra dele.
0: Vamos ouvir, vamos ouvir. É.

0: caneta. Quem não gostar dessa caneta? Como uma amarela. Vamos ao Guilherme Boulos, que, entre outras coisas, falou sobre o Ciro Nogueira aparecer nesse negócio todo do Vorkaro, não foi? É, vamos ouvir o Guilherme Boulos, que é um trecho do Na Mesa com o Datenão.
1: Ciro Nogueira, por exemplo, que o Flávio quer se distanciar. Até que ponto essa história do Centrão envolvido e de uma figura importantíssima do Centrão no Ciro pode prejudicar o Flávio nas eleições?
2: Ah, total, né, Datena? Até porque isso não fui eu que disse, nem você. Foi o próprio Flávio que o Ciro Nogueira era o vice ideal dele. Ele estava cheio de amores para dar para o Ciro Nogueira até o dia que se descobriu que o Ciro Nogueira recebia mesada de 300 mil, de 500 mil do Vorkaro, do Master, que pagava a fatura do cartão de crédito dele. Porra! A fatura do cartão, Datena. Vamos parar de falar com naturalidade. O banqueiro pagava a fatura do cartão do senador da República. Ainda pagava uma mesada de 300 mil ou de 500 mil para o cara, depender do mês, sei lá eu. Ou seja, e isso é normal? E o senador apresentou uma emenda para favorecer o Master no tema do fundo garantidor e recebia para ser um lobista. E o Flávio Bolsonaro chamou ele de vice ideal. Olha, se a gente naturalizar isso, meu caro, o problema é que quando aconteceu esse negócio e ficou público do Ciro Nogueira, a operação da Polícia Federal, o Flávio Bolsonaro tentou se afastar. Viu o Ciro Nogueira na lama e falou, opa, deixa eu ver se eu saio limpinho. O problema é que na semana seguinte saiu o áudio, né, cara? E aí ele foi para mais fundo ainda na lama. Então eu não sei quem se queima mais com o outro.

0: Se é o Ciro Nogueira por andar com o Flávio ou se é o Flávio por andar com o Ciro Nogueira. Aí eu acho que, vamos dizer assim, os dois estão envolvidos até o pescoço nessa história.
1: Guilherme fala bem, né, cara?
2: Fala.
1: O cara
2: fala.
1: Pode não concordar com ele, mas ele fala bem pra caramba. É impressionante como ele fala bem. Percebi isso no debate. Não sei se é porque eu falei mal pra caramba no debate, mas ele fala bem pra caramba.
2: Não, ele fala
1: Quem você
2: muito
1: acha que
2: bem.
1: fala melhor, ele ou eu?
2: Ah, é uma briga de foice no escuro, mas
1: Você tem que
2: você.
1: falar ele, cara.
2: Não, mas aí eu vou falar o que eu
1: Aqui é uma
2: acho.
1: rádio estatal, você tem que defender
2: É?
1: o
2: Não,
1: Boulos.
2: Boulos é monstro. Boulos é monstro. Mas falar, ganhar de você no
1: O
2: microfone é
1: Boulos perde do
2: difícil, hein?
1: Boulos.
2: É?
1: É, do pai dele e daquele bolo que vocês fizeram para mim de aniversário aqui. Tá certo que eu não sabia que era de plástico. Eu fui comer o bolo. Aconteceu isso comigo uma vez. Eu fui numa festa de bacana, fazer uma reportagem e tal. Eu com uma fome desgraçada. A televisão que eu trabalhava é uma dessas televisões grandes, mas dava uma diária muito pequena. E não tinha nada para comer, a não ser os canapés e outras coisas. E a gente não podia, porque era da imprensa. Aí tinha uma cesta enorme de fruta. Eu catei uma maçã vermelha, na hora que eu mordi era de cera, cara. É verdade.
2: Puxa vida, hein?
1: Não, é sério.
2: Não acredito.
1: Você não acredita, outro dia
2: Acredito.
1: para sair a cera. 9h31 aqui a Rádio Nacional. O que que é que nós temos aí, minha filha? Você disse que a Erika ia falar. Você está rindo. O que que é que nós temos separado? Temos a caneta azul. Está aí na mão já a caneta azul?
3: Avisei o
1: É,
3: Serginho.
1: porque nós recebemos a informação de que o rapaz adora a caneta azul.
2: É.
1: Eu, por acaso, também. Eu sempre gostei, porque quando eu chegava de Ribeirão, de carro, de ônibus, eu via essa caneta aí. É, fica aqui no fundo da Rádio Nacional. Né? Agora não vamos ter mais, porque nós vamos mudar para os Correios, né? É?
2: Ah, não sei, né?
1: Não, parece que sim.
2: É, não, parece que sim.
1: Setor que vai trabalhar logística.
2: Despacho.
1: Olha lá a caneta azul. Aí da marginal você vê a caneta azul.
2: Quem é o autor dessa foto ainda, Tena?
1: É o Mala. Não, essa fui eu. O Mala tirou uma que fica bem à lua na ponta da caneta Bic, o Maurício. Essa foi minha, de autoria minha, essa foto de a caneta Bic. Que a carga da caneta Bic, que é uma caixa d'água ali, é com a lua ao fundo.
2: Bonita foto.
1: No dia que nós chegamos, do horário que nós chegamos
2: É,
1: aqui.
2: você aprova.
1: Tipo 5h30,
2: por
1: 4
2: aí,
1: horas.
2: é, exatamente.
1: É, não vai demorar muito isso pra mim, não. Vou ver a lua amanhã de manhã, não. Chega, cara.
2: Mas é bonita a foto, hein?
1: Bem tirada, né? Eu sou bom fotógrafo.
2: Olha lá, essa é do Mala.
1: Essa é do Mala. O Mala botou a lua na ponta da caneta. Ficou mais
3: Caneta
1: bonita
3: azul,
1: essa. Você gosta mais dessa ou não?
2: Não, eu gosto mais da outra. Essa me parece que compõe melhor o cenário.
1: É, porque fui eu que tirei. Você puxa saco, falou
2: Não,
1: que fui eu.
2: não, não.
1: Vem
2: Eu não
1: cá,
2: gostei, não.
1: pra onde nós vamos agora, minha filha?
3: Para Jéssica.
1: É notícia boa ou notícia ruim?
3: É duvidosa a notícia.
1: Então não tem nada, ia botar frevo, não tem frevo duvidoso.
3: Não,
1: Na
3: não
1: verdade,
3: tem.
1: não tem. Frevo é um negócio alegre. Mas quem é uma brilhante repórter também é a minha querida Jéssica Machado, e ela fala de uma cidade que eu amo de paixão. Amo de paixão. Quero deixar isso bem claro. Recife. Então vamos para Recife, Ponte Aérea, Rádio Nacional, 9h33, a frequência do Brasil, falando nordestino agora direto de Recife. Oi, Jéssica.
4: Oi, Datena, bom dia para você, bom dia para todos. Olha, Datena, sabia que além da Dilma, tivemos outra mulher presidente da República?
1: Não.
4: Você sabia disso? Pois
1: Vidente que
4: é,
1: não.
4: parece que Pernambuco leva a sério o status de país. E essa questão aí da mulher presidente da República é o que diz a carteira de trabalho de uma técnica de enfermagem aqui em Pernambuco. A Aldenise Ferreira da Silva descobriu um erro no registro ao procurar emprego numa agência de trabalho. Ela conta que chegou no local e foi entregar currículo, fazer aquele velho cadastro e foi alertada pelo atendente que no sistema ela aparece como presidente da República, vinculada.

0: da prefeitura de Jaboatão dos Guararapes.
1: Isso aí não é nada de pesado. Toca o frevo aí.
0: Toca o
1: A
0: frevo.
1: mulher foi procurar emprego, mas não, só não pode, que só já foi presidente da República, só pode ir para o Banco Mundial lá na China. Aqui a senhora não pode trabalhar. Jaboatão dos Guararapes, que é a Ilha do Amor. Então, toca o frevo.
0: Isso.

0: Galo aí! Olha o Galo entrando aí, né? Olha o Galo! É, Galo da madrugada. A gente, a senhora não pode ser aceita aqui, não. Sinto muito, mas a senhora não pode ser. A senhora não pode ser aceita aqui, não. Como é que pode a senhora querer um cargo desse depois de ser presidente da República?
1: Exato. E o registro da Atena ainda estava ativo. É o maior mandato do mundo. 24 anos ela como presidente da República.
0: É uma ditadora, então.
1: É. Aí você me pergunta, meu Deus, ela nunca notou esse erro. É. Pior que não. Essa senhora só tinha acesso à carteira de trabalho física, que óbvio não estava lá escrito que ela era presidente da República. E nunca tinha baixado a versão digital.
0: Mas que será? O cara deve ter tirado um sarro na hora de fazer o registro. Não é possível.
1: A Prefeitura de Jaboatão informou que o erro aconteceu durante uma transição do sistema antigo de recolhimento do FGTS para o E-Social.
0: Não, mas peraí, podia escolher agora qualquer coisa, menos o presidente da República.
1: Presidente, né, da República. Já pensou?
0: Não, já
1: agora
0: pensou.
1: Agora ela vai ter que correr, procurar o setor de gestão de pessoas da prefeitura para ajeitar esse registro.
0: Não, pior que ela que tem que correr atrás.
1: Não é presidente. É, pois é.
0: É, ela tem que falar que não é presidente. Eu, se eu tivesse uma carteira dessa, eu dava carteirada. Eu já fui presidente aqui. Eu tive 2 votos para prefeito, mas presidente está aqui, velho. Já fui presidente de... Que coisa, hein? Como é o nome da senhora?
1: Dona Aldenise Ferreira da Silva. Tem nome de presidente, sobrenome.
0: E ela levou a sério, ela ficou chateada?
1: Ela ficou preocupada, né? Ela ficou muito preocupada porque disse que isso pode enquadrar em falsidade ideológica, algum tipo de problema que ela poderia ter, mas já está correndo atrás, ficou muito chateada, até porque quando ela chegou na agência de emprego, o atendente disse, o que a senhora está fazendo aqui? A senhora tá tirando onda com a minha cara. A senhora tá aqui como presidente e tá procurando emprego. Ela disse, como assim? E aí, todo aquele caos, ela ficou bastante chateada e está tentando resolver agora o problema.
0: Pois é, é isso aí. Tomara que ela resolva o problema o mais rápido possível. Na verdade, eles deviam resolver para ela, não foi ela que errou. Tá? Mas é sempre assim, é só no nosso... Mesmo. Boa notícia, Jéssica. Notícia legal, bacana. Então sobe.
1: Volta
0: o frevo.
1: Mais.
0: Ótimo dia pra você aí no Recife, aí no Pernambuco.
1: Ótima semana, restinho de semana pra gente da Atena.
0: Falta um pouquinho, já estamos chegando no fim da semana. Falta bem pouco pra acabar a semana. Que coisa, começou ontem.
2: A semana podia ter 3 dias só, eu acho, viu, Datena?
0: Já que se tá na escala.
2: Tá nesse negócio de escala 6x1 aí?
0: O que você queria?
2: Ah, uma semana começa na segunda e acaba na quarta.
0: Ó, até que não era ruim, não.
2: É.
0: Ah. É, pelo jeito, os parlamentares pensam desse jeito também.
2: É.
0: Eles querem 12 por 12. É, eu acho que esses caras do parlamento, repito, esqueceram, lógico que por outros motivos, né? É, a gente acabou com a África, nós, os países todos que usaram escravidão, nós, a colonização americana, a colonização das Américas principalmente, destruiu um continente inteiro que era o continente africano, porque lá trazia as grandes lideranças negras, príncipes, reis, cabeças fantásticas e o povo em comum da África escravizava de uma maneira brutal, as pessoas morriam, muita gente morria no caminho, e acho que os parlamentares brasileiros, a escravidão é outra, hoje é a escravidão do trabalho, aí independente de raça, de gênero, é a escravidão do trabalho, e pelo jeito eles querem manter o regime de escravidão no Brasil, o Brasil que teve 400 anos de escravidão, e pelo jeito os parlamentares... Ah, mas isso aí é...

0: é uma medida eleitoral. Que medida eleitoral? Quanto tempo o cara é escravizado no trabalho, pô? E mesmo que seja uma medida eleitoral, é bom pro povo, entendeu? E a maioria dos que os caras diz que é medida eleitoral é tudo medida para se adaptar à guerra, para se adaptar à tarifaço do Trump. Isso eles não falam, né? Que o Lula pensa antes dos caras. Bom, a gente está aqui com a Érica Hilton, com muito prazer, deputada federal. Mais uma vez, é um prazer e um orgulho falar com a senhora. E esses caras estão atravancando essa votação aí, porque querem o toma lá da cá. E o governo diz que não tem negócio. Bom dia, Érica.
1: Bom dia, Datena. Bom dia a quem nos acompanha. Pois é, estamos numa batalha bem dura aqui no Congresso Nacional, porque é uma certa ala que insiste em continuar prejudicando e precarizando a vida do trabalhador brasileiro, que já vive nessa escala 6x1, que é bastante desumana, que é bastante difícil. E agora, nós conseguimos avançar depois de muito trabalho, viu? Foi muito trabalho, foi conversa de bastidores, foi conversando com bancadas, conversando com o governo, avançar com a matéria, buscar um relatório de maior consenso, para conseguir, inclusive, abraçar as particularidades dos setores em específico, mas infelizmente nós temos um Congresso, como nós ouvimos ontem, por exemplo, que quer comparar a vida do trabalhador brasileiro com uma galinha, né? Nós vimos representantes ali dizendo que a galinha bota ovo de madrugada, a galinha trabalha não sei o quê. Esse é o nível do Congresso brasileiro, esse é o nível do tipo de debate que nós estamos enfrentando. E você dizia, agora eu estava ouvindo assim que eu entrei, da Atena, algo que é muito sintomático do enfrentamento que nós estamos fazendo para a redução da jornada de trabalho no nosso país, que já está mais do que comprovado. Não vai trazer prejuízos para a economia, não vai fechar postos de trabalho, muito pelo contrário. O Diese, que é um órgão, uma instituição séria, aponta uma estimativa de uma criação de mais de 3 milhões de novos postos de trabalho de imediato, e isso deve aumentar, porque essa é só uma estimativa apontada pelo Diese, mostra inclusive os benefícios para as empresas. Então não é só uma questão para o trabalhador, é também um benefício para as empresas. Quando as empresas têm menos rotatividade de trabalhadores, quando as empresas têm menos trabalhadores doentes, menos trabalhadores errando por conta das jornadas exaustivas, isso significa no fim do dia lucratividade, isso significa menos recursos, claro, gastos com a mão de obra. E você dizia...
0: Mas sabe o que é isso? É uma coisa cultural, Érica.
1: É isso, é isso.
0: O filho do patrão,
1: esse sintomático tá no lugar
0: do filho do
1: cultural,
0: patrão, que deveria ter uma cabeça melhor que a do pai, porque a gente tem uma cabeça antiga. Eu, por exemplo, tenho 69 anos. O meu filho não pensa como eu, graças a Deus, evoluiu. Esse filho de patrão, não estou dizendo todos, hein? Mas uma boa parte é criada pelo pai com aquele negócio, tem que trabalhar no chão da fábrica, tem que não sei o quê. Depois que ele vira patrão, ele esquece que ele foi companheiro do cara que trabalhou no chão da fábrica, ele esquece o chão da fábrica e vira aquele esquema cultural. Não, se o meu pai fazia assim, escravizava os caras, eu vou escravizar também. Agora, o governo vai dar alguma coisa em troca de que passe, de repente, essa redução da escala 6x1, ou a senhora acha que não?
1: Olha, eu acho que o governo vai dar aquilo que cabe para ser dado. Esse tipo de compensação, exoneração da folha, essas conversas todas que estão sendo colocadas, eu acho que não há espaço para esse tipo de negociação. Né? Então, eu acho que não haverá nenhuma entrega a mais, além da entrega necessária, que é dar ao trabalhador brasileiro um dia a mais de descanso, mais tempo com a sua família, mais dignidade, mais tempo de se aperfeiçoar. Tudo aquilo que vem sendo pedido, inclusive pelas grandes, né? Porque o pequeno empreendedor, o pequeno comércio, o pequeno empresário, não é ele que está fazendo todo esse espetáculo, não é ele que está ligado a esses deputados que querem apresentar a transição de 10 anos, que querem aumentar a carga trabalhista para 52 horas, porque é isso que está colocado, e as pessoas têm que saber que é esse tipo de manobra arbitrária que o Congresso tem tentado aprovar, né, com apoio de vários deputados. Então, acho que o governo já tem muito bem estipulado qual é o tipo de entrega e contenção que pode ser feito, e nada disso que está sendo colocado agora tem condição de ser entregue, até porque não é uma necessidade. Né? São setores que podem fazer a mudança da jornada de trabalho sem nenhum tipo de prejuízo. E são esses setores que não querem mudar a jornada. Então, a gente não vê no horizonte. Claro, eu estou indo agora no Palácio do Planalto me reunir com o relator,

0: ministro Guilherme, etc., Guilherme Boulos, para entender como estão os andamentos. Nós iríamos fazer a leitura
1: O
0: do
1: Boulos me
0: parecer
1: disse
0: hoje.
1: que isso é inegociável, que os caras querem inegociável. Me disse
0: É
1: ontem no programa que eu gravei.
0: Inegociável.
1: Agora, onde é que pode ser flexibilizado para o empregador? Não é? Onde tem espaço para.

0: Cada dia que passa, porque o cara não quer mais trabalhar como escravo para ninguém, dentre outros motivos. Salário é ruim, salário é baixo, o cara não tem descanso, o cara é obrigado às vezes não tirar férias. Isso afasta o pessoal do mercado de trabalho. Aí a gente fala em industrializar o Brasil. Se você vai fazer mais indústrias do Brasil, abrir campo de emprego, se faça já de uma forma correta, justa, com o empregador sendo justo para com o empregado. Senão não adianta nada você fazer indústria no Brasil, porque os caras vão trabalhar informalmente. E pronto, acabou.
1: Exatamente, Datena.
0: Não é
1: A
0: isso?
1: gente tem o que não é negociável para nós nesse momento. A redução da jornada de trabalho para 40 horas e para 6 e para 5 dias na semana, que isso não tem como negociar. Todo o resto a gente pode entender. Então, pequenas empresas, pequenos negócios, é possível trabalhar algum tipo de isenção tributária, algumas questões específicas, que tenham jornadas específicas. É possível defender e fortalecer as convenções coletivas, se a categoria for forte, se houver. Nós estamos estruturando desta maneira. Não queremos a diminuição, não queremos a redução, nem a transição para 10 anos. É fim da escala 6 por 1 para já. Para agora, a redução das jornadas para 40 horas e todo o resto que for preciso ser negociado, entender que o empregador apresente, olha, para o meu setor, para minha particularidade, aqui na minha atuação, é preciso. Nós vamos, através do projeto de lei, porque a PEC ela vai tratar disso. Ela vai tratar das 6 por 1 e ela vai tratar das 40 horas semanais. O projeto de lei que vai vir para dar uma regulamentada, nós vamos entender as particularidades para fortalecer os setores e para garantir que essa transição da jornada não traga nenhum nível de prejuízo, né? Então, pequenos que possam, porventura, trabalhar algum tipo de invenção, alguma convenção coletiva para reorganizar as horas e as jornadas que a gente defende isso tudo está colocado. Agora, 10 anos, compensação, exoneração, isso não é negociável. Todo o resto está na linha de negociação para que todo mundo, o trabalhador e o empregador, possam fazer essa transição e essa mudança da jornada com tranquilidade, de maneira estruturada, sem prejuízo, sem grandes impactos, e que nós possamos entregar ao trabalhador e ao povo brasileiro uma jornada mais humana e menos atrasada. Porque se a gente pega experiências em outros países do mundo, na América Latina, na Europa, etc., nós vemos o quanto o Brasil está obsoleto numa escala 6 por 1.
2: Deputada, a gente já até ouviu comentários do pessoal do Centrão e tal, que tem que evitar a votação, porque se botar para votar mesmo, a pressão popular vai obrigar a gente a ter que aprovar isso em ano eleitoral e tal. Eles não têm mais pudor, estão comentando isso, inclusive, para a gente ouvir. A senhora não acha, deputada, que está faltando mobilização popular na rua para mostrar o que o povo quer? Porque eu tenho a impressão que está faltando um pouco de vida real, de vida como ela é para essa gente, para boa parte dos seus
0: Olha,
2: colegas
0: eu
2: aí.
0: acho que esses caras tinham que ter vergonha na cara e votar isso logo. Não
2: É.
0: precisa ninguém ir para a rua, não. Quem precisa ir para a rua, quem votar contra isso. Esses caras é que precisam ir para a rua. Não precisa ninguém ir para a rua. Isso é uma coisa tão óbvia que não precisa ninguém ir para a rua. Não precisa ter pressão popular. Esses caras estão sabendo que se eles votarem contra a escala, ou se eles atravancarem mais o processo, todo mundo vai saber quem é contra o povo. E sabe onde vem o povo? Ele não vem na rua, ele vem na urna contra esses caras.
1: Nós temos feito bastante um trabalho digital, né? Inclusive ontem eu publiquei, coloquei e expus o nome de todos os deputados que assinam essa emenda à PEC, né? A nossa publicação, por exemplo, eu
0: Boa.
1: fiz ela ontem à
0: Achei
1: noite,
0: legal isso.
1: ela já
0: Boa.
1: está
0: A
1: batendo mais
0: lista
1: de
0: da
1: 20.
0: Érica, hein? Cuidado com a lista da Érica, vocês são contra o povo, hein? Cuidado com a lista da Érica.
1: A minha lista está batendo já as 25 milhões de visualizações e 1 milhão de curtidas. Isso demonstra uma repercussão muito alta para as redes sociais, né? A dificuldade de a gente mobilizar as pessoas em torno dessa pauta na rua, por exemplo, é que nós temos a maior parcela dos trabalhadores que estão na escala 6 por 1, tem uma dificuldade gigante de mobilização, tem uma
0: É.
1: dificuldade gigante de
0: Mas não
1: participação
0: pode
1: em
0: sair para ir
1: atividades.
0: para a rua.
1: De atividade
0: A
1: na rua.
0: maior rua
1: Então,
0: que existe hoje é a rede social.
1: Nós fizemos algumas atividades, primeiro de maio e etc., e agora temos trabalhado muito nas redes sociais, e você disse uma coisa muito certa. Nós entendemos também

0: ano, que o ano eleitoral é um ano favorável, porque esses caras, eles não têm compromisso com aquilo que eles mesmos falam, eles não têm compromisso com os eleitores deles. Então, o que a gente pensou? Colocar isso num ano de eleição cria um constrangimento, coloca contra a parede, então o cara vai ter que explicar como é que ele diz que ele é defensor dos pobres, dos trabalhadores, ele vai lá pedir o voto dele nas comunidades, etc. E depois ele aprova projetos como o PEC da blindagem, dosimetria, né, tentando livrar os envolvidos no caso do Banco Master, estando do lado do Flávio Bolsonaro, que está aí colocado até as tampas em escândalos de corrupção com o banqueiro Daniel Vorcaro, mas ele é contra que o trabalhador tenha um dia mais de descanso. Isso é muito difícil de ser explicado. E a gente tem feito sim, pressão para que isso seja votado agora, para que eles se tiverem a cara de pau e o descompromisso com a vida das pessoas, depois eles ou não tenha como se explicar ou sequer sejam reeleitos. Então, para nós, o processo, o ano eleitoral tem sido bastante favorável, porque fica realmente constrangedor para esses caras que dizem o que dizem irem lá e depois votarem contra a dignidade do povo trabalhador.
1: Deputada, parabéns pelas suas posições, pelas suas posturas em favor do povo e para o povo. E se reduzir a escala 6x1, o povo podia aproveitar um dia a mais de descanso e assistir o trailer, porque filmes que não vai ter, do Dark Horse. Você não acha que é uma boa ideia?
2: Meu Deus do céu, não. Definitivamente.
0: Eu acho que não, Datena. Vamos dar mais dinheiro para esse
1: povo. Diz que o trailer é um terror, o cara falou. Você tá louco. Ah, não, foi a Priscila que falou.
2: É ruim demais aquele trailer.
1: O trailer?
2: Tá louco.
1: Você assistiu o trailer por quê?
2: Não, porque divulgaram, né? Divulgaram.
1: Mas você foi assistir o trailer?
2: Não, não, eles divulgaram ontem, né? O pessoal lá ligado ao Vorcari e tal, acho que tava um momento legal, né? Pra mostrar o trailer. Então, né? Escândalo de grana.
1: Agora viu
2: tal.
1: O trailer, deputado?
0: Não, não vi o trailer, não.
1: E o filme, você vai ver? Acho que o filme nem vai ter.
0: Não pretendo assistir esse tipo de história.
1: Vai chamar Entrando Numa Frias ou então A Volta dos Que Não Foram.
0: A Volta dos Que Não Foram.
1: E tem um detalhe, é um filme Vorcaro pra cara. Que essa foi péssima, foi pra encerrar. Um abraço pra senhora.
0: Abraço, deputado. Meu querido. Tchau, tchau. Bom dia.
1: Ótimo dia. Ela fala bem pra caramba, hein?
2: Fala muito bem. Capacidade verbal, de raciocínio lógico, é incrível.
1: Impressionante. Incrível. A maioria dos políticos tem essa verve que é um negócio, eles adquirem muito lá no Congresso. Também falam pra caramba, né?
2: É.
1: Podia falar menos e fazer mais.
2: É importante que ela tenha o que falar, né? Então ela tem conteúdo para falar, isso que é o mais importante.
1: Não é, falar que nem nós aqui, qual que ela faz?
2: Você tá louco. Ó, você acha que a linha
1: 5... Não.
2: Não? A linha 5 Lilás tá funcionando bem?
1: Não, eu já respondi.
2: Mal ou parou?
1: Parou.
2: Parou.
1: Linha o quê?
2: Linha 5 Lilás.
1: Linha 5 Lilás.
2: É, exatamente.
1: Não tá funcionando.
2: É, exatamente. Equipamento de via entre as estações Adolfo Pinheiro e Alto da Boa Vista, na Zona Sul de São Paulo.
1: O trem só anda aqui com o Raul Seixas.
2: Só.
1: Se não, em São Paulo, o trem só anda com o Raul Seixas. Se não tiver o Raul, ou demônios da garoa.
2: E só para deixar claro, né, não que precisasse, mas é via mobilidade, tá? Para que não se perca.
1: Que é a CCR.
2: É a CCR.
1: A antiga CCR.
2: Ela mantém aquele padrão.
1: É antiga, é um braço da CCR.
2: É, mudou de nome, né, pra ver se dá uma desbaratinada, mas o serviço continua a mesma bomba de sempre.
1: Fala Antônio Carlos Datena aqui. Vou mudar de nome.
2: Exatamente.
3: Olha o trem.
1: Vai, Raul!
3: Vem surgindo de trás das montanhas azuis, olha o trem.
1: Você prefere ouvir a notícia do Vicente ou Raul Seixas? Fala a verdade. Não vem que nem um agente secreto, não.
2: Não, pode ser o Vicente com o Raul Seixas ao fundo.
1: Não. É o seguinte, Vicente, você tem 30 segundos para falar e nós vamos encerrar com o Raul Seixas. Eu vou dar no pé daqui e vou entrevistar o Freixo daqui a pouco.
4: Na verdade, Datena, eu trago detalhes a respeito dessa paralisação, que na verdade não é uma paralisação, é uma redução na velocidade dos trens da linha 5 do metrô. Então pode deixar a música do trem aí de
1: não,
4: BG?
1: Não, não deixa não.
4: Não deixa?
1: Então, pô, você chegou ontem e já quer sentar na janelinha, como diz o Romário.
4: Tá
1: vai
4: certo,
1: logo,
4: tá
1: senão
4: certo.
1: Você não vai falar. Então, ah não, é 55 ainda.
4: Essa...
1: Pode falar com calma.
4: Ainda não há previsão para o conserto dos equipamentos. E para a normalização completa da circulação dos trens. A redução na velocidade desses trens causa enorme problema para os passageiros que enfrentam plataformas lotadas, filas extensas e espera de cerca de 10 minutos para embarque nas composições. Durante esse horário de pico, o acúmulo de pessoas aumentou em várias estações da linha, que atende cerca de 600 mil pessoas.
1: Pô, mas isso é sacanagem, dia. É todo dia, cara.
4: Toda semana, pelo menos.
1: Não, todo dia.
4: Todo dia.
1: Todo dia ou é metrô ou é trem. É. Aí é demais. Algo mais, Vicente?
4: Era basicamente isso que a gente tinha para...
1: Com essa básica informação, você tem mais alguma coisa para falar?
2: Não, só para dizer que, enfim, o Ministério Público, alguém que possa nos socorrer...
1: O Ministério prometeu que ia ficar em cima.
2: Pelo amor de Deus, isso aqui está um escândalo,
1: né? Não falou o promotor?
2: Falou, falou para a gente.
1: E ele deu ferro já, é o Silvio Marques, que é ótimo, Silvio. Karina, chegou mais alguma coisa metendo pau na Torre Eiffel ou esqueceram da Torre Eiffel?
5: Muita gente metendo pau na Torre Eiffel.
1: Então, a sessão pau na Torre Eiffel acabou. Vá ver os monumentos do Brasil. E quem não for ver monumentos do Brasil, vá ver a Torre Eiffel. Olha o trem com o Raul. Tchau, pessoal. Voltamos amanhã às 10 da manhã. Dá, né? A música cabe inteirinha, não cabe? Acho que cabe inteirinha mesmo, porque é muito melhor ouvir o Raul Seixas do que ouvir a mim. A mim. Alê, a te. Hein, Agostinho?
2: É.
1: Alhures. Alhures é português.
2: Tem o nosso Theo aqui, ó.
1: O que ele fala, o Theo?
2: Ele falou que gosta mais do Elevador Lacerda.
1: Muito mais bonito da Bahia. Elevador Lacerda é maravilhoso.
2: É.
1: O que mais tem sobre a Torre Eiffel?
2: Não, aí teve o Ale que falou que gosta da caneta azul. Aí acho caneta que ele azul. Tirou um pouco de onda, mas...
1: Não, não, gosto, porque é gosto, você, né? Que você encontra a caneta azul.
2: Hã?
1: Ela fornece água aqui. Pra...
2: Enfim.
1: Eu acho que não tem mais assunto, né?
2: Acho que é o Raul Seixas se impõe
1: Raul,
2: agora.
1: Raul, muito melhor, né?
2: Muito melhor.
1: Olha, fique com o Raul. Tchau, pessoal.

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1: Agora são 10 horas da manhã no horário de Brasília. Olá, muito bom dia. Eu sou Daniel Ito e este é o Nacional Notícias com um destaque do momento. Vamos falar sobre o fim da jornada de trabalho 6x1. A notícia é que foi adiada, viu, na Câmara dos Deputados, a leitura do relatório da PEC que trata desse assunto. Seria hoje e agora fica para segunda-feira da semana que vem. Quem explica para a gente é Priscila Mazenotti.
2: O motivo? Falta de acordo em alguns detalhes, especialmente na regra de transição. O principal do projeto já está pacificado. Redução de jornada, passando para 5 dias de trabalho e 2 dias de folga sem redução de salário. Sobre a transição é que se busca um consenso. O governo quer um prazo mais rápido possível, mas a oposição fala em até 10 anos, tanto é que apresentou emendas nesse sentido. Ao falar sobre o adiamento do relatório, o deputado Alencar Santana resumiu.
3: Se tivesse a definição, o relatório seria apresentado amanhã. Mas ainda não há. Há diálogo sobre, sem dúvida alguma. São pontos a serem esclarecidos, são pontos a serem acordados. Mas o sentimento, sem dúvida alguma, em especial, digo ao trabalhador, é que é pensando em você, justamente por isso que esse diálogo continua, para que a gente possa chegar a um bom termo, né? Ouvindo todo mundo, os setores empresariais foram ouvidos, os trabalhadores foram ouvidos, especialistas e órgãos foram ouvidos, assim como a Câmara.
2: Mesmo assim, o cronograma está mantido. A apresentação do relatório na segunda-feira, votação na comissão na sequência e depois o texto já vai direto para o plenário. Esse foi o compromisso firmado por Hugo Mota e garantido pelo relator.
1: Então, pequeno atraso aí nas discussões da PEC, que discute o fim da jornada de trabalho 6x1, relatório que seria lido hoje, portanto, vai ficar para semana que vem esse assunto que interessa, né? Milhões de pessoas em todo o país, tanto trabalhadores na expectativa de uma jornada de trabalho menor durante a semana e também de empregadores que vão ser impactados aí por essa proposta, essa medida. Agora são 10 horas e 2 minutos em Brasília. Esse foi o Nacional Notícias. 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
4: 2 horas de boa música sem parar. Iniciamos aqui mais um Expresso Nacional. Eu sou Fátima de Mello. Na mesa de som, Egberto Martins. A gente começa com Lenine, A Rede.

0: KCLR ST, Chico Buarque até o fim, Lenine a rede.
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0: Dalto, muito estranho.

0: samba chegar ao fim.
1: Zeca Baleiro vai de Madureira, de Zeca. Djavan, dele, Beiral, Dalto, Muito Estranho, de Dalto e Cláudio Rabelo.
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1: Cidade Negra, luta de classes.

0: Gal Costa, Epitáfio, Alberto Salgado, Maracujá, João Bosco, dele Elder Blanc, Escadas da Penha.
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0: 2 horas de boa música, sem parar. Maria Bethânia, Cheiro de Amor.

0: Fernando Reis, Por Onde Andei, Zé Ramalho, Garoto de Aluguel, de Zé Ramalho, Maria Bethânia, Cheiro de Amor, de Paulo Sérgio Vale, Ribeiro, Duda e Jota.
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0: 2 horas de boa música, sem parar, da UD, Canto de Ossanha. Tchau.

0: Alceu Valença, Coração Bobo, Marco Ribas, Samba Tema e Gilberto Gil. Vamos Fugir, de Gil e Liminha.
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0: Agora tem Martinália, ela é minha cara.

0: Rita Benedito, Há Mulheres, Nando Reis e Dois Reis de Arnaldo Antunes e Tony Bellotto, Família, Rita Lee, Délia Roberto de Carvalho, Saúde.
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0: Vamos ouvir Elis Regina, Andança.

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1: Meio-dia em Brasília.
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1: Olá, muito boa tarde a você que nos escuta de todo o Brasil. Está no ar o Repórter Nacional, que tem hoje os seguintes destaques. Com 100 dias de pacto contra o feminicídio, mais da metade de medidas protetivas a mulheres vítimas de violência são concedidas no mesmo dia. E agora o Brasil conta com Cadastro Nacional de Agressores. Mais.
3: Relatório da escala 6x1 fica para segunda-feira. Presidente da Câmara, Hugo Mota, garante votação em plenário ainda em maio.
4: Maioria dos moradores dos complexos do Alemão, da Penha, Maré e Rocinha desaprovam operações policiais com um confronto armado, aponta levantamento inédito.
5: Ministro da Previdência critica a proposta da oposição de zerar contribuição patronal para o INSS em troca do fim da escala 6x1.
6: Simpósio no Rio de Janeiro celebra os 90 anos da Rádio Nacional com debates sobre a história e o futuro da mídia sonora.
1: É tudo isso e muito mais aqui no Repórter Nacional, produzido pela nossa equipe de rádio jornalismo da EBC, Empresa Brasil de Comunicação. Estamos ao vivo nas emissoras da Rádio Nacional em Brasília, São Paulo, Rio de Janeiro, Amazônia, Alto Solimões, São Luís, Recife e, claro, também nas emissoras parceiras de todo o Brasil, com a nossa rede nacional de comunicação pública. Eu sou Daniel Ito e você acompanha agora as principais notícias desta quarta-feira, 20 de maio de 2026.
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1: E agora há pouco, no Palácio do Planalto, aqui na capital do país, o presidente Lula e representantes dos demais poderes participaram hoje do balanço das ações implementadas durante esses 100 dias do Pacto Nacional Brasil contra o Feminicídio. Mais de 6 mil agressores de mulheres foram presos nesse período nas operações Mulher Segura e Alerta Lilás. A repórter Sayonara Moreno está aqui no estúdio, ela que acompanhou essa cerimônia hoje no Palácio do Planalto e tem as informações ao vivo para a gente. Sayonara, muito boa tarde para você.
7: Oi, Daniel, boa tarde para você, para quem acompanha a gente. Um pacto aí criado, né, assinado em fevereiro pelos três poderes, Daniel, ou seja, hoje completa 100 dias. Mais da metade, uma das medidas, né, que mais da metade das medidas protetivas de urgência passaram a ser concedidas no mesmo dia, como você destacou no início. Uhum. Esse foi apenas um dos resultados trazidos pelo comitê gestor do pacto, que completou esses 100 dias hoje. A cerimônia para divulgação de alguns resultados aconteceu agora há pouco no Palácio do Planalto, aqui em Brasília, com a presença de muitas autoridades ali representando os poderes executivo, legislativo e também o judiciário. O balanço, inclusive, foi apresentado pela primeira-dama, Janja da Silva, que representou a ex-ministra de Relações Institucionais, Gleisi Hoffmann, que é o ministério que coordena aí o comitê gestor. Uhum. Do Pacto contra o Feminicídio, e Janja mencionou o decreto, inclusive assinado hoje também na cerimônia pelo presidente Lula, que amplia a proteção de mulheres no ambiente digital.
8: O decreto de proteção às mulheres na internet é um espelho do que o nosso ECA digital, que garante a proteção de meninas e meninos contra absurdos no universo online. Ele irá garantir a segurança das mulheres nos espaços virtuais, responsabilizando plataformas, enfrentando conteúdos violentos e construindo uma internet onde todas possam existir e se expressar sem medo.
7: Pois é, além desse decreto que a primeira-dama cita, o presidente Lula também assinou um decreto que fortalece a prevenção e o enfrentamento de fraudes, golpes e atos criminosos nas plataformas digitais. Também assinou o projeto que cria o Cadastro Nacional de Agressores. Agora, sim, o Brasil tem um Cadastro Nacional de Agressores. Uhum. E agora, há pouco no evento, o presidente Lula questionou, inclusive, a motivação da violência cometida por homens, destacando aí o papel da sociedade.
9: O que leva um homem ir para a internet, muitas vezes escondido dentro do banheiro para a mulher não ver, para fazer asneira, para escrever bobagem na internet? O que que faz? pai de um grupo de jovens de 14, de 15 anos fazer um estupro coletivo. O que que essa meninada aprendeu em casa? Qual é o papel que nós pais, nós mães temos que ter? Será que a culpa é só da internet? Ou a culpa possivelmente esteja que ser compartilhada conosco pela educação que nós demos aos nossos filhos?
7: Pois é, durante esses 100 dias aí do pacto, Daniel, como você destacou no início também, mais de 6 mil agressores de mulheres foram presos aí em um total de duas operações, né? Mulher Segura e Alerta Lilás do Ministério da Justiça, coordenando aí em todo o país. No judiciário, o tempo de análise das medidas protetivas de urgência passou de 16 para até 2 dias em média, ou seja, é o prazo máximo para essas medidas protetivas. A gente citou que mais de 50% estão sendo concedidas no mesmo dia, né? Medidas, inclusive, citadas, entre outros avanços, pelo presidente do Supremo Tribunal Federal e do Conselho Nacional de Justiça, o ministro Edson Fachin, que também participou do evento. Segundo ele, as ações institucionais devem ser acompanhadas de uma mudança cultural, sobretudo entre os homens.
10: É fundamental mudar a cultura que naturaliza a violência. E para isso, no âmbito do judiciário, nós definimos como uma das prioridades estratégicas a estruturação de diretrizes nacionais para os grupos reflexivos e responsabilizantes. Tratar com homens autores de violência para que essas entregas também signifiquem uma mudança real na sociedade.
7: Teve balanço também, Daniel, de ações lá no Legislativo, né? No Congresso, os parlamentares aceleraram a tramitação e aprovação de medidas voltadas justamente à proteção da vida das mulheres, no caso, nesses 100 dias. Uma PEC aprovada e 27 projetos de lei que tratam do tema. Apesar disso, está entre as metas

0: metas do pacto. Um outro ponto que ainda não avançou, que é o avanço do projeto de lei que tipifica o crime de misoginia, né, que é quando a manifestação de ódio ou aversão às mulheres, e que equipara, inclusive, essa misoginia ao crime de racismo.
1: Sim.
0: Presente no evento de agora há pouco, o presidente da Câmara dos Deputados, Hugo Mota, citou como o assunto já está sendo tratado lá na casa.
2: Determinei a criação de um grupo de trabalho para discutir o projeto de lei da misoginia, ouvindo vítimas, especialistas e representantes da sociedade civil. O GT tem o compromisso de entregar a melhor proposta para apreciação do plenário, depois da aprovação no Senado Federal deste projeto. Com representantes de todos os partidos, está em praticamente a sua totalidade composto por deputadas federais, para que possamos combater todo e qualquer tipo de violência contra a mulher.
0: Pois é, Daniel, lembrando que o Pacto Nacional Brasil contra o Feminicídio, criado há 100 dias, né, segue aí o lema Todos por Todas, uma forma de dizer que a sociedade toda é responsável por esse assunto. As ações, os resultados, todo o balanço, tudo pode ser conferido lá no site, na internet, quem tiver curiosidade, todosportodas.br. E lembrando, o canal de denúncias de violência contra a mulher, 180, que também nesse balanço foi modernizado, teve um aumento de 14% nos atendimentos e de 23% no número de denúncias. Tem que denunciar. Volto com você.
1: É a proteção da mulher como política de Estado, né? A gente viu aí os três poderes engajados, envolvidos. É claro que não dá para depender só do Estado. É importante que nós mesmos transformemos essa cultura machista e misógina dentro de casa, com as nossas famílias e com nossos amigos, enfim, em todos os ambientes que a gente participa. Sayonara Moreno aqui com a gente. Muitíssimo obrigado pelas informações. Saiu 12:08. Mudando de assunto agora para falar da escala 6x1, do fim da escala 6x1, aguardado aí por tantos trabalhadores no Brasil inteiro. E aí, olha só, o relatório da proposta que ia ser apresentado hoje na Câmara foi adiado, vai ficar para semana que vem. E a Priscila Mazenotti, sempre de olho nos assuntos do Congresso Nacional, está lá e conta tudo isso para a gente. Pequeno atraso aí nos debates da escala 6x1, né, Priscila? Boa tarde para você.
3: Oi, Dani. Boa tarde para você e para os ouvintes. Um pequeno atraso, né? O combinado agora, o novo combinado é que esse relatório seja apresentado na segunda-feira. Isso porque não tem acordo com relação à regra de transição. O governo já falou que quer uma regra de transição mais curta possível, né? O mínimo para que a nova lei entre em vigor logo. A oposição fala em 10 anos de regra de transição, tanto é que apresentou emendas nesse sentido. Duas emendas, na verdade, de deputados do PP. Ontem à noite teve uma reunião do presidente da Comissão Especial e do relator, os deputados Alencar Santana e Léo Prates, com o presidente da Câmara, Hugo Mota, e depois eles falaram o seguinte: olha, o principal do projeto já está pacificado, que é a redução da jornada, passando de 5 dias de trabalho para 2 dias de folga sem redução de salário. É isso que vai estar na Constituição depois da aprovação da PEC. As especificidades vão ser discutidas em lei posterior e podem estar dentro daquele projeto de lei que foi encaminhado pelo governo, que está parado esperando o relator, projeto que tem urgência constitucional e que passa a trancar a pauta a partir do dia 30, mais conhecido como sábado da outra semana, sei se é esse o próximo, né? Para agora, o que a gente tem, então? Apresentação do relatório na segunda-feira, votação na terça, na comissão especial, e aí eles estão preparados para um possível pedido de vista. Se tiver pedido de vista, já tem reunião extra convocada para quinta-feira, depois disso, direto para plenário, garantia que o relator, o Léo Prates, ouviu o Hugo Mota na reunião de ontem à noite.
4: Nós aprovaremos na comissão especial, se houver pedido de vista. Nós teremos uma sessão na quinta-feira, o presidente Alencar está convocando, e o presidente Hugo disse que a gente, assim que a gente terminar a votação na comissão especial, ele na sequência começa no plenário. Nós terminaremos essa votação ainda na semana que vem, em homenagem aos trabalhadores.
3: Pois é, aí depois de votado na Câmara, a PEC vai para o Senado, as discussões e negociações então recomeçam, não há garantia de votação antes das eleições de outubro. E aí, quando perguntado na reunião de ontem, o líder do governo, Paulo Pimenta, disse o seguinte: olha, uma coisa de cada vez, primeiro a gente cuida da Câmara, na hora do Senado, a gente pensa no Senado, Daniel.
1: Então teve esse pequeno atraso, mas tudo indica que na Câmara vai encerrar ainda nesse mês de maio, como era previsto. Priscila, enquanto isso, né, tudo isso que você falou na Câmara dos Deputados, mas enquanto isso, o Senado, aí também no Congresso, está discutindo outro assunto, que é a autonomia financeira do Banco Central, assunto que inclusive foi tratado ontem pelo próprio presidente do Banco Central, Gabriel Galípolo, né, Priscila?
3: Oi, Dani. Pois é, essa proposta está em discussão, começou a ser discutida agora aqui na Comissão de Constituição e Justiça do Senado, ainda não começaram a votar. Essa PEC está aqui desde 2023 e aí, na prática, se ela for aprovada, a autoridade monetária vai poder escolher como administrar os seus próprios recursos, sem interferência do governo federal. Fica estabelecido um novo regime jurídico para o Banco Central, que também não vai ficar subordinado a ministérios ou a nenhum outro órgão. Ontem o Galípolo, Gabriel Galípolo, presidente do BC, esteve aqui na Comissão de Assuntos Econômicos e chegou a pedir, pelo amor de Deus, para os senadores aprovarem logo essa PEC. Mas aqui na CCJ, pelo menos por enquanto, ainda não se tem totalmente essa garantia, viu, Dani?
1: Perfeito, Priscila. Muitíssimo obrigado mais uma vez pelas informações da Câmara e do Senado. Bom trabalho para você aí no Congresso,
3: Priscila. Até mais, gente. Valeu.
1: Um abraço para você. A gente volta aqui sobre um dos assuntos que a Priscila falou, que é o fim da escala de trabalho 6x1, porque olha só, sobre esse assunto, o ministro da Previdência criticou hoje uma das propostas da oposição para a implementação aí da nova escala. A fala do ministro foi no programa Bom Dia Ministro aqui da EBC, acompanhado aí pelo repórter Gabriel Brum, que está aqui no estúdio e tem os detalhes para a gente. Né, Gabriel, boa tarde para você.
5: Boa tarde, Daniel. Boa tarde a todos. O ministro da Previdência, Valnei Queiroz, ele criticou a ideia dos parlamentares da oposição de zerar a contribuição patronal para o INSS na discussão do fim da escala 6x1. O ministro lembrou que a Previdência paga mais de 1,1 trilhão de reais por ano em benefícios.
6: Qualquer mudança que seja negociada pelo Congresso para enxugar, para diminuir o financiamento da Previdência Social, a gente tem que ter cuidado com o impacto para a gente não inviabilizar essa Previdência. Porque, veja, são 77 milhões de pessoas que hoje contribuem para um dia se aposentar. São 118 milhões de pessoas que são amparadas hoje pela Previdência Social. Na área rural, 90% das pessoas com mais de 60 anos estão protegidas pela Previdência Social.
5: O ministro Valnei Queiroz ainda se posicionou contra uma nova reforma da Previdência que aumente contribuição ou tempo para aposentadoria.
6: Nós estamos desafiados, a nossa inteligência, a inteligência do país, para construir uma Previdência que não precise piorar a situação para o trabalhador e para a trabalhadora, que a gente possa melhorar os mecanismos, fazer gatilhos inteligentes que possam garantir a longevidade do sistema sem fazer com que o trabalhador precise trabalhar até morrer para poder se aposentar.
5: Bem, sobre a fila do INSS, que atualmente está em cerca de 2 milhões e meio de pessoas, o ministro afirmou que o acúmulo é resultado de processos que estão aguardando documentos, falta de peritos e do grande volume de novos pedidos que chegam todo mês, que são 1 milhão e 300 mil. O objetivo é que a fila fique abaixo desses 1 milhão e 300.
6: Ou seja, 1 milhão e 300 é só o fluxo do mês, não tem ninguém esperando, e abaixo dos 45 dias. Eu estou querendo zerar essa fila até o final desse ano.
5: Bem, entre as ações citadas aí para reduzir a fila, o ministro mencionou a realização de mutirões e teleperícias e a contratação de 500 peritos e 300 assistentes sociais. Daniel.
1: Ministro Valnei Queiroz, portanto, da Previdência, participando hoje do programa Bom Dia, Ministro. Gabriel, muito obrigado pelas informações. Agora, 12:15, em Brasília. Fique ligado, hein? Você vai ouvir ainda hoje.
7: Justiça Federal manda derrubar muro particular de mais de 0,5 quilômetro no litoral de Pernambuco após laudos apontarem danos ambientais e risco à desova de tartarugas marinhas.
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1: Mas antes, olha, a gente fala agora sobre um levantamento inédito que revela o seguinte: a maioria dos moradores de complexos do Rio de Janeiro desaprova operações policiais com confronto armado, viu? A repórter Priscila Terezo está lá no Rio de Janeiro, ela que conversou com o representante de uma das organizações responsáveis por essa pesquisa e conta tudo ao vivo pra gente, né, Priscila? Muito boa tarde pra você.
8: Oi, Daniel. Boa tarde para você, boa tarde a todos. Olha, 9 em cada 10 moradores de comunidades reprovam operações policiais com confronto armado. E quase a totalidade das pessoas que vivem nos complexos do Alemão e da Penha, no conjunto de favelas da Maré e na Rocinha, afirmam que essas ações não ajudam no aumento da segurança das famílias. As informações fazem parte de um levantamento inédito divulgado hoje, realizado por 6 organizações da sociedade civil. A pesquisa Por que moradores de favelas aprovam ou reprovam operações policiais com confronto armado, ouviu mais de 4 mil pessoas de forma presencial nos territórios. O objetivo do estudo é lançar luz sobre a vivência e a opinião dos principais atingidos pelo modelo atual de operação policial, que é centrado no enfrentamento bélico, a partir das percepções e dos sentimentos dos moradores, além dos desejos de mudanças. Para o vice-presidente do Instituto Papo Reto, que é uma das organizações participantes da pesquisa, Tainan de Medeiros, esses indicadores não são novidade para os moradores das favelas, pois eles têm a vida diretamente afetada por operações policiais.
9: Quando o morador de favela está dentro da sua casa e está se preparando para ir para o trabalho, em uma operação, ele precisa se repensar o seu dia inteiro. Ele precisa justificar para o patrão por que ele não vai, impedir que o filho dele vá para a escola, se organizar para ficar com o filho dele dentro de casa, se organizar para não ir fazer compras no mercado, porque o seu direito de ir e vir, ele é todo cerceado. E a gente percebeu isso na pesquisa. É de longe o maior medo do morador de favela é ter o seu direito de ir e vir afetado.
8: Outros medos relatados por moradores são o de ter a casa invadida e o de ser baleado, lista Tainan. Ele explica que a pesquisa usou as metodologias quanti e qualitativas e, durante os grupos focais, algumas frases de insatisfação apareceram de forma mais incisiva. Foram enunciados como "a vida para quando tem operação" e "o morador paga uma conta que não é dele". O vice-presidente do Instituto Papo Reto reforça a importância de se ouvir quem vive nas favelas.
9: E surpreende que essas frases e esses números, eles aparecem inclusive na população que concorda com as operações policiais. Você vai ouvir essas populações, eles falam: olha, eu concordo com a operação policial, mas a polícia comete excesso. Eu concordo com a operação policial, mas não me sinto mais seguro. Eu concordo com a operação policial, mas isso não traz segurança para a comunidade. Ou seja, não basta entender se a pessoa concorda ou não concorda. É importante ouvi-la mais. A favela, ela precisa ser ouvida. Não é, a favela não é só um número. A favela é mais do que
8: O resultado da pesquisa alerta para a discussão de alternativas de segurança pública que não se resumam a conflitos e confrontos violentos e que as soluções passem pelo processo de escuta da população afetada. Volto com você, Daniel.
1: É pesquisa importante, né, Priscila, mas que mostra algo que a gente até já imagina, né? Ninguém gosta de tiroteio na porta de casa. Então, será que tem criminalidade só na favela? Por que que é só lá que tem operação desse tipo, né? Priscila, Tereza, muito obrigado. Bom trabalho para você no Rio de Janeiro. Agora a gente muda de assunto para falar sobre economia, porque olha só, com a regulamentação dos novos tributos da reforma tributária, agora os empresários precisam ter atenção para evitar erros na nova nota fiscal, porque quem errar está sujeito ao pagamento de multa, viu? Vamos entender melhor, se você está aí precisando entender melhor como fazer essas notas, quem explica para a gente é o repórter Rafael Lopes, nosso colega lá da Rádio Educadora de Salvador, emissora parceira da Rede Nacional de Comunicação Pública.
10: O governo federal publicou as regras que regulamentam o IBS e a CBS, os novos tributos da reforma tributária que vão substituir parte dos impostos atuais. Segundo o advogado tributarista Alexandre Marques, o momento é de atenção para evitar erros operacionais.
11: Os novos tributos sobre o consumo, que são IBS, Imposto sobre Bens e Serviços, e CBS, Contribuição sobre Bens e Serviços. E esses novos tributos, nesse ano de 2026, eles não vão ser cobrados dos contribuintes, desde que eles cumpram com determinadas obrigações acessórias, especialmente o destaque desses tributos nos seus documentos fiscais. E durante algum tempo, por conta de alguns atrasos na regulamentação dessa matéria, as penalidades relacionadas àqueles que não cumprissem com essas obrigações, elas estavam suspensas. Mas com a publicação dos regulamentos, as empresas passam a ter que fazer esses destaques, ainda que nesse período de 2026, que é um período de teste, para evitar a lavratura de altos de infração e a aplicação de multas que podem prejudicar os seus resultados.
10: A partir de agosto deste ano, a ausência das informações dos novos tributos nos documentos fiscais poderá gerar penalidades. Na Bahia, a mudança atinge diretamente setores como comércio, logística, indústria petroquímica e prestação de serviços. Segundo o tributarista, o maior risco neste momento não é

0: 26, a obrigatoriedade de destacar os novos tributos nas notas fiscais, ainda que nesse período de teste, não se aplica para os optantes do Simples Nacional. E essa é uma informação importante. A partir de setembro de 2026, pouco depois desse período de agosto, em que as empresas não optantes vão ter que destacar as informações da nota, os optantes do Simples vão ter que lidar com uma outra alteração muito profunda, que é a manifestação da opção pelo Simples Nacional para aquelas que quiserem entrar nesse regime e também a escolha do regime de recolhimento do IBS-CBS.
1: Da Rádio Educadora de Salvador, Rafael Lopes.
2: Olha só essa notícia. As contas bancárias vão poder ser bloqueadas poucas horas depois de uma decisão judicial, viu? Isso sem que o devedor seja avisado previamente. Assunto para o Gabriel Brunco que está aqui de volta, né, Gabriel? Bloqueio judicial mais rápido, portanto, né?
3: Exatamente, em até 2 horas, viu, Daniel?
2: Olha.
3: Cinco bancos assinaram com o CNJ, o Conselho Nacional de Justiça, a participação no projeto piloto que vai durar 18 meses. De acordo com o novo manual do SISBAJUD, que é o Sistema de Busca de Ativos do Poder Judiciário, as ordens vão ser emitidas 2 vezes por dia. Os bancos então devem fazer o bloqueio das contas e informar ao judiciário, e essa comunicação vai ser feita toda pelo sistema digital. Essa ordem de bloqueio ainda pode ser classificada como permanente. Nesse caso, ela vai ficar ativa até cumprir o valor total, bloqueando qualquer dinheiro que entre na conta por até 1 ano. Antes, ele só bloqueava o que tinha na conta no momento da ordem. Então, Caixa Econômica Federal, Banco do Brasil, Itaú, Nubank e XP fazem parte desse projeto piloto. E após o prazo de 1 ano e meio, o CNJ pretende levá-lo gradualmente para todo o sistema financeiro. O objetivo é tornar mais rápido e eficiente esse bloqueio de valores para pagamento de dívidas e ressarcimento, evitando que o dinheiro seja retirado para contas de outras pessoas, como a gente vê de vez em quando no noticiário, que o judiciário vai até a pessoa e chega lá, não tem dinheiro nenhum na conta do investigado.
2: A pessoa se antecipa a esse bloqueio, aí não adianta nada, né, Gabriel? Perfeito, muito obrigado pelas informações ao vivo aqui no Repórter Nacional, meio-dia e 24. Em Pernambuco, no litoral sul do estado, olha só, a Justiça Federal determinou a demolição de um muro construído entre a praia de Maracaípe e um terreno privado naquela localidade. Essa estrutura, esse muro, que é alvo de uma disputa ambiental há anos, é apontado aí por órgãos federais como responsável por danos ao manguezal e também à desova de tartarugas marinhas. Madison Euler conta essa história pra gente ao vivo. Madison, muito boa tarde.
4: Boa tarde para você, Daniel, e boa tarde aos ouvintes. A Justiça Federal em Pernambuco determinou a demolição completa desse muro construído entre o pontal da Praia de Maracaípe, em Pojuca, e um terreno privado onde fica um resort no litoral sul do estado. Ainda cabe recurso dessa decisão. A estrutura feita com troncos de coqueiro e com cerca de 570 metros de extensão, ela foi erguida em 2022 com a justificativa de conter erosão marítima. A decisão da 35ª Vara Federal atende a um pedido da Advocacia Geral da União que aponta que o muro dificulta a circulação de pessoas, o acesso ao manguezal e prejudica a desova de tartarugas marinhas na região. O proprietário do terreno, ele vai ter até o fim desse mês para demolir a estrutura e dar a destinação ambiental adequada aos resíduos. Caso isso não aconteça, o IBAMA e a Agência Estadual de Meio Ambiente de Pernambuco poderão fazer a retirada com cobrança posterior dos custos. Uma vistoria do IBAMA descartou a existência dessa erosão marinha no local e apontou graves danos ambientais provocados pela obra. Em 2023, a Agência Estadual de Meio Ambiente cancelou a autorização da construção, alegando que o muro ultrapassava, inclusive, em mais de 50% o tamanho permitido. Segundo perícia judicial, a barreira foi construída em uma área de preservação ambiental sobre um terreno da União, em uma região de praia, manguezal e restinga. E o IBAMA afirma ainda que parte da área bloqueada é usada para a desova de tartarugas marinhas e alerta para o risco causado pelos sacos de ráfia que foram utilizados para a estrutura, né, dos troncos de coqueiro, que podem liberar fragmentos plásticos nocivos para os animais e para o próprio manguezal. Volto com você, Daniel.
2: É notícia importante, principalmente para os nossos ouvintes da Rádio Nacional em Recife. Madison, obrigado pelas informações. E vamos falar agora da nossa Rádio Nacional, que, olha, completa 90 anos. E aí essa celebração vai acontecer com um simpósio no Rio de Janeiro, viu? Encontro que vai debater a memória e o futuro futuro, inclusive, dessa mídia sonora,

diante aí do nosso uso atual de plataformas, de inteligência artificial, tudo isso reunindo grandes especialistas e também profissionais do setor. Quem conta tudo pra gente ao vivo

0: transformações tecnológicas, políticas e culturais que reconfiguram o papel do rádio, como explica o gerente executivo das rádios EBC, Tiago Rigotto.
1: A gente tem diversos painéis que falam sobre tecnologia, memória, gestão e ainda tem a apresentação de artigos de diversos pesquisadores do Brasil todo trazendo temáticas sobre o rádio. Então a gente tem aí um momento de reflexão, né, um mergulho profundo dentro da nossa história, dentro do cenário do rádio, que a gente, né, pretende nesses 3 dias aí sair com reflexões que a gente possa concluir na sexta-feira, caminhos para o rádio e para a Rádio Nacional especificamente.
0: E, Daniel, na quinta-feira, o presidente da Fundação Museu da Imagem e do Som, César Miranda Ribeiro, participa do debate sobre a importância histórica dos acervos das emissoras públicas e privadas. O MIS é responsável pela salvaguarda do acervo da Rádio Nacional, que reúne mais de 53 mil itens. Fundada em 1936, a Rádio Nacional foi responsável por transformar a radiodifusão em um fenômeno cultural de alcance nacional, consolidando formatos, linguagens e programas que atravessaram décadas da comunicação brasileira. Eu volto com você, Daniel.
2: É importantíssima a nossa Rádio Nacional, responsável aí por essa integração nacional, construção da nossa cultura. 90 anos está completando agora em 2026, estamos chegando perto aí do centenário da nossa gigantesca senhora, a Rádio Nacional. Obrigado, Cris, pelas informações. Uma última informação, sabe aquele aviso que você recebe dizendo que está com uma encomenda retida, que basta clicar no link da mensagem para resolver o problema? Cuidado que pode ser golpe. E para ajudar a população a se proteger dessas tentativas, o governo lançou um kit com orientações sobre privacidade e segurança da informação, que pode ser conferido na página do Programa de Privacidade e Segurança da Informação. Anote aí, no gov.br/governo-digital. Meio-dia e 29, o Repórter Nacional fica por aqui com trabalhos técnicos de Thiago Coelho. Obrigado, Thiago, pelo trabalho aqui na mesa de som. E você confira lá todas as nossas reportagens no site da Rádio Agência e acesse também o nosso Instagram, @RadioNacionalNoticias. Uma ótima tarde para você. Tchau.
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7: Meio-dia e meio em Brasília, hoje é quarta-feira, 20 de maio. Eu sou Gilson Santa Fé, fico com você aqui no Espaço Arte até 1 da tarde, com destaque da cultura em Brasília. A produção de Denise Oliveira, os trabalhos técnicos aí do Gasparzinho e Reginaldo Fonseca. Participe aí do programa pelo WhatsApp 61 96572138, 61 96572138. Mande também sua sugestão de pauta para o e-mail espaçoarte@bc.com.br. É o seguinte, 6 meses sem Loborges. Clube do Choro recebe amanhã, hein? Anote aí, amanhã um tributo especial ao Clube da Esquina e grande homenagem ao Lô. Espetáculo estrelado pelo guitarrista Nelson Faria, por Rodrigo Borges, né? É músico, sobrinho, parceiro também de Lô Borges, está aqui com a gente no estúdio. Já já ele vai falar com a gente, vai mostrar também, falar sobre esse trabalho. Com o Felipe Fantoni, sobrinho do Toninho Horta, né? Do Tio Toninho. É, o Pingo Balona, que já tem uma história aí com o Milton Nascimento, né? Um pouco mais longa, né? Então são os

0: Os integrantes da segunda geração do Clube da Esquina, que formam o trio O Clube. E para falar desse show, vou conversar daqui a pouquinho com eles, tá? O Rodrigo, o Felipe Antônio e o Pingo Balona. A gente abre o programa com o lançamento da cantora e compositora Ju Cardoso, a música Onde Foi Parar, que já está em todas as plataformas digitais. Vamos ouvir um recado da Ju Cardoso e, na sequência, conhecer essa novidade.
1: Olá, ouvintes da Rádio Nacional, aqui é a Ju Cardoso e eu acabo de lançar a música Onde Foi Parar. Essa música ela fala um pouco sobre relacionamentos, né? Sobre como eles vão se modificando com o passar do tempo, com o desgaste nas relações e como lidar, né, com a ruptura, com esse término, de uma forma mais madura, aceitando que a gente precisa seguir em frente. Você pode escutar essa música na sua plataforma de áudio preferida. Para você conhecer um pouquinho mais sobre o meu trabalho, é só entrar no Instagram e colocar Cardoso_Ju com L no final. Um beijo!

0: Inconfundível. Tem base num trem desse?
1: Não tem base.
0: Tem base, não. 6 meses sem Loborges, tributa especial ao Clube da Esquina. Homenagem ao Lô chega, enfim, a Brasília, nessa quinta-feira, portanto, amanhã, né, dia 21 de maio, no Clube do Choro, espetáculo estrelado aqui pelo guitarrista Nelson Faria, né, não está aqui com a gente hoje, né, mas o Rodrigo que abriu aqui essa entrevista, tocando aí Trem Azul, é o Rodrigo Borges,

0: que é sobrinho, né?
1: Sobrinho, isso.
0: Sobrinho. Músico, sobrinho, parceiro do Lô. E o Felipe Fantoni e o Pingo Balona aqui com a gente também, que essa turma aí vai estar toda junta aí nessa apresentação, que a gente pode chamar a segunda geração do Clube do Choro? Do Clube da Esquina?
1: Do Clube da Esquina, sim, né? Eu acho que a gente, assim, somos de famílias musicais, né? Os três, né? Eu dos Borges, o Felipe dos Horta e o Pingo, né? Filho do grande Célio Balona, que foi um dos grandes músicos, né, que Minas Gerais produziu e que teve uma carreira brilhante e que tinha um espírito gregário, assim. Foi, além de um inovador e compositor também, ele foi o cara que arregimentou muita gente, lançou muita gente, inclusive Milton Nascimento e Wagner Tiso, que tocaram com ele, né, quando ele tinha um programa na TV Itacolomi, Belo Horizonte, e também um conjunto de baile.
0: Que era acordeon, né?
1: Ele tocava acordeon, piano, né? Era um cara super versátil das teclas e genial, né? Um improvisador genial. E amigo e irmão do meu pai. Né? Meu pai é o Marilton Borges, irmão mais velho do Lô. Então, e irmão do Balona, do Célio Balona, pai do Pingo.
2: São irmãos mesmo.
1: Então, são famílias irmãs, né? Eu sou Balona.
2: É isso aí.
1: Muito, e o Pingo é Borges também.
0: Mas você sabe que pra gente de fora, vendo o Clube da Esquina, a gente veio como uma grande família. Todo mundo conhecido desde da infância, né?
1: Sim, sim.
0: Você é quase um contemporâneo do Lô.
1: Sim, né? A diferença minha pro Lô é de um pouco mais de 20 anos, assim, né? Uhum. Então, convivi muito com ele desde menino, presenciei processos de criação dele do Marcinho. A casa dos Borges em Santa Teresa, na Rua de Vinópolis, é uma vila. Uhum. Né, com filhos e filhas morando lá. Então tinha a sede, que é a casa dos meus avós, né, e alguns sobrados atrás, e uma casinha lá no fundo, né, onde vários dos irmãos, em épocas de perrengue, uhum, acabavam entrando para lá e moravam lá. Inclusive, a primeira audição do álbum Clube da Esquina foi feita nessa casinha de fundos lá, né, com presença da turma que fez o clube, e também, inclusive, Paulinho da Viola estava lá ouvindo. Então... a casa dos Borges sempre teve esse espírito de casa aberta, assim, de casa, né, onde dorme um, dorme dois, dorme três. Tem uma música no disco dos Borges de 80 que fala disso, uma música do Ié e do Marcinho, né? Onde dorme um, mas um também já quer dormir, né?
0: Todo mundo ali foi adotado.
1: É uma casa aberta, e eu acho que Milton se apaixonou por isso também, né? Quando ele conheceu minha família no Edifício Levi.
0: Porque o Milton era do Rio.
1: O Milton, ele nasceu no Rio, mas foi muito novinho para Três Pontas, uhum, né? Porque, né, a mãe biológica do Milton é do Rio de Janeiro,
0: uhum,
1: e trabalhava para o seu Zino e para a dona Lília, né, que eram de Três Pontas, e ela acabou falecendo, e o Milton desenvolveu uma ligação muito forte com os dois, com o Lino e com a Lília, com o seu Zino e com a Lília, e eles foram buscá-la no Rio para morar com ele. Com eles, e uhum, Milton acabou indo para Três Pontas, e depois, já jovem, ele foi com Wagner para Belo Horizonte, e eles moraram num prédio no centro de BH chamado Edifício Levi. O Milton morava lá na pensão da dona Bem-vinda, no quarto andar. E na época, minha família Borges tinha se mudado para esse prédio porque minha avó estava construindo uma escolinha primária, estava reformando a casa de Santa Teresa. Então, minha avó e meu avô foram com os 11 filhos, né, para o Edifício Levi, e aí os filhos, sobretudo meu pai, o Lô teve essa experiência também com 10 aninhos de idade, mas meu pai mais velho, eles desciam a escadaria do prédio, que eles moravam no 17º andar, desciam correndo.
0: Sem elevador.
1: E aí meu pai foi o primeiro a ter essa experiência. Ele descendo, correndo, ele se deparou com uma voz angelical na escadaria, naquele pé direito alto, né, com aquele reverb, com aquele eco.
0: Catedral, né?
1: E era o Bituca tocando violão. Caramba. Sentado na escadaria. Meu pai ficou amigo dele, levou para dentro da casa dos Borges, e o resto é história.
0: E com a batida inigualável, né, do Milton, né, no violão.
1: Sim,
0: É um fenômeno.
1: É um fenômeno,
0: né?
1: No violão também, um jeito único de tocar. Né?
0: E a ideia do clube foi espontânea, foi do Balona?
2: Foi. Sim. Na verdade.
0: Espontânea, assim, vamos fazer o clube e rolou.
2: O ensinamento que a gente tem com esses caras, né, desde a década de 70, é o amor que eles tinham pela música, celebrar, ter gente nova tendo oportunidade, e a gente já tem uma estrada também, que quisemos nos reunir. Rodrigo com a carreira solo dele de vento em popa, o Felipe também tem um estúdio, tem produção. E esse ano, com a partida do meu pai e do Lô, né, na virada do ano, meu pai se foi em setembro e o Lô em novembro, bateu um sentimento muito forte de retomar uma história maravilhosa que eu já tenho, graças a Deus, com a música. Mas, e

0: Fiquei 7 anos na estrada com o Lô também, né? Então essa saudade a gente transformou nessa união e nesse projeto que se chama-se O Clube. O Clube é esse trio, formado pelo Rodrigo, pelo Felipe e por mim, onde a gente celebra sempre um convidado ou vários convidados a cada apresentação. Aqui a gente tem a honra e a alegria de ter um amigo, um parceirão e é uma referência na guitarra do mundo hoje, não é só do Brasil, né? Que é o Nelson Faria. Vai dar o prazer de estar com a gente tocando lá amanhã. E ele fez questão de escolher o repertório assim. A gente mandou 22 músicas e falou, eu quero 11. E se vacilar, me manda as partituras que eu quero ver o resto também, que eu vou querer tocar tudo com vocês. Então assim, fica todo mundo muito feliz, cara, com essa repercussão que a gente está tendo. Né? No dia 30 agora de maio, nós vamos tocar lá em Praça Pública, em Belo Horizonte. Vamos ter a honra e o prazer também de receber o Nivaldo Ornelas, Toninho Horta, Wagner Tiso, Robertinho Silva, Gilson Peranzetta para celebrar o clube junto conosco. São os nossos só convidados meninos, né? De honra, né? Vamos ter 20 convidados, pra você ter ideia, vai ter gente de 91 anos tocando e a meninada de 20 que tá chegando. Caramba. Inclusive um primo do Rodrigo de 20 e poucos anos que é rapper, que é o Samis Borges. Então a gente quer jogar luz nessa meninada nova e principalmente reverenciar quem fez essa história e esse movimento lindo que é o Clube da Esquina.
1: E a gente vai falar mais depois dessa música que vocês vão apresentar agora.
2: Sim.
1: Faz parte do repertório?
2: Sim, essa aqui é um clássico, né? E só uma história rápida, né? Quem botou o nome de Clube da Esquina no movimento e no disco foi a minha avó, Maricota. Porque quando perguntavam pelos filhos e filhas, sobretudo os mais novos, do Lô pra baixo, que o Lô é o do meio... Ela respondia, ah, eles estão lá no clube da esquina. Estavam na esquina lá de casa, né, conversando, tocando violão, jogando conversa fora. E fazendo música.
1: Então vamos lá. Porque...

0: Maravilha! Eu agora quero pegar o baixista da banda, né? Tem um amigo baixista de banda de blues e a esposa dele não entendia.
1: O baixo.
0: Você faz o quê na banda? Não, toco baixo, pai. Mas ela percebeu que o baixo era importante o dia que não tinha baixo.
1: Fala com ela, tira o baixo.
0: Tira o baixo, aí todo mundo...
1: Essa história do baixo é muito legal. Primeiro que teve um caso com o Flávio Venturini, né? Ele ligou pro Toninho, Toninho, me diga com o baixista aí, vi falar do seu sobrinho aí. Ele falou, não, pode chamar meu sobrinho que ele vai ser ótimo e tal. Aí ele ligou pro Aloysio Horta, que ele associou um outro baixista que não é dos Hortas, porque eu não tenho o sobrenome dos Horta, né? Que os Horta é herdado da avó. E aí, como as gerações foram passando, a gente herda o nome do pai, né? Aí ficou o Fantoni. E falando de baixista, o Toninho, o primeiro ensinamento que ele deu, ele falou assim, ó, você quer tocar baixo? E a gente tem um grande baixista na família, que é o Yuri Popoff, que é referência, casado com a tia Lena Horta, né? Então, essa família Popoff, igual você tem o Balona e o Borges junto, né? Lá nos Hortas é o Popoff e o Horta. E aí o Toninho falou assim, ó, você quer aprender a tocar baixo? Aprender com o Yuri, não. Você aprender com o Paulinho Carvalho. Porque os discos do Beto Guedes, os discos do Clube da Esquina, a maioria dos baixos eu que gravei, ele falou, né? Então você vai tirar meus baixos e vai estudar com o Paulinho Carvalho, que o Paulinho Carvalho aprendeu foi comigo. Então, e aí esse encontro, né? Esse encontro com o Pingão, assim, que é de história, que é o que a gente começou a tocar com outro mineiro, com a mineira

0: Júlia Ribas, que é filha do Marco Ribas, que a gente fez muito histórico com ela tocando samba. Então, aí muitos anos tocando junto.
1: Todo
0: Além
1: mundo
0: disso,
1: novinho com um
0: tem um
1: currículo
0: baixista.
1: desse, hein? Tem um baixista de mão cheia que participou do conjunto do meu pai também, que é o Paulo Horta, que é o irmão mais velho do Toninho.
2: Caramba.
1: Então, o DNA do Felipe veio reforçado de baixista mesmo.
3: O Paulo foi quem ensinou o Toninho a tocar, e o Felipe estava lembrando um caso muito legal, assim, né? De quando o Toninho foi tocar com o Paulo, com o irmão mais velho, o Paulo virou e falou: olha, o negócio é o seguinte, você não vai tocar os acordes convencionais aqui cheios, aqui na parte mais alta do violão. Você vai tocar só da quinta casa para cima, porque aí você não embola com os outros instrumentos, com o piano, com. Você vai dar as notas
2: Aquela
3: e os acordes
2: tonalidade
3: mais
2: mais.
3: agudos para sua guitarra aparecer e para compor junto com o conjunto, né? Então, Paulinho foi um grande amigo também da minha família, do meu pai e o professor, né, do Toninho, professor da turma toda.
2: Todos nós. A gente imaginar que Toninho teve um professor, né? Uma entrevista que eu vi do Ivan Lins, que ele foi aprender, assim, ele queria aprender uma técnica mesmo de piano. E a professora pediu para ele tocar alguma coisa e ela ficou de costas. Você não tem que aprender nada. Esse estilo aí, eu vou estragar.
3: É isso,
2: Na
3: desse jeito.
2: verdade. Então vamos lá, mais uma música.
3: Mais uma canção.
2: Só para tirar uma. Começou quando as apresentações do clube?
3: Elas
2: Nessa
3: começaram.
2: dessa temporada agora.
3: Começaram agora em 2026. O primeiro
1: março.
3: show foi em março, né?
1: Isso. A gente é residente no clube de jazz do Café, lá na Savassi, lá em Belo Horizonte. A gente faz uma vez por mês e agora estamos ampliando já para circular pelo interior de Minas. E a primeira capital que a gente está vindo visitar é Brasília. Tem um planejamento aí para o segundo semestre fazer Rio e São Paulo.
2: Mas um dia só, né?
1: Mas a gente volta, com certeza, é só chamar.
2: Tá bom. Então vamos lá, mais uma.

0: Agora, mata uma curiosidade, como é que era o Loborges? Porque a gente tem a imagem que ele passa para a gente, é uma pessoa muito tímida, muito reservada.
1: Além dessa timidez e de ser um cara reservado mesmo, assim, eu acho que tem uma palavra que define bem ele, né? Que é simplicidade. Eu acho que a genialidade do Lô vem dessa simplicidade que ele tem, né? De buscar essa conexão direta com a música, né? De buscar essa conexão direta com as pessoas e de ser um trabalhador, um operário mesmo da composição, né? O Lô, ele sempre incorporou a composição, o trabalho de compor, o ofício de compor, à rotina dele. Então ele era um cara que acordava às 5 da manhã, ia caminhar na Praça da Liberdade, voltava para casa, tomava um banho e pegava serviço. Ele sentava para compor. E não guardava música, assim. Ele tinha uma banda com estúdio, né? O Henrique Matheus, o Thiago Correia, que se tornaram parceiros dele. Então ele fazia a música e já ia para o estúdio para registrar. Tanto que ele deixou 4 discos e meio prontos, né, póstumos, para serem lançados. Então o Lô é um exemplo de trabalho, assim, além dessa coisa da timidez, mas assim, eu acho que é uma casca também que ele criou, né, acho que é o jeitão dele mesmo.
0: Teve aquela pressão da gravadora seu irmão fazia a música de manhã?
1: O Marcinho Borges, meu tio, né?
0: Seu tio. E ele tinha que gravar à noite.
1: O disco do Tênis foi gravado no mesmo ano do Clube da Esquina, a gravadora pediu um disco para ele depois que viu a repercussão do álbum do Clube, a qualidade do disco.
0: Uhum.
1: E o Lô tinha gastado as músicas dele todas no álbum Clube da Esquina junto com o Milton. Então, ele tinha que compor as músicas a toque de caixa para conseguir entregar e gravar o disco a tempo. Então, com o prazo que a gravadora estipulou.

0: Então era desse jeito, né? Ele fazia as músicas de manhã, o meu tio Marcinho chegava do trabalho, colocava a letra à tarde, e à noite ele apresentava a ideia, a música para a banda, que já ia gravar aquele registro para eternidade ali naquele momento, né? Então é isso, o Loura é um cara simples, ao mesmo tempo um cara muito inteligente, obviamente, né? E muito engraçado, espirituoso, né? É contador de caso, contador de piada, né? Um cara muito bem-humorado. Tanto que a amizade dele com o Tom Jobim, o Tom considerava um dos melhores harmonizadores, um dos cinco maiores, melhores harmonizadores da nova geração, ele falava, né? Junto com Edu Lobo, Dori, Chico. E quando ele encontrava com o Tom, ficavam os dois fazendo jogos de palavras, contando piada, né? Era um papo assim, de parecer duas crianças conversando.
1: Caramba.
0: Então ele tinha essa simplicidade, né? E era, né, por incrível que pareça, você falou da timidez, mas era um cara bom de papo, assim, bom de história, contador de caso, né? Então faz muita falta essa presença marcante dele, assim,
1: É,
0: né?
1: foi uma coisa bem, né, surpreendente, assim,
0: Surpreendente, né?
1: traumática pra gente.
0: Sim.
1: Pingo, e você, como é que foi sua convivência com o Lô?
2: Ah, foi uma das. Quem me deu a faixa preta da música foi o Lô Borges. Graças ao Marilton, que a gente se apresentava no Cabaré Mineiro na década de 90. E o Marilton fez uma surpresa pra gente, não contou. Era um grupo de jovens músicos, que o Marilton sempre teve essa característica assim, super generosa de trazer a meninada. Na época eu tava com 24 anos. E o Marilton não contou pra gente, a gente fez a apresentação, eram dois sets. Aí no intervalo, o Marilton virou e falou assim: olha, tá surgindo uma oportunidade, eu tô fazendo esses shows solo com o Lô, que eram apenas os dois. Falou, e o Lô quer voltar pra estrada agora, na década de 90, e vai montar uma banda nova. Então ele quer convidar vocês pra cair na estrada com ele a partir de daqui a 10 dias. E aí o Lô desceu, ele assistia lá de cima do Cabaré Mineiro, tinha um mezanino. Ele desceu, foi lá nos conhecer. Falou: ó, meninada, vocês preparem, ensaia com tela e com o Marilto, pega tudo direitinho, que daqui a 10 dias a gente tá na estrada. E 2 semanas depois a gente tava dentro do Circo Voador, com o mar, com um rio de asfalto e gente em cima da gente. E, cara, foi uma das coisas mais emocionantes, mais gratificantes da minha vida. O Lô era o cara mais engraçado e mais leve do mundo. Super bem-humorado, acordava cedo. Era um cara que. É o que o Rodrigo disse. Recentemente eu vi um depoimento dele que ele falava que ele saía para pescar todo dia. E dependendo do que viesse, vinha o peixe que ele estava esperando e que estava aguardando algum tempo, né? E é um cara que deixa muita saudade e um legado assim. Do ponto de vista de genialidade, de originalidade, é um cara singular que sempre vai estar morando dentro do coração da gente.
1: É muito mais importante do que a gente pensa, né? Quanto mais vai pensando no Lô,
0: Sim.
1: mais a gente vai vendo a importância, o tamanho que ele tem, né?
0: É isso
1: Sim.
0: aí.
1: E você,
0: Gigante.
1: Lipe?
3: Eu vou falar de trás para frente, né? Eu tive uma convivência recente com o Lô, que eu produzi uma cantora no meu estúdio, e aí eu fiz contato com o Pianete, que é o produtor dele, para poder fazer essa ponte. Aí ele falou assim: olha, eu topo, estipulou o valor e tudo. E aí ele falou assim: mas eu preciso conectar com a letra. E eu achei o que você falou, eu achei o Lô super tímido. Então, assim, ele não quis ir ao meu estúdio para poder gravar a voz, ele quis ir no estúdio do Henrique Mateus para ele estar à vontade. Mas ele se conectou com a música, gravou lá e veio até o estúdio para poder fazer foto, para fazer vídeo. Mas o meu primeiro contato com o Lô foi com 12 anos, porque minha avó tinha uma casa muito grande, que minha mãe e o Toninho tinham um espaço cultural, que tinha show de quinta a domingo. E toda quinta o Lô tocava lá.
2: Era aqui, ó. Chamava-se aqui, ó, esse
3: E
2: bar.
3: aí eu foi onde. E aí o meu irmão era técnico de som, brigou com o Toninho, meu irmão é muito brigão, e aí eu virei o técnico de som do Aquió com 12 anos. Então toda quinta eu fazia o som pro Lô, e ele era esse cara, contador de história. Estou falando isso há 30 anos, mais de 30 anos atrás.
1: Sim, cara.
3: Ele era esse cara engraçado, esse cara divertido, e ele ensaiava as músicas nesse show. Parece que ele tinha shows no final de semana, mas na quinta-feira, que era. E onde foi que conheci o Paulinho Carvalho, conheci o Mário Castelo, foram grandes músicos que acompanham o Lô há
1: Cara, só
3: muitos
1: tem
3: anos.
1: fera, né? Impressionante. Então vamos lá, gente. Olha, para encerrar o programa
3: Sim.
1: já está no final. Queria que
3: Sim.
1: você enfatizasse aí o horário, o dia do show,
0: É
1: falasse
0: isso,
1: do show.
0: né? Esse trio aqui, o clube, estará então amanhã, quinta-feira, no Clube do Choro, nessa casa lendária e histórica, apresentando o repertório de clube.

0: The Skin, homenageando o Lô, a partir de 8h30 da noite, convidando o super guitarrista Nelson Faria. Então vai ser uma noite especial, uma noite, né, muito emocional pra gente. E claro, a gente, além de tocar, vai contar essas histórias também de bastidores para quem chegar lá, né? Para quem quiser saber maiores informações, é só acompanhar ali no Instagram do Clube do Choro e no nosso também, que é o Instagram O Clube Tributo, ou no meu Instagram, que é Rodrigo Borges Oficial. As informações estão lá, então vai ser um prazer fazer essa festa e celebrar a vida e a obra, né, do Lô, do Milton e do pessoal do Clube da Esquina, amanhã, 8h30 da noite, no Clube do Choro.
1: Valeu, gente, muito obrigado pela presença de vocês aqui no estúdio com a gente. Para mim foi um privilégio, né?
0: Uma honra pra gente.
1: Ter muito curtido muito tanto
2: obrigado a vocês
1: da Esquina.
2: Pela oportunidade.
1: E a gente fica aí com o Rodrigo Borges e Lô Borges. Deixa tudo ser.

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1: 1:01, boa tarde para você. Eu sou Marli Arboleia, trabalhos técnicos de Andrew Wallace. É um grande prazer ter a sua companhia aqui na Rádio Nacional. E a gente ouve Caetano Veloso. Nada.

Maria Bethânia e Gal Costa, de Dona Ivone Lara e Delcio Carvalho, Sonho Meu. Luiz Melodia e Jardes Macalé, de Macalé e o Ali Salomão, Negra Melodia. Caetano Veloso, música dele e outras palavras. Milton Nascimento e Beto Guedes.

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1: Agora 1:24, você ouviu João Bosco, de Blank Bosco, Plataforma, 14 Bis, Venturini Vermelho e Murilo Antunes, Uma Velha Canção Rock and Roll, Milton Nascimento e Beto Guedes, Fé Cega, Faca Molada.
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1: Secos e Molhados,

0: Marina Lima, música dela e Antônio Cícero, Fugaz, Vanessa da Mata e Marcelo Falcão, Nação de Passarinhos. Jorge Benjor e Paralamas do Sucesso, que maravilha.
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0: 1h42, Belchior.

Beto Guedes, Lô Borges, Fernando Brandt, Paisagem da Janela, Bebel Gilberto, de Chico Buarque, Caçada. E ainda Belchior, de Belchior, comentário a respeito de John. 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Carla Sabá, Sonífera Ilha. Na sequência, Ivan Lins, Madalena.

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1: Agora são 2 horas no horário de Brasília. Muito boa tarde, eu sou Daniel Ito e este é o Nacional Notícias com um destaque do momento.

0: momento. O assunto é segurança pública. Olha só, um levantamento inédito revela que a maioria dos moradores de complexos do Rio de Janeiro, a maioria, desaprova operações policiais com confronto armado, viu? Da capital fluminense, Priscila Terezo tem os detalhes pra gente.
1: 9 em cada 10 moradores de comunidades fluminenses reprovam operações policiais com confronto armado. E quase a totalidade das pessoas que vivem nos complexos do Alemão e da Penha, no conjunto de favelas da Maré e na Rocinha, afirmam que essas ações não ajudam no aumento da segurança das famílias. A pesquisa Por que moradores de favelas aprovam ou reprovam operações policiais com confronto armado ouviu mais de 4 mil pessoas de forma presencial nos territórios. Para o vice-presidente do Instituto Papo Reto, uma das organizações participantes da pesquisa, Tainã de Medeiros, esses indicadores não são novidade para moradores de favelas, pois eles têm a vida diretamente afetada por operações policiais.
2: Quando o morador de favela está tendo a sua casa e está se preparando para ir para o trabalho com uma operação, ele precisa se repensar o seu dia inteiro. Ele precisa justificar para o patrão por que ele não vai, impedir que o filho dele vá para a escola, se organizar para ficar com o filho dele dentro de casa, se organizar para não ir fazer compras no mercado, porque o seu direito de ir e vir, ele é todo cerceado.
1: Outros medos relatados por moradores são o de ter a casa invadida e o de ser baleado, lista Tainã. O resultado da pesquisa alerta para a discussão de alternativas de segurança pública que não se resumam a conflitos e confrontos violentos e que as soluções passem pelo processo de escuta da população afetada.
0: No fim das contas, ninguém quer tiroteio na porta de casa, né? Então, por que será que na favela tem operações desse tipo e não tem outras localidades, né? Fica aqui a pergunta no ar para você que está nos escutando. 2 horas e 2 minutos. Esse foi o Nacional Notícias. Próxima edição às 3 horas.

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1: Agora 2 horas 3 minutos, Gilberto Gil.

Paulinho da Viola, de Paulinho e Herminho Belo de Carvalho, canto samba. Seu Jorge, dele, Moura, Pretinho da Serra e Roger, dois beijinhos. Os Novos Baianos.

0: Banda Black Rio e Elza Soares, de William Magalhães e Bernardo Vilhena, Isabela. Martinália, de João Nogueira e Paulo César Pinheiro, Súplica. E Novos Baianos, de Assis Valente, Brasil Pandeiro.
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0: Zeca Pagodinho.

0: Canego, não teve jeito. 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
1: Maria Rita, de Serginho Meriti, Inês J. Carlos, Casa de Noca, Lenine, de Lenine, já que sou brasileiro, Flávio Venturini, de Loborges, Márcio Borges e Fernando Brant, para Lennon e McCartney. Zé Ramalho.

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0: Dominguinhos dele, Nando Cordel, gostoso demais. Nando Reis dele, O Segundo Sol. Zé Ramalho, de Geraldo Vandré, para não dizer que não falei das flores.
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0: Tim Maia, Primavera, Cidade Negra, Johnny B. Goode.

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1: Agora são 3 horas no horário de Brasília. Muito boa tarde, eu sou Daniel Ito e este é o Nacional Notícias com um destaque do momento. Vamos falar do Pacto Nacional Brasil contra o Feminicídio, que hoje completa 100 dias do lançamento pelo governo em parceria com o Legislativo e com o Judiciário. E por isso foi apresentado hoje um balanço no Palácio do Planalto das medidas de combate à violência contra a mulher. Sayonara Moreno está aqui ao meu lado, acompanhou tudo e conta pra gente. Muito boa tarde, Sayô.
2: Oi, Daniel, boa tarde para você, para quem acompanha a gente. Olha, a principal novidade anunciada é que a partir de hoje, Daniel, o Brasil passa a ter o Cadastro Nacional de Agressores com nomes de pessoas condenadas definitivamente por violência contra a mulher.
1: Olha.
2: Pois é, hoje lá no Palácio do Planalto, esse balanço foi apresentado inclusive pela primeira-dama, Janja da Silva, que representou a ex-ministra de Relações Institucionais, Gleisi Hoffmann. E segundo ela, a violência contra a mulher se intensificou aí com a amplificação inclusive dos discursos dos chamados red pill,
1: verdade,
2: que incentivam a misoginia.
3: Uhum. Esse termo foi apropriado por comunidades da internet que usam como uma metáfora para dizer que eles enxergam a verdade sobre as relações com as mulheres. E esse conceito está muito associado ao que a gente chama de machosfera. No momento em que o ódio vira algoritmo e entretenimento, ele deixa de ser apenas virtual. Ele atravessa telas, impacta vidas e adoece famílias inteiras enquanto alimenta diferentes formas de violência contra nós.
2: Pois é, Daniel, olha, desde a criação do acordo entre os poderes, mais de 6 mil agressores de mulheres foram presos em duas operações do Ministério da Justiça, né? Mulher Segura e Alerta Lilás. E lembrando, para todo mundo que está acompanhando a gente aqui, que todo caso de violência contra a mulher precisa, deve ser registrado no Disque 180. Com esse Pacto Nacional, inclusive, o canal foi modernizado, teve um aumento aí de 14% nos atendimentos e de 23% no número de denúncias.
1: Perfeito, muito legal. Inclusive, essa novidade, né? O Cadastro Nacional de Agressores, com os nomes dos homens que foram condenados por violência contra a mulher, que é inadmissível. Sayonara, muitíssimo obrigado pelas informações ao vivo aqui no estúdio.

0: estúdio. 3 horas e 2 minutos agora. Esse foi o Nacional Notícias. Próxima edição às 4 horas.
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11: O Rádio Memória visita o acervo da Rádio Nacional do Rio de Janeiro para celebrar os 90 anos dessa emissora, que é o maior símbolo da era de ouro do nosso rádio. Nesse episódio, nós vamos contar para você que a história do samba é uma composição que leva a assinatura da Rádio Nacional, mas claro que com muitos parceiros e muitas parceiras. E por falar em parceria, eu não vou chegar nessa empreitada aqui sozinho. Comigo aqui está hoje a Dorina, cantora, compositora, ativista, nossa colega radialista também. Seja bem-vinda, Dorina.
12: Obrigada, é um grande prazer estar aqui.
11: Quem está com a gente também é o cantor, compositor, um oficial de justiça que foi intimado a participar aqui dessa conversa. Alguém já deve ter feito essa piada antes. Professor de História, Marquinhos China, seja bem-vindo.
13: Muito, muito, muito. Já fizeram essa piada, sim.
11: Claro,
13: muito,
11: que
13: muito
11: já.
13: Obrigado. Puxa vida, fazer parte disso tudo. Do lado de lá do rádio, agora aqui, nossa, não tem preço.
11: Não tem preço para a gente essa conversa. E com a gente está o Bruno Filippo, que é sociólogo, é nosso colega também, jornalista, autor de livros que falam sobre o samba, como aquele Por Quem Falam as Rosas?
14: Por Quem as Rosas Falam.
11: Por Quem as Rosas Falam. Seja bem-vindo.
14: Olá, olá, amigos da Rádio Nacional. Um prazer participar do programa.
11: O prazer é nosso. E essa história da Rádio Nacional com o samba já começa no período de Getúlio Vargas, gestão do Getúlio, quando a Rádio Nacional é encampada, mas no lugar de uma emissora estatal surge ali o modelo de rádio comercial que seria predominante até hoje. E aí Getúlio Vargas traz uma ideia de construir uma nacionalidade, uma identidade brasileira que passa por elementos que a gente nem conhece, né? Futebol, samba, dramaturgia que surgiram lá atrás nas radionovelas. E aí, nesse contexto, surge o famoso samba urbano carioca. E eu já queria começar conversando com vocês sobre isso. O modo como o samba, até hoje, de alguma forma, tem uma relação direta com a identidade do brasileiro mundo afora. Bruno, a gente pode começar com você falando sobre isso?
14: Podemos, na verdade, o que acontece, né? O Brasil, na década de 30, a partir do Getúlio, está em busca de uma identidade, está em busca de uma imagem, né? Um projeto que começara nos anos 20, na década de 20, né? Com os modernistas. Nos anos 30, vira uma política de Estado com Getúlio Vargas, né? O Brasil precisa criar uma identidade própria. E o samba vai ser essa identidade, né? Vai ser o ritmo musical moldado pelo governo Vargas, utilizando os meios de comunicação de massa então incipiente como o rádio. Então tudo isso, a transformação dos meios de comunicação de massa, um novo arranjo político institucional do Brasil, a busca por uma identidade própria leva a que o samba seja então reconhecido como a identidade nacional brasileira.
11: E aí, sabe o que eu acho que a gente pode fazer para pegar esse caldo do Estado Novo e a gente até falar sobre o modo como o samba ele vira essa preferência nacional por muito tempo, né? O samba atingindo o Brasil como um todo tem muito a ver com a capacidade de transmissão da rádio, que assim como hoje eu que sou flamenguista tenho companheiros torcedores da nação rubro-negra Brasil afora, isso passa muito pelas transmissões do rádio, nós também tivemos essa nacionalização do samba, sim, né? A partir do rádio. E aí eu vou pedir para a gente trazer aqui uma primeira

0: A recordação é um trecho do programa Quando Canta o Brasil e que traz um exemplo desse samba orquestrado, claro, como um projeto aí do Estado Novo, como um projeto do Getúlio Vargas para utilizar o samba na identidade do nosso país, como o Bruno frisou, né? Mas eu acho que é interessante a gente perceber como, mesmo nessa releitura orquestrada, a gente consegue essa riqueza. Que tem outros problemas que a gente vai abordar daqui a pouco. Mas vamos ouvir esse exemplo que a gente tem do programa Quando Canta o Brasil?
1: E agora, conforme foi anunciado, ouviremos Jura, samba de Senhor, em arranjo de Radamés Inápoli e na interpretação de Nuno Roland.

0: sábado à noite, sábado por volta das 21h, as famílias se reuniam ali em torno dos rádios e vários ambientes públicos, para quem não tinha dinheiro para comprar um rádio, porque não era todo mundo que tinha, para poder ouvir essas músicas com esses arranjos primorosos, né? Com algumas questões que a gente ainda vai explorar. Mas a gente estava ouvindo um trechinho antes nos bastidores e você, Dorina, falou: aí, é Jura com Zeca. Isso traz uma coisa legal, que é assim, a gente teve depois outras figuras que ajudaram também a popularizar o samba e que se tornaram, por algum período, né, para o restante do Brasil, figuras que remetem diretamente ao samba. E o Zeca é uma dessas figuras, né?
1: É maravilhoso. E ele, assim, quando ele gravou essa música, todo mundo pensava que a música é dele, né? Aí toda hora ele tinha que falar: não, essa música não é minha. O interessante dessa época é que a gente estava falando como o samba foi se transformando, aí tu falou do samba rock, mas os discos nessa época saíam assim: samba, lundu, samba, maxixe. Saía tudo assim. É. E eu só fui descobrir quando eu fiz o programa aqui, né, na Rádio Nacional, que eu fui pegar os LPs. Mas que isso, o samba era tudo separado. E essa geração dos anos 80, que também deu uma modificada no samba que a gente estava escutando na época, mas é porque também eles eram muito mais partido alto, né? Sim. Eu acho que eles iam por um caminho mais de daquele samba do subúrbio carioca mesmo, que era o partido. Então, para eles fixarem isso, eles botam um banjo, que também faz como se fosse uma percussão, né? E colocam outros instrumentos. Mas não modificou tanto quanto no começo do século com o pessoal do Estácio. É, eu acho que o pessoal do Estácio deu a cara mesmo do que seria o samba urbano, né? Concorda comigo?
2: Concordo.
1: Ah, tá.
2: Claro, concordo.
1: Ficou me olhando assim, né?
2: Sou bobo de não concordar ao vivo aqui.
1: Eu acho o seu Monarco, só para completar, o seu Monarco sempre falava isso. Ele falava assim, que o samba é o registro sonoro do nosso Brasil.
0: Pois é, e eu acho que passa muito por esse período de nacionalização desse projeto, né? Mas esse projeto, ele inclui algumas coisas, Bruno, e exclui outras, né? Ali, naquele período, a ideia da batucada, do samba de terreiro, não era uma ideia assim tão bem-vinda, né? E aí o Ataúfo Alves vem com Wilson Batista, e eles trazem o bonde de São Januário como uma música emblemática, porque exaltava a figura do trabalhador, que não era um trabalhador qualquer, um trabalhador reformado, né? Aquele que era malandro e deixa de ser malandro para ser trabalhador.
3: É o que nós chamamos de domesticação do samba, isso, né? Quer dizer, o que é isso? É quando o Estado, nessa busca por uma identidade, tira do samba os seus elementos, digamos, revolucionários, críticos, contestatórios, né? Isso não se perde totalmente isso, mas há evidentemente uma interferência do Estado aí, né? Faz parte desse projeto nacional, né?

0: E justamente, falando aí, já que a gente falou de candeia, a gente está falando de samba de terreiro. E aí a gente tem vocês dois como figuras que frequentaram, por exemplo, a casa da tia Doca, né? É um terreiro do samba onde surgiram coisas também que foram compartilhadas e cantadas?
1: Vai, Dudu.
0: Vocês se encontraram por lá? Vocês têm memórias disso?
2: Não,
0: tô pedindo
2: não,
0: muito, né?
2: Não tem. Não, mas é porque eu trabalhava, eu acho que você também trabalhava.
1: Exato,
2: né?
0: Vou trazer uma outra recordação, que é do Luiz Carlos da Vila, ou das Vilas, como disse o Ney Lopes, né? Porque ele é da Vila da Penha, mas depois ele trabalha na Vila Isabel. E aí ele participou de um programa da Rádio Nacional chamado Sintonia Fina. E ele trouxe o que seria hoje, o que a gente diria que era a playlist dele, né? O que, que você ouve na sua playlist? Ele participava desse programa e ele apresentava as coisas que ele gostava de ouvir. Tudo Luiz Carlos da Vila fez bem, né?
3: Fez, e ele falava que, poxa, China, eu não tenho como verchar com você, você é um partideiro. Eu falei, Luiz Carlos, você não fez... Sim, é o cacique de Ramos, o que é aquilo? É o cacique para um, a cachaça para outro. Isso é partido. Não, mas vocês fazem na hora. Esse eu fiz em casa. O partido incomoda às vezes. Mas o Luiz Carlos, meu Deus do céu, além da sagacidade, visão política e um posicionamento, ah, meu Deus, absurdo.
0: Muito bom. Pelas influências do Luiz Carlos da Vila, que também foram influências dessa geração, quem vocês acham que aparece na playlist dele? Quando ele chega no rádio e diz assim, olha, eu vou colocar aqui as músicas que eu gosto de ouvir.
3: Ah, não tem outro.
0: Eu falaria Candeia também, mas não tem. Vamos ouvir o Luiz Carlos da Vila, que ele já vai chamar pelo menos a primeira. E aí talvez a gente tenha uma pista. Vamos ouvir o Luiz Carlos da Vila no programa Sintonia Fina.
4: É, eu estou muito contente por ter sido convidado para fazer a escolha desse Sintonia Fina. Tem aqui uma série de músicas que eu gosto muito. E dentre elas, a primeira logo é relembrando aqui Elis Regina, cantora maravilhosa que eu acho. Para mim foi uma das mais afinadas do Brasil, uma intérprete realmente singular. É, queria mostrar o Bêbado e Equilibrista, que é uma música muito bonita. E que tem João Bosco e Aldir Blanc na parceria, na autoria da música. E um arranjo muito bonito do César Camargo Marinho.
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7: Agora 3:15. Você
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11: Muito boa tarde a você, ouvinte da Rádio Nacional. 3:16, muito prazer. Eu, Márcia Dias, comigo Anderson Santos, seguimos juntos aqui na programação, trazendo música. Roberta Sá, Laranjeira.

0: E aí, Clarinha?
1: Fala aí, Escova, eu não vou pra casa agora não, meu. Se liga, maluco.
0: Pode deixar, minha filha, que eu vou e cuido de tudo pra você. Vou deixar aquele coração bem quentinho. Bebete, vambora.

0: Vambora, escova!
1: Simbora, Bonete! Vambora, vambora, Fia!
0: Vambora!
1: Olha aí, olha o galo cantando!
0: O galo cantou, o sol vai raiar!
1: Oh, que depressão!
0: Eu tô interessada nessas sandálias novas aí que você vai me comprar!
1: Opa, sandália de prata!
0: Eu quero sambar! 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
2: Aí você ouviu, Bebete? Vambora! Clara Moreno, Escova, de Jorge Benjó, Guará é o Bicho, Célia Porto, de Rênio Quintas, Laranjeira, Roberta Sá, de Roque Ferreira.
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2: Paralamas do Sucesso, Ela Disse Adeus.

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3: No domingo, a música eletrônica e o hip-hop irão invadir o Sesc do Setor Comercial Sul, reforçando o movimento de revitalização da região. A pista de dança vai ser animada por lendas da música eletrônica e do hip-hop, como DJ Mark e KLJ, que nos deixou o convite.
4: Alô, Brasília! Dia 24 de maio, eu estarei no Sesc Sound System. Chama todo mundo, vamos curtir, vamos dançar, vamos divertir, vamos lavar a alma! Vejo vocês lá, 24 de maio, DJ KLJ. Valeu!
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3: Andança, Paulinho Tapajós e Marcelo Lessa.

0: Aberta, justo agora, Adriana Calcanhoto, música dela. E a Andança, Paulinho Tapajós, Marcelo Lessa, música de Danilo Caymmi, Edmundo Souto e Paulinho Tapajós.
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0: O espetáculo Pedaços de Maria, que une palhaçaria, teatro, música e poesia, está de volta. No fim de semana, a atração irá circular pelo Paranoá e Parque da Cidade, com sessões abertas e inclusivas. A produtora, arte educadora e palhaça Maria Tavares faz o convite.
2: Estou passando aqui para contar para vocês que a gente acabou de realizar a manutenção do espetáculo Pedaços de Maria. A gente construiu cenas para que o espetáculo dialogue agora diretamente com o público infantil. 23 de maio, às 11 da manhã e às 16h30, no Parque Ana Lídia. E dia 24 de maio, às 16h30, na Praça do Paranoá. Chega mais, traz suas crianças. Espero vocês.
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0: 3 horas 48 minutos. Tiro ao Álvaro.

0: Você ouviu Célia Rabelo, música de Gonzaguinha, Recado. Antes de a Adonirã Barbosa e Oswaldo Molles, com a Adonirã Barbosa e Elis Regina, Tiro ao Álvaro.
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0: Agora tem Samba na Sola, Céu. Na sequência, Codinome Beija-Flor, Cazuza.

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1: Agora são 4 horas em Brasília. Boa tarde. Eu sou Rafael Gasparotto e este é o Nacional Notícias, com os destaques do momento. Em Pernambuco, uma disputa ambiental que se arrasta há anos pode ter chegado ao capítulo final nesta semana. A Justiça Federal no estado determinou a demolição completa do muro construído entre o pontal da Praia de Maracaípe, em Pojuca, e um terreno privado, no litoral sul do estado. Ainda cabe recurso da decisão, como nos conta Madison Euler.
2: A estrutura erguida em 2022, com a justificativa de conter erosão marítima, tem cerca de 570 metros de extensão e foi feita com troncos de coqueiro. A decisão da 35ª Vara Federal de Pernambuco atende a um pedido da Advocacia Geral da União, que aponta que o muro restringe a circulação das pessoas, dificulta o acesso ao manguezal e prejudica a desova de tartarugas marinhas na região. Segundo a Justiça, o proprietário do terreno tem até o fim deste mês para demolir toda a estrutura e dar destinação ambiental adequada aos resíduos. Caso o prazo não seja cumprido, o IBAMA e a Agência Estadual de Meio Ambiente de Pernambuco poderão fazer a remoção diretamente com cobrança posterior dos custos. O muro separa a praia de um resort e chegou a ser autorizado há 4 anos pela própria Agência Estadual de Meio Ambiente com base na alegação de erosão marinha no estuário do rio Maracaípe. Mas uma vistoria do IBAMA descartou a erosão e apontou graves danos ambientais causados pela construção. Em 2023, o próprio órgão estadual cancelou a autorização, alegando que a obra ultrapassava em mais de 50% o tamanho permitido. A estrutura chegou a ser demolida, mas foi reconstruída no mesmo dia após decisão

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1: 4:02, para você ouvindo a nossa programação, excelente tarde de quarta-feira. Agora é hora de Djavan, maçã.

0: O Balala, Mariela Santiago de João Gilberto, A Menina Dança Baby do Brasil, de Moraes Moreira e Luiz Galvão. Pedro falando com reflexo, Helen Oléria, dela e Dadá de Castro e Djavan Maçã.
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0: Olha, a agrupação ATA, a agrupação teatral A Macaca e a Embaixada do Uruguai convidam Brasília para a celebração Rodas de Gigante, um brinde a Hugo Rodas, grande nome das artes cênicas brasileiras. Hugo era radicado em Brasília desde os anos 70 e faleceu em 2022, deixando uma reconhecida trajetória marcada pela inovação, experimentação e atuação multidisciplinar que transcendia o teatro. Logo mais, a partir das 18h30 da noite, lá no Cine Brasília, que fica na 106/107 Sul.
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0: Ouvindo Belchior, Medo de Avião.

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0: Festa, você ouviu Maria Bethânia de Luiz Gonzaga Júnior. Um sonho, Dilo e Lucas Gonçalves, de Lúcio Maia, Jorge do Peixe, Dengue e Pupilo. E Odara, Caetano Veloso.
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0: Na sexta-feira, a poesia e a dança se encontram no lançamento do livro Dançar, em Ritmo de Poesia. Vai acontecer lá no Cruzeiro, no Sebo e Café Amado Jorge, que fica na quadra 2. Convite da artista Thaís Cury, uma das autoras da publicação.
2: Olá, ouvintes da Rádio Nacional. Eu sou a Thaís Cury e eu venho convidar vocês para o lançamento do meu livro Dançar em Ritmo de Poesia, escrito em coautoria com Medusa Vitória e Valério Ribeiro. Este livro é o resultado dos nossos 10 anos de parceria e do trabalho com o método O Movimento da Palavra. O lançamento será no dia 22 de maio, a partir das 19 horas, no Sebo e Café Amado Jorge, que fica no Cruzeiro. A entrada é gratuita. Venha, participe!
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0: Agora são 4h47, ouvindo Passa em Casa os Tribalistas.

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É o estado de poesia. Chega, tem hora que ri de dentro pra fora, não fica nem vai embora.

0: Estado de Poesia, Chico César, você ouviu música dele. Passe em Casa, Os Tribalistas, de Marisa Monte, Brau, Antunes e Margarete Menezes.
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0: Fechando nossa hora com Nara Leão, Moça Bonita, na Ozete Capitu.

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1: Agora são 5 horas em Brasília. Boa tarde, eu sou Rafael Gasparotto e este é o Nacional Notícias, com os destaques do momento. Quando a justiça manda bloquear uma conta bancária para garantir o pagamento de uma dívida ou multa, a demora acaba sendo suficiente para que a pessoa retire o dinheiro da conta antes que ela seja efetivamente bloqueada. Mas a partir de agora, esse processo vai ficar mais rápido. Quem explica é Gabriel Brum.
2: O bloqueio judicial de contas está mais rápido no Brasil e pode acontecer em até 2 horas. 5 bancos assinaram com o CNJ, o Conselho Nacional de Justiça, a participação no projeto piloto, que vai durar 18 meses. De acordo com o novo manual do Sisbajude, o sistema de busca de ativos do Poder Judiciário, as ordens vão ser emitidas 2 vezes ao dia. Os bancos então devem fazer o bloqueio e informar ao Judiciário. A comunicação será toda pelo sistema digital. Essa ordem de bloqueio ainda pode ser classificada como permanente. Nesse caso, vai ficar ativa até cumprir o valor total, bloqueando qualquer dinheiro que entre na conta por até 1 ano. Antes, ele só bloqueava o que tinha na conta no momento da ordem. Caixa Econômica Federal, Banco do Brasil, Itaú, Nubank e XP fazem parte do projeto piloto. Após o prazo de 1 ano e meio, o CNJ pretende levar o sistema gradualmente para todo o sistema financeiro. O objetivo é tornar mais rápido e eficiente o bloqueio de valores para pagamento de dívidas e ressarcimentos, evitando que o dinheiro seja retirado para contas de outras pessoas. No entanto, a legislação ainda protege salários, aposentadorias, pensões e parte dos valores mantidos em poupança. Por isso, o devedor deve agir rápido, procurar um advogado e reunir documentos caso tenha valores bloqueados indevidamente.
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12: Agora são 5h03. Vamos juntos ouvir Marisa Monte, De Noite na Cama.

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2: Música brasileira em primeiro lugar, Elis Regina aprendendo a jogar.

0: Gal Costa, de Caetano Veloso, Ney Costa, Santos Filho, O Amor. Antes, Flávio Venturini, de Lu Borges, Milton Nascimento e Márcio Borges, Clube da Esquina. E ouvimos Elis Regina, de Guilherme Arantes, Aprendendo a Jogar.
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0: São 5 horas 26 minutos para você nos dando uma carona aí no seu carro. Você é taxista, você é motorista de aplicativo. Ah, você chegando em Brasília, você deixando a nossa capital. Muito obrigada pelo carinho. Vamos ouvir Chico Buarque e Passarito.

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0: A rede Lenine de Lenine Lula Queiroga. De que vale tudo isso? Roberto Carlos. Chegou no vento Boca Livre e Chico Buarque, Passarido.
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0: Rogério Midley, Quero Ficar. Na sequência tem Fernanda Takai e Andy Summers.

0: Fundamental, Fernanda Takai and Summers, de Fernanda Takai e Andy Summers. Quero ficar, Rogério Midley, de Marcelo Brandão e André Vasconcelos.
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0: O espetáculo Poéticas de Brasília será destaque esta semana no Cruzeiro. A direção é de Matheus Ferrari e é assinado coletivamente pelo diretor e pelos atores Abaetê Queiroz e Márcio Menezes. A estrutura costura teatro, música, humor e documento histórico, conduzindo o público às origens da capital, revisitando passagens como Os Sonhos de Dom Bosco, os projetos de interiorização e a Missão Cruz. Poéticas de Brasília brinca com as lacunas da história para evidenciar como a capital também foi erguida sobre narrativas, idealizações políticas e invenções. Em cartaz, sábado e domingo, às 7 da noite, no auditório do CEMI, o Centro de Ensino Médio Integrado, que fica lá na área especial do Cruzeiro Velho. A apresentação, o espetáculo, é gratuito e livre para todos os públicos.
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0: 5 horas e 49 para

0: Vale Quanto Pesa, Luiz Melodia, música dele. Ouvimos Paralamas do Sucesso de Herbert Viana, Bi Ribeiro, João Baroni e Alagados.
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0: Fechando nossa participação com Zé Cabaleiro, Banda.

0: Boa noite, 18 horas, quarta-feira, 20 de maio de 2026. Está no ar o programa No Mundo da Bola, com a minha apresentação, os comentários de Brenda Balbi e Bruno Mendes, trabalhos técnicos Joca Sanz, produção executiva Luiz Ferreira e Wagner Gomes. E a gente começa esse No Mundo da Bola com o...
1: O que vem por aí?
0: É o Flamengo, que recebe no Maracanã o Estudiantes de La Plata, jogo que a Nacional transmite a partir das 9h15 da noite. O rubro-negro está liderando o Grupo A com 7 pontos, pode ir a 10 caso a Conmebol confirme o W.O. contra o Independente de Medellín, seguido do adversário de hoje, que é o Estudiantes, que tem hoje 6 pontos. Uma vitória seria fundamental para o Flamengo não só conquistar a vaga, como garantir o primeiro lugar e a vantagem de decidir todos os mata-mata até a final, dentro de casa, no caso, no Maracanã. Vou começar pela Brenda. Boa noite, Brenda. Flamengo ganha hoje com tranquilidade ou Estudiantes? É um adversário de respeito, Estudiantes.
1: Exatamente. Boa noite para você, Ricardo. Rodrigo Ricardo, Bruno Mendes também está com a gente, para todo mundo que está acompanhando. É um adversário que com certeza vai dar trabalho para o Flamengo, né? Não à toa, é o segundo colocado do grupo, com apenas um ponto a menos que esse Flamengo. Mas o Flamengo tem a vantagem de jogar com a sua torcida, jogar dentro de casa, campo que está acostumado. É um elenco também muito forte, tem retornos importantes para a partida de hoje. Jorginho, né? Um dos grandes retornos importantes para o jogo de mais tarde. O Flamengo é favorito para esse duelo, mas não acredito que seja um jogo tão fácil assim para o rubro-negro, Rodrigo.
0: É verdade. Tem uma notícia recente do Flamengo. O Flamengo vai pleitear junto à CBF o adiamento do jogo contra o Curitiba, marcado para o próximo dia 30, porque tem 9 atletas convocados para as seleções nacionais que vão disputar a Copa do Mundo. Só pela seleção brasileira são 4, é o Danilo, o Alexandro, Lucas Paquetá e Léo Pereira. Bruno Mendes, Flamengo tendo que gerir esse problema de ter um elenco com grandes jogadores e selecionáveis.
2: Exatamente, Rodrigo Ricardo, uma boa noite para você, para a nossa querida Brenda Bal, para todos os nossos ouvintes. Exatamente, vai ter que gerir isso aí, vai ter uma onda do pessoal pedindo, que o Palmeiras também tem jogador em Copa do Mundo, tem outros times também que liberaram jogadores para a Copa do Mundo, enfim. E aí se você abre brecha para um, você vai ter que abrir brecha para outro. E não sei como é que a CBF vai controlar isso não. Se sou a CBF, para mim o jogo acontece, porque cada clube que seu departamento de futebol, o seu scout, que tome conta daquilo que ele contratou e do que sabe dos riscos que podem acontecer. Agora, sabe-se lá como é que pensa a CBF e principalmente os pedidos quando caem em STJD, CBF, a gente sabe como é que funciona, né, Rodrigão?
0: É verdade. Brunão, e para o jogo de hoje, às 9h15 da noite, com transmissão da Nacional, a partir das 9h15 da noite, você acha que o Flamengo encaminha uma vitória e a sua classificação, inclusive independente do W.O. ou não, que eu acho que é justo que seja dado ao Flamengo?
2: Olha só, Rodrigão, também acho que é justo, a culpa não foi do Flamengo, e conforme eu falei já de brecha, isso já aconteceu com Fortaleza na própria Taça Libertadores. E falando do jogo de hoje, jogo contra a Argentina é sempre muito difícil, é escamado, os

0: caras são copeiros. Estudiantes é um time que sabe jogar essa Copa. É, o Flamengo e o Estudiante já tiveram um enfrentamento ano passado. O Flamengo sabe das dificuldades, mas sabe que tem que vencer. Sabe que uma vitória hoje coloca o time nas oitavas de final. Sabe que uma vitória hoje somada aos 3 pontos e mais a última rodada pode levar o Flamengo à melhor campanha da primeira fase, para não sofrer igual sofreu no ano passado e ter que definir todos os jogos, à exceção da final, fora de casa. Então, o Flamengo com uma vitória hoje, ele sabe, pode garantir primeiro lugar no grupo, o que o coloca nas oitavas de final jogando em casa. E aí, depois, passando os enfrentamentos, quarta e semi, jogando também o segundo jogo no Rio de Janeiro.
1: É verdade. Outro confronto direto de hoje também é o Palmeiras, que encara o Cerro Porteño. A diferença é de apenas 1 ponto, a equipe paulista tem 8 e os paraguaios têm 7. Não podendo esquecer que nessa chave, a chave F da Libertadores, ainda tem o Sport em Cristal do Peru, com 6 pontos, Verdão também precisando ganhar para encaminhar a classificação, hein, Brenda?
2: É isso, um jogo também no Allianz, né? Um Palmeiras que tem também um adversário difícil, né? Um adversário que também está ali na cola dele, ou seja, não dá para vacilar. Se vencer hoje, já encaminha ali a vaga para as oitavas de final, então é muito importante, né? Até para dar uma folga, até mental, para os próprios jogadores, né? Para não ficar pressionado, né, para o último jogo ali da fase de grupos. Mas um Palmeiras que também tem conseguido encontrar os seus resultados, apesar de ser um Palmeiras muito abaixo do Palmeiras das últimas edições de Copa Libertadores, né? Um Palmeiras que anteriormente, nas edições anteriores, teve até um desempenho esportivo na fase de grupos um pouco mais tranquilo, né? Sem passar tanto sufoco, com jogos, com vitórias um pouco mais convincentes do que nessa edição, mas ainda assim um Palmeiras que é tido como um dos postulantes aí para quem sabe conquistar o título novamente.
1: Brunão, o Palmeiras com um elenco forte, mas hoje tem 6 desfalques, a bruxa tá solta, e você convocaria o Flaco Lopes para a seleção argentina?
0: Convocaria, o Flaco fez uma temporada 2025 muito boa, com a camisa do Palmeiras, apesar do Palmeiras não ter ganho títulos, mas ele com o Vitor Roque se entenderam. O Abel conseguiu achar um espaço para o Flaco Lopes, tanto que ele chamou atenção. E quando teve uma certa época que todo mundo pediu Cano até na seleção, por que a seleção da Argentina não convoca um Cano, tá fazendo gol de tudo que é lado, enfim, o Scaloni não olhou muito para esse lado não, mas pro Flaco ele olhou. Eu convocaria assim, acho um bom jogador, Palmeiras tem sérios problemas hoje, mas jogando nos seus domínios, acho que o Palmeiras dificilmente perde um jogo assim de Libertadores, só se der um vacilo muito grande. Acho que o Palmeiras hoje vence o Cerro Porteño.
1: Também venceu ontem, jogando pela Libertadores, foi o Fluminense. Ganhou de 2-1 do Bolívar. Mas não foi uma vitória que agradou a todos. Inclusive, o Flu foi vaiado pela sua torcida no fim da partida, porque no final, né, ficou complicada a situação da classificação. Vai precisar vencer o próximo jogo e esperar uma combinação de resultados. Quem informa mais pra gente sobre o tricolor carioca é o Rafael Monteiro. Salve, salve!
3: Salve, salve, salve, salve, meus amigos ligados no programa No Mundo da Bola. O Fluminense continua vivo na Copa Libertadores da América, mas não depende apenas de si para se classificar na competição continental. O clube carioca venceu o Bolívar no Maracanã por 2-1, e logo depois da partida, o auxiliar técnico do Fluminense, Max Cubeiras, falou sobre o confronto com os bolivianos.
4: Creo que el equipo hizo un esfuerzo importante de principio a fin, siempre protagonizando el juego, buscando ganar el partido, creando situaciones en los distintos momentos y bueno, si lo ganamos, lamentablemente no pudimos ser lo contundente que queríamos serlo. Y también en defensa no fuimos contundentes. No llegaron prácticamente ellos, pero nos convirtieron y bueno, eso también en esos momentos nos desesperó un poco. Así todo el equipo siempre buscó el segundo gol y después el próximo, y creo que generó juego todo el tiempo, generó situaciones, Lamentablemente no pudimos concretar algunas más como para irnos más tranquilos.
3: No grupo C, Independiente Rivadavia já está classificado com 10 pontos. Bolívar e Fluminense têm 5 pontos, porém o time boliviano leva a melhor no confronto direto, que é o primeiro critério de desempate da competição continental. Isso porque, se por um lado o Fluminense venceu ontem por 2-1 no Maracanã, o Bolívar venceu em casa por 2-0. Ou seja, se na próxima rodada o Bolívar vencer o Rivadavia em casa, o time carioca dá adeus à competição continental, mesmo se vencer o La Guaira no Maracanã na quarta-feira que vem. Forte abraço!
1: Forte abraço, Rafa Monteiro. Resta saber se esse jogo do Bolívar vai ser na Bolívia ou no Paraguai. Bolívia vive um caos social, uma instabilidade política. Os jogos dessa rodada, tanto da Sul-Americana quanto da Libertadores, foram transferidos para o Paraguai. Se isso persistir, talvez o Fluminense ganhe uma chance a mais, hein, Brenda?
2: Exatamente, Rodrigo. Pode, de fato, né, ter uma leve vantagem caso o jogo não seja na Bolívia. Agora, um desempenho ontem, né, no Maracanã, que deixou a desejar, né? Um Fluminense que, apesar da vitória, teve boas chances, criou boas chances, mas não é um time que finaliza de forma efetiva, né? Para de fato ser um time mais consistente, né? Porque é isso, é um Fluminense que há um tempo já, né? Alguns jogos, não só na Libertadores, mas também nas outras competições, cria grandes oportunidades, tem até certo domínio dentro da partida, mas não consegue transformar essas boas oportunidades e chances criadas em gols, né? E no final das contas, é isso que resolve, é isso que faz a diferença, né? O Fluminense tem tido muita dificuldade em concluir as suas jogadas, até concluir ali aquele último passe, né, antes da finalização também tem sido ruim, né, não tem sido da melhor maneira, e isso tem prejudicado muito o Fluminense. E também não teve uma noite tão inspirada assim dos seus craques, apesar de John Kennedy, né, ter sido ali um cara importante na partida, também esteve longe de jogar os seus melhores minutos ali na partida. O Ganso entrou no jogo também, não foi um cara que também conseguiu fazer diferença. Enfim, é um Fluminense que vence, não convence, deixa a torcida numa bronca ainda maior, apesar de um Campeonato Brasileiro tá bem, ainda tá ali na parte de cima da tabela, mas o desempenho do Fluminense na Libertadores tem ligado demais aí o alerta para essa equipe do Zubeldía.
1: O Brunão, a Brenda até falou do JK, do John Kennedy, que inclusive fez o gol da vitória e depois foi substituído pelo Cano. Será que houve um erro ali da comissão técnica do Zubeldía e companhia em tirar o JK, que mesmo não estando numa grande noite, tem sido um jogador decisivo e tinha inclusive marcado um gol decisivo na partida?
0: Pois é, não sei, depois aquela história do Santos lá, que os caras vão pedir até anulação, enfim. Não sei se entregaram o papel, depois tiraram o papel, coloca casaco, tira casaco, enfim. Acho que o gol não estava saindo, eles botaram o Cano para entrar no jogo e aí o negócio já estava feito. Mas entendo que antes de se fazer a substituição e a bola voltar a rolar, como foi o caso do Santos, você tem como desfazer o processo. Achei o erro do Zubeldía.
1: Entendi. Fluminense, então, aí nessa situação delicada, tudo fica para a última rodada. Ainda pela Libertadores, quem fez bonito foi o Mirassol, venceu o Always Red da Bolívia, lá no Paraguai. O jogo também foi transferido, venceu por 2-1 e se junta ao Corinthians. É a segunda equipe brasileira já carimbada e classificada para as oitavas de final da Libertadores. Mirassol fazendo história, hein, Brenda?
2: Com certeza, tem que respeitar o Leão, né? De fato, é uma campanha muito sólida na Libertadores, sua primeira Libertadores, já conseguindo aí um feito grandioso, né, de avançar para a próxima fase com uma rodada de antecedência. É um Mirassol que vem se mostrando ser uma equipe muito competitiva, né? Isso a gente já viu no ano passado, já no Campeonato Brasileiro, acho que está faltando ainda, né? Está deixando a desejar, mas ainda assim na Libertadores vem mostrando aí, eu acho que acredito que o seu melhor futebol, né? O seu maior potencial. Está devendo no Campeonato Brasileiro, mas essa conquista na Libertadores é muito grande. O Rafael Guanais, treinador da equipe, pontua sobre isso, né? Falou sobre isso, que não dá para normalizar, e de fato, não dá mesmo, né? Primeira competição internacional do Mirassol e já fazendo aí uma campanha extraordinária.
1: Ô Brunão, será que o Mirassol, agora já classificado para as oitavas da Liberta, vai sair do Z4 do Brasileirão?
0: Eu vou te falar uma coisa.

0: uma coisa, outra coisa, outra coisa.
1: É verdade.
0: A Libertadores da América, ela tem uma primeira fase que ela é

0: típico pro Mirassol. E para um time que perdeu muitos jogadores e a reposição não foi feita da mesma forma. Acho que o Mirassol tem que ligar muito fortemente sinal de alerta no Campeonato Brasileiro.
1: Quem também está quase numa boa na Libertadores é o Cruzeiro, que jogou ontem contra o Boca lá na Bomboneira e empatou em 1-1. Quem retorna para falar sobre essa partida é Rafael Monteiro. Salve!
2: Um grande salve! Logo após o empate de 1-1 contra o Boca Juniors na Bomboneira, o técnico do Cruzeiro, Arthur Jorge, valoriza o ponto conquistado fora de casa.
3: É um ponto importante para aquilo que é a dificuldade que este grupo traz para todas as equipas. Nós sabíamos que íamos ter aqui um jogo hoje intenso, um jogo que de facto se confirmou naquilo que era toda a paixão posta pelas duas equipas em campo, num ambiente fantástico de futebol, numa noite tremenda de futebol, e onde o ponto conseguido é também fruto do contexto, tendo em conta aquilo que nós tivemos que suportar na segunda parte. Eu devo lhe dizer também que fico com a sensação de que, se o Gerson não é expulso e com 11 jogadores até ao fim, nós teríamos ganho o jogo. É a sensação que fico, porque fizemos uma segunda parte bem mais consistente, bem mais à imagem daquilo que temos sido, numa equipa que soube ter personalidade mais uma vez, num campo extremamente difícil, frente a uma equipa também ela muito difícil, e onde a equipa soube demonstrar o caráter que tem.
2: Arthur Jorge comentou sobre a troca de experiências entre jogadores mais novos e mais velhos.
3: Eu diria que a importância daquilo que é a juventude e aqueles que são mais experientes é se poderem complementar. Nós temos aqueles que podem ter e têm durante o próprio jogo e em ambientes adversos como este que hoje aqui tivemos, a capacidade de ter os jogadores com mais irreverência e outros com mais maturidade para poderem perceber os tempos de jogo. E isso faz com que a equipa possa ser uma equipa capaz de dar resposta em ambientes e em adversários que de facto nos têm posto à prova. E nós vimos também de um jogo muito idêntico em São Paulo frente ao Palmeiras, hoje aqui frente ao Boca, dois resultados fora de casa que acabam por também demonstrar de que a equipa está num caminho de crescimento e está num caminho para poder conseguir atingir os seus objetivos.
2: O Cruzeiro é o líder do Grupo D, com 8 pontos conquistados. O clube mineiro vai enfrentar na última rodada da fase de grupos da Copa Libertadores da América o Barcelona de Guayaquil no Mineirão na quinta-feira que vem. Se vencer, está garantido nas oitavas de final. Grande abraço!
1: Valeu, Rafa Monteiro. Bem perto o Cruzeiro de ficar tudo azul lá no Mineirão, hein, Brenda?
4: É verdade, Rodrigo. É um empate super importante, de fato, né, para esse Cruzeiro que teve uma atmosfera super contrária, né, lá na Bomboneira. Claro que é sempre um jogo muito difícil, contra um adversário também muito difícil. O histórico do confronto também indica isso, né? Que é um confronto muito equilibrado, um confronto muito quente dentro de campo. Não à toa tivemos aí a expulsão do Gerson, o Cruzeiro ficando ali basicamente o segundo tempo inteiro com um jogador a menos e ainda assim conseguiu voltar com esse um pontinho para casa. Importante demais. E agora tá pertinho, né, de fato conseguir avançar aí para a próxima fase. Um Cruzeiro que no Campeonato Brasileiro também não começou bem o ano, mas na Libertadores tem conseguido aí desempenhos que o colocam, né, diretamente aí pro avanço da próxima fase.
1: Ô Brunão, esse Cruzeiro não dá para dizer se jogasse com o Gerson até o final ia ganhar do Boca lá na Bomboneira. E o Gerson, bem abaixo do Gerson que a gente já viu jogar no Flamengo, hein?
0: Bem abaixo, por isso que... Aliás, ele ficou fora da seleção porque o Ancelotti tinha falado para ele não ir e ele acabou negociando com o futebol russo e acabou perdendo a mira do técnico do Brasil. Muito abaixo, o Arthur Jorge ainda não conseguiu achar o Gerson, o posicionamento ideal para ele. Ele não conseguiu ainda se encontrar com o time do Cruzeiro e o próprio time do Cruzeiro às vezes se confunde em campo. Para mim, no meio desse bololô todo de expulsão de Gerson, foi um grande resultado, como disse a Brenda, que trouxe o Cruzeiro de uma Bomboneira, que a gente sabe que o Boca Juniors pode não ser mais aquele. Mas você ganhar do Boca Juniors dentro da Bomboneira, em qualquer situação, é sempre muito difícil.
1: É verdade. E vamos falar agora de Sul-Americana, na estreia do técnico Dorival Júnior. O São Paulo poderia ter ganho o jogo. O placar estava 1-0 e o time colombiano

0: O Milionários empatou no finalzinho. O tricolor paulista também poderia ter ganho caso convertesse o pênalti marcado a seu favor. Com o empate, a equipe paulista chega a 9 pontos, dependendo de outros resultados para garantir a classificação direta às oitavas de final na Sul-Americana. Lembrando que na Sula, só o primeiro da chave se classifica diretamente, o outro faz uma repescagem com os terceiros lugares da Liberta. E na coletiva, o Dorival Júnior falou sobre o jogador Luciano.
1: Luciano é um jogador que tem muitas qualidades, foi um jogador muito importante, independente dele não ter participado da, se não me falha a memória, da última e da penúltima partida, diretamente iniciando, porém entrou dentro do jogo. É um jogador que eu gosto muito, é um jogador decisivo, um jogador muito importante para a gente e mudou sim o seu status. É um jogador vencedor, é um cara... Que teve aí títulos importantes com a camisa do São Paulo e com certeza voltará a ser muito importante em mais uma jornada, eu não tenho dúvidas disso. É um jogador que eu tenho muita confiança e acredito bastante.
0: Tá aí o Dorival Júnior reestreando pela terceira vez treinando o São Paulo. Só me corrigindo, na verdade, quem perdeu o pênalti, poderia ter ganho o jogo, foi o Milionários. E desperdiçou a oportunidade, hein, Brenda?
2: É isso, né? Um São Paulo que também vive um momento muito difícil, né? Tanto na Sul-Americana, quer dizer, mais na Sul-Americana, né? No Campeonato Brasileiro ainda tá ali na parte de cima da tabela, mas ainda assim um time que tem deixado a torcida muito apreensiva, né? Com todo o caos político que também assola a equipe tricolor paulista. O Dorival chega num momento bem difícil, né? De tentar colocar esse São Paulo aí no rumo das vitórias novamente. É um jogo que ontem, inclusive, poderia ter perdido, né? Um São Paulo que falha muito na zaga também. Enfim, dá muitas oportunidades para as equipes adversárias. No final das contas, esse empate foi até positivo para o São Paulo, né? Que poderia ter perdido e dificultado ainda mais a vida de todo mundo, a vida do Dorival Júnior, que chegou agora. O momento, né, que a torcida vive com o time do São Paulo, enfim, eu acho que dos males, o menor ontem dentro de casa.
0: É verdade, Brunão, e o Dorival que não foge à luta, né, ano passado enfrentou aquele caldeirão que é o Corinthians também, com muitas confusões extra-campo, como é hoje o São Paulo, e agora novamente encara esse desafio.
3: Ainda teve a seleção brasileira entre antes disso, do Corinthians. O Dorival pega cada bomba que é daquelas, pegou um Flamengo também que estava desarrumado, depois arrumou, enfim, e pega o São Paulo numa situação que eu acho que principalmente de fora para dentro são os problemas, além de já teve problema com o departamento médico, com o diretor envolvido em caso de polícia, enfim, é muito problema para um clube que, se a gente falasse aqui a coisa de 15, 20 anos, que o São Paulo ia estar numa draga dessa, a gente não acreditaria, porque era um time campeão do mundo, era um time chamado de soberano, que comandava o futebol brasileiro e que hoje é uma bagunça assim, sem começar e sem terminar, viu, Rodrigão?
0: É verdade, vamos falar...
2: Rodrigo, o Dorival parece que ele é imune ou alérgico à tranquilidade, né? Gosta muito do caos.
0: Ele gosta, né? Da adrenalina. Fala rapidamente dos quatro confrontos dos brasileiros hoje na Sula. O Vasco joga daqui a pouquinho às 7 da noite contra o Olímpia, com um time de garotos, reservas, nem o Renato viajou. O Santos pega o São Lourenço também às 7 da noite, sem o Neymar. E às 9 vai ter o Grêmio contra o Palestino e o Botafogo, que pega o Independente Petroleiro da Bolívia, só que o jogo acontece no Paraguai por conta daquela instabilidade política que a gente falou sobre o país andino. Vou dividir aqui rapidamente. Brenda, Vasco e Grêmio, o que a gente pode esperar desses times hoje?
2: Olha, o Vasco vai para esse enfrentamento contra o Olímpia, como você já bem destacou inicialmente, com a molecada do Sub-20, né? Com os jogadores reservas também. Vasco e Olímpia estão empatados com 7 pontos no grupo, então uma vitória hoje do Vasco fora de casa seria super importante para garantir, né? Quem sabe ali a permanência na liderança do grupo e também o avanço para a próxima fase, já que só o primeiro do grupo avança de forma direta, né? O segundo vai ali para os playoffs. E o Grêmio, que tem uma vida mais difícil, né? Tem um confronto mais complexo, um time que, apesar de ter alguns avanços, né? É também um time bem instável. Na Sul-Americana também não tem sido tão convincente, né? Então, acho que esse jogo hoje pro Grêmio, né? Colo-

0: ficando ali entre Vasco e Grêmio, os dois brasileiros, acho que a vida do Vasco pode estar um pouquinho mais encaminhada do que a do Grêmio. O Grêmio vai precisar jogar muita bola para conseguir essa vitória e, quem sabe, também ficar um pouco mais tranquilo na Sula.
1: Ô, Brunão, e o Santos sem Neymar e o Botafogo também sem Danilo?
2: O Botafogo acho que pode começar a se acostumar, porque, para mim, eu ouvi um galo cantar hoje dizendo que o Manchester United está de olho, também não sei se é empresário, nessa hora cresce, né? Fato é que o Palmeiras quer, o Flamengo dizem que quer também, mas não sei se o Flamengo está com esse punch todo para tirar o jogador do Botafogo, enfim, pagar o salário alto. Mas acho que o Botafogo pode começar a se acostumar sem o Danilo. Que foi, até o momento, o principal jogador do time e, segundo o torcedor do Botafogo, o último que sair, apague a luz, que a situação está difícil. Acho que os dois times vão sem dois grandes principais jogadores de suas equipes. O Neymar, a gente sabe, só vai voltar agora na Copa com o edema. O Santos não vai poder aproveitar mais esse jogador, só vai poder aproveitá-lo pós-Copa do Mundo, se nada mudar e se o pai do Neymar também não mudar a rota dos caminhos dele na Vila Belmiro.
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4: O Novo Basquete Brasil está na fase semifinal. O SESI Franca venceu o primeiro jogo contra o Brasília e volta à quadra para o segundo confronto na quinta-feira. O jogo será em Brasília, na Arena Nilson Nelson, às 20 horas e 30 minutos. A disputa da semifinal é em melhor de 5 jogos. O Pinheiros venceu o seu primeiro jogo também contra o Corinthians e joga hoje a segunda partida em São Paulo, no ginásio Vlamir Marques. Os vencedores da melhor de 5 se enfrentam na final. A Seleção Brasileira de Futebol de Cegos é uma equipe competitiva de alto nível. Está fazendo uma série de 3 amistosos contra a França. O primeiro jogo foi na terça-feira, com vitória do Brasil por 5-0. A sequência de amistosos serve de preparação para os jogos para sul-americanos de 5 a 16 de junho em Valle do Par, na Colômbia, e para a Copa América da Federação Internacional de Esportes de Cego, em Portugal, de 2 a 13 de setembro.
1: E chegou a hora do futebol feminino.
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1: Marta, a rainha Marta, de 40 anos, é a principal novidade na lista de 26 convocadas da Seleção Brasileira Feminina de Futebol, anunciada hoje pelo técnico Arthur Elias, na sede da CBF. A equipe fará 2 amistosos contra os Estados Unidos, atuais vice-líderes do ranking da FIFA, nos dias 6 e 9 de junho. Primeiro em São Paulo e o segundo jogo no Ceará. Os jogos visam a preparação da seleção número 6 do ranking para a Copa do Mundo Feminina no ano que vem aqui no Brasil. Gostou da lista do Arthur Jorge, Brenda Balbi?
0: Arthur Elias.
1: Elias, perdão.
0: É tanto. São muitos Arthurs, né? Tudo bem. Gostei super dessa lista, né? A volta da Marta também é importante, um adversário super difícil, que pelo confronto, né, tem ampla vantagem aí a seleção dos Estados Unidos, mas o Brasil já se mostrou também ser uma seleção muito competitiva, que bate de frente com qualquer seleção do mundo. O último duelo, inclusive, entre as duas seleções, né, seleção brasileira e Estados Unidos, com vitória do Brasil lá nos Estados Unidos, inclusive a primeira vitória do Brasil em solo americano, né? Então será muito importante esses dois jogos entre essas duas seleções, literalmente para medir forças, né? E para preparar com certeza para o ano que vem, que é o nosso foco.
1: Obrigado, Brenda Balbi. Brunão, rapidamente, uma boa noite para você. Marta é incontestável, hein?
2: Incontestável, ela não pode ficar de fora, até pela presença, pela marca que se tornou a Rainha Marta. Forte abraço para você, RR, e para Brenda também.
1: Forte abraço para você, Bruno Mendes. Lembrando que às 9h15 da noite vamos transmitir ao vivo Flamengo Estudiantes de La Plata. Esse programa No Mundo da Bola vai ficando por aqui. E logo depois vem aí o Repórter Nacional com as últimas notícias do Brasil e do mundo. Uma ótima noite para todos vocês. Tchau!
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7: Olá, uma ótima noite para você sintonizado nas emissoras da Rádio Nacional aqui em Brasília, em São Paulo, Rio de Janeiro, Amazônia, Alto Solimões, São Luís e Recife. E para você que nos acompanha em todo o Brasil junto às nossas emissoras parceiras da Rede Nacional de Comunicação Pública. Eu sou Juliana Batista e você ouve a partir de agora as principais notícias desta quarta, dia 20 de maio de 2026. Novidade no Marco Civil da Internet. Decreto regulamenta a retirada de conteúdos ilegais pelas plataformas digitais. Big Techs precisam impedir a circulação de crimes como terrorismo, exploração sexual de crianças, tráfico de pessoas, incentivo à automutilação e violência contra as mulheres. E mais.
8: Subregistro de nascimentos no país alcança a menor taxa da série histórica iniciada em 2015.
9: Ministro do STF Alexandre de Moraes cobra que governo federal tome medidas para efetivar a extradição da ex-deputada Carla Zambelli.
10: Cidades do Sudeste, especialmente do estado de São Paulo, lideram o ranking nacional de qualidade de vida. Já a Amazônia Legal apresenta desempenho mais baixo, aponta Índice de Progresso Social Brasil 2026.
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7: 6:32 e vamos começar falando do balanço dos 100 dias do Pacto Nacional contra o Feminicídio, iniciativa que une os três poderes da República para enfrentar a violência de gênero, e foi apresentado hoje no Palácio do Planalto. Foi apresentado um balanço, na verdade, né? Destaque para a Operação Mulher Segura, coordenada pelo Ministério da Justiça, que levou à prisão de 6 mil agressores. Durante a cerimônia, o presidente Lula sancionou o projeto que cria o Cadastro Nacional de Agressores, que poderá ser acessado por forças de segurança em todo o país. A reportagem é de Sayonara Moreno.
12: A partir desta quarta-feira, o Brasil passa a ter o Cadastro Nacional de Agressores, com nomes de pessoas condenadas definitivamente por violência contra a mulher. Essa foi uma das medidas assinadas pelo presidente Lula durante o evento que celebra os 100 dias do Pacto Nacional Brasil contra o Feminicídio, firmado entre Executivo, Legislativo e Judiciário. No Palácio do Planalto, o balanço foi apresentado pela primeira-dama, Janja da Silva, que representou a ex-ministra de Relações Institucionais, Gleisi Hoffmann. Segundo ela, a violência contra a mulher se intensificou com a amplificação do discurso dos chamados Red Pill, que incentivam a misoginia.
13: E esse conceito está muito associado ao que a gente chama de machosfera. No momento em que o ódio vira algoritmo e entretenimento, ele deixa de ser apenas virtual. Ele atravessa telas, impacta vidas e adoece famílias inteiras enquanto alimenta diferentes formas de violência contra nós.
12: Ao lado de representantes dos demais poderes, Lula também assinou dois decretos, o que fortalece a prevenção e o enfrentamento de fraudes, golpes e atos criminosos nas plataformas digitais e o que amplia a proteção de mulheres no ambiente digital. O presidente Lula afirmou que o problema é de toda a sociedade.
14: O que leva um homem ir para a internet, muitas vezes escondido dentro do banheiro para a mulher não ver, para fazer asneira, para escrever bobagem na internet? O que é que faz um grupo de jovens de 14, 15 anos fazer um estupro coletivo? O que é que essa meninada aprendeu em casa? Qual é o papel que nós pais, nós mães temos que ter? Será que a culpa é só da internet?
12: Desde a criação do acordo entre os poderes, mais de 6 mil agressores de mulheres foram presos nas operações Mulher Segura e Alerta Lilás, de acordo com o Ministério da Justiça. Mais da metade das medidas protetivas de urgência contra agressores de mulheres passaram a ser concedidas no mesmo dia. Medida citada, entre outros avanços, pelo presidente do Supremo Tribunal Federal e do Conselho Nacional de Justiça, Edson Fachin.
15: É fundamental mudar a cultura que naturaliza a violência. E para isso, no âmbito do Judiciário, nós definimos como uma das prioridades estratégicas a estruturação de direitos

0: Diretrizes nacionais para os grupos reflexivos e responsabilizantes. Tratar com homens autores de violência.
1: No Congresso, os parlamentares aceleraram a tramitação e aprovação de medidas voltadas à proteção da vida das mulheres. Uma PEC e 27 projetos de lei que tratam do tema. Falta ainda avançar no projeto de lei que tipifica o crime de misoginia, que é quando há manifestação de ódio ou aversão às mulheres, e equipará-lo ao crime de racismo. Da Rádio Nacional em Brasília, Sayonara Moreno.
2: 6h35, e vamos falar de um decreto do governo que foi assinado nesse mesmo evento do balanço de 100 dias desse Pacto Nacional, no qual reforça que empresas de tecnologia como Facebook, Instagram, X e Google precisam cumprir a legislação brasileira e atuar para impedir a circulação de conteúdos criminosos. Gésio Passos está aqui, ele que analisou esse decreto, vai explicar para a gente quais são as obrigações dessas big techs definidas por essa nova legislação. Boa noite, Gésio.
3: Boa noite, Juliana. Boa noite, ouvintes. Olha, Juliana, as plataformas devem impedir a circulação de crimes graves, como terrorismo, exploração sexual de crianças, tráfico de pessoas e incentivo à automutilação e à violência contra mulheres. O presidente Lula assinou hoje esse decreto que altera o Marco Civil da Internet, mas o texto ainda não foi publicado no Diário Oficial. As mudanças ocorrem devido ao entendimento do Supremo Tribunal Federal sobre o Marco Civil da Internet, que responsabiliza empresas de tecnologia sobre os conteúdos distribuídos em suas plataformas digitais. Paulo Renac, que é doutor em Direito pela Universidade de Brasília e foi gestor do processo de elaboração coletiva do Marco Civil da Internet, explica que a retirada de conteúdo não vai depender mais de autorização judicial.
4: O Supremo Tribunal Federal já tinha dado essa decisão ano passado, que a exigência de ordem judicial se mostrou insuficiente para proteger os direitos fundamentais na internet. Então agora não é mais necessário que haja uma decisão judicial, basta uma notificação para quem estiver envolvido naquela violação de direitos e a plataforma fica obrigada a fazer essa remoção, senão ela fica sujeita a eventual sanção.
3: Em comunicado, a Presidência da República informou que o decreto precisou ser atualizado para incorporar a decisão do STF e para ampliar a capacidade de agir diante do crescimento de fraudes digitais, golpes online e novas formas de violência na internet, Juliana. O texto prevê ainda medidas para enfrentar fraudes digitais, anúncios enganosos e redes artificiais usadas na disseminação de golpes. Uma das mudanças obriga que empresas que comercializam anúncios na internet a guardar os dados que permitem responsabilizar os autores. Os usuários também poderão notificar as plataformas para a retirada de conteúdos criminosos, garantindo a notificação do autor do conteúdo e a possibilidade de contestação da decisão. O secretário de Políticas Digitais da Secretaria de Comunicação Social da Presidência da República, João Brant, afirma que o governo vai fiscalizar essas obrigações.
5: As plataformas já devem estar adaptadas para cumprir boa parte do que o decreto estabelece, já que o Supremo Tribunal Federal definiu essas obrigações no ano passado, em 2025. A partir daí, o que o governo vai fazer é fiscalizar essas obrigações, é fiscalizar o cumprimento delas e fiscalizar em que medida as plataformas estão respondendo a contento a justamente o tratamento no ambiente digital de crimes como o que já é crime no ambiente offline.
3: A fiscalização caberá à Autoridade Nacional de Proteção de Dados, que é uma agência reguladora federal. Serviços de mensagens privadas, como WhatsApp, e-mail e videoconferência, não estão enquadradas nessas novas regras, já que a Constituição garante o direito ao sigilo de comunicações. O decreto ainda resguarda, Juliana, o direito de expressão, à informação, a críticas, paródias, manifestações religiosas e a liberdade de crença. É com você, Juliana.
2: Perfeito, Gésio. Obrigada pelas explicações. Agora, 6h39. E os municípios das regiões Sul e Sudeste lideram o ranking nacional de qualidade de vida medido pelo IPS Brasil, Índice de Progresso Social 2026. Já a região Norte reúne a maior parte dos municípios com os piores desempenhos. Quem vai trazer os dados completos desse levantamento agora para a gente ao vivo é a nossa repórter Daniela Longuinho. Boa noite, Dani.
6: Boa noite, Juliana. Boa noite, ouvintes. Olha, a avaliação dos 5.570 municípios brasileiros foi baseada em 57 indicadores sociais e

0: ambientais, organizados em três categorias: necessidades humanas básicas, fundamentos do bem-estar e oportunidades. Divulgado hoje, o índice foi desenvolvido a partir de dados públicos atualizados por meio de uma parceria entre as organizações sociais Amazon, Fundação Avina, Amazônia 2030 e Centro de Empreendedorismo da Amazônia. A pesquisadora Melissa Vilme, coordenadora do levantamento, aponta os desafios regionais e como as desigualdades estão presentes em todas as regiões do país.
1: A concentração de municípios críticos, então, ela ficou lá para a região da Amazônia Legal, levado principalmente pelos temas de qualidade do meio ambiente. E o que chama muita atenção quando a gente olha o mapa do Brasil é que todos os estados eles têm desigualdades dentro do próprio estado. Então, não tem nenhum que seja um estado tão bom que ele é homogêneo em todos os seus desempenhos, ou algum que seja tão ruim que seja também homogêneo ali nos seus resultados ruins.
0: O IPS Brasil 2026 mostra que o país alcançou uma pontuação média de 63,4 em uma escala de 0 a 100. Gavião Peixoto, no interior de São Paulo, aparece como a cidade brasileira com melhor qualidade de vida em 2026, com 73,1 pontos. O Iramutã, em Roraima, ocupa o último lugar com 42,44 pontos. Em relação às capitais, Curitiba aparece no topo do ranking, seguida por Brasília, São Paulo, Campo Grande e Belo Horizonte. Com os piores desempenhos, aparecem Porto Velho, Macapá, Maceió e Salvador nesta ordem. A pesquisadora Melissa Vilme explica que o Produto Interno Bruto, que é a soma de todos os bens e serviços produzidos em um determinado período, não explica sozinho o progresso social das cidades brasileiras. Além disso, ela afirma que, mesmo com investimentos, população e territórios semelhantes, há diferenças marcantes entre as cidades, o que reforça o papel de gestão na transformação de recursos em bem-estar. A coordenadora da pesquisa cita como exemplo as diferenças entre Duque de Caxias, no Rio de Janeiro, e São Bernardo, em São Paulo.
1: São dois municípios que também têm uma condição semelhante ali, que ficam em região metropolitana, tem uma área industrial, tem um tamanho semelhante, tem população semelhante, tem um PIB semelhante também. E, no entanto, eles têm uma diferença muito grande de desempenho no IPS Brasil. O que demonstra que gestões e políticas públicas, elas fazem toda a diferença e é isso que marca o resultado do IPS Brasil.
0: Mais informações sobre esse levantamento podem ser consultadas no endereço ipsbrasil.org.br. É isso, Juliana, volto com você.
2: Muito obrigada, Daniela Longuinho, pelas informações. 6h43. O subregistro de nascimentos aqui no país caiu, mas milhares de brasileirinhos ainda continuam sem registro. As maiores taxas estão na região norte, com destaque para mães muito jovens que não registram seus bebês logo. Vamos acompanhar a reportagem de Cristiane Ribeiro.
3: O Brasil atingiu em 2024 o menor patamar de bebês que não foram registrados no período em que a lei determina, de até um ano e 90 dias após o parto. A taxa de subregistro de nascimento ficou em 0,95%, a menor da série histórica da pesquisa iniciada em 2015. O levantamento feito pelo IBGE alcançou naquele ano 4,21%. De acordo com os novos dados divulgados nesta quarta-feira, em 2024, foram feitos quase 2.370.000 registros nos cartórios civis. Neste mesmo ano, cerca de 22.900 crianças ficaram sem identidade legal, com efeito direto na falta de acesso a serviços básicos essenciais, como saúde, educação e programas sociais. O índice de subregistro apresenta tendência de queda desde 2015, com exceção de 2020, ano da eclosão da pandemia de Covid-19. Para Jailson Nogueira Assis, um dos responsáveis pela pesquisa, a queda pode ser explicada por um conjunto de ações, como a lei que leva cartórios a locais próximos da população.
4: Tais como a instalação de unidades interligadas de registro civil em maternidades e hospitais também. Ou seja, logo após o parto, né, o pai já pode providenciar o registro de nascimento dentro do hospital. Também outras medidas, como a gratuidade na emissão de certificados certidões de nascimento, realização de mutirões de regularização para documentos, também uma integração de sistemas informatizados entre cartórios e estabelecimentos de saúde.
3: O subregistro, ainda com base na pesquisa, foi mais comum no caso de jovens mães, principalmente aquelas menores de 15 anos. Entre as regiões, o maior percentual de subregistro de nascimentos foi no norte do país, enquanto o menor ficou na região sul. Sobre a subnotificação de mortes, em 2024, a taxa alcançou 3,40%. Novamente, o norte do país ficou na frente e o sudeste teve a menor. No Brasil, a emissão da primeira via das certidões de nascimento e de óbito é gratuita, o que deveria estimular esses registros. Da Rádio Nacional no Rio de Janeiro, Cristiane Ribeiro.
2: 6 horas 45 minutos no horário de Brasília. Você vai ouvir daqui a pouco.
0: Ministro Flávio Dino, do STF, dá 48 horas para a Câmara dos Deputados explicar viagem de Mário Frias ao exterior.
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2: Já já a Daniela vai trazer essa informação para a gente, mas antes vamos com outra notícia do Judiciário. O ministro do Supremo Tribunal Federal, Alexandre de Moraes, cobrou que o governo federal tome providências para efetivar a extradição da ex-deputada Carla Zambelli, do PL de São Paulo. Condenada pelo Supremo, a parlamentar fugiu do país e está presa na Itália desde julho de 2025. Gésio Passos está de volta com os detalhes. É com você, Gésio.
6: Olha, Juliana, o ministro Alexandre de Moraes respondeu a um ofício enviado pelo Ministério da Justiça e Segurança Pública que pedia ao Supremo que enviasse à pasta garantias sobre as condições em que Zambelli deve ficar presa. Essas garantias foram pedidas pela justiça italiana no processo de extradição da ex-deputada. Em maio de 2025, Carla Zambelli foi condenada pelo STF a 10 anos e 8 meses de prisão pela invasão ao sistema eletrônico do Conselho Nacional de Justiça. Após fugir para a Itália, a ex-deputada foi condenada em outro processo no Supremo em agosto do ano passado. A pena foi de 5 anos e 3 meses de prisão por porte ilegal de arma de fogo e constrangimento ilícito. A sentença refere-se ao episódio em que Zambelli sacou uma pistola e perseguiu um homem nas ruas de São Paulo às vésperas do segundo turno das eleições de 2022. No despacho publicado nesta quarta-feira, Juliana, Alexandre de Moraes afirmou que as garantias que já foram traduzidas para o italiano foram encaminhadas ao Ministério da Justiça no ano passado, que por sua vez encaminhou as informações para que o Itamaraty apresentasse a documentação à justiça italiana. Em caso de extradição, Carla Zambelli deve cumprir sua pena na penitenciária feminina do Distrito Federal, conhecida como Colmeia, Juliana.
2: Gésio, para a gente relembrar, a justiça italiana já determinou que Zambelli fosse extraditada ao Brasil?
6: Isso mesmo, a Corte de Apelação de Roma, já decidiu favoravelmente a extradição de Carla Zambelli, mas a defesa da ex-deputada apresentou recursos que ainda estão pendentes de julgamento. A alegação de Zambelli é que ela sofre perseguição política. Ainda que a corte italiana decida pela extradição, Juliana, a palavra final caberá ao ministro da Justiça do país europeu, que tem a prerrogativa de cumprir ou não a decisão judicial. É com você.
2: Perfeito, Gésio. E já o ministro Flávio Dino, também do STF, deu prazo de 48 horas para a Câmara dos Deputados apresentar explicações sobre a viagem do deputado Mário Frias, do PL de São Paulo, ao Bahrein e aos Estados Unidos. Daniela Longuinho também de volta com as informações. Dani?
0: Isso, Juliana. A decisão do ministro Flávio Dino foi assinada hoje após um oficial de justiça não conseguir notificar o deputado Mário Frias para prestar esclarecimento sobre o envio de emendas parlamentares para uma organização não governamental ligada à produtora responsável pelas gravações da cinebiografia do ex-presidente Jair Bolsonaro. O servidor da corte já teria tentado 5 contatos com Frias e seu gabinete. Na quarta-feira da semana passada, a secretária do parlamentar disse que ele estava em uma missão internacional sem previsão de retorno. Nessa terça, em entrevista ao SBT News, Frias disse que esteve no Bahrein na semana passada para propor investimentos no Brasil e agora está nos Estados Unidos, onde busca investimentos em segurança pública. O deputado afirmou que já tem passagem de volta ao país. Apontado como produtor executivo do filme, Frias é alvo de uma apuração preliminar no STF sobre o suposto desvio de finalidade na destinação de R$ 2 milhões ao Instituto Conhecer, entidade ligada à produtora GoApp, responsável pelas gravações do filme Dark Horse. Juliana.
2: Obrigada, Dani. 6h50. Vamos mudar de assunto. Você já ouviu falar em viés de confirmação? É quando uma pessoa usa informações para apoiar suas próprias ideias ou crenças. E a tendência é aceitarmos com mais facilidade as informações que se encaixam no que a gente acredita. Nas redes sociais, esse comportamento impacta na disseminação de notícias falsas. Quem vai explicar para a gente é Rafael Lopes, da Rádio Educadora de Salvador, emissora da nossa Rede Nacional de Comunicação Pública.
5: O viés da confirmação é a tendência de valorizar apenas informações que reforçam o que a pessoa já acredita e desqualificar o que contraria as próprias ideias. Com as redes sociais, isso ganhou mais força e impacta diretamente na circulação de desinformação. O psicólogo Rodrigo Guimarães, especialista em análise do comportamento, fala sobre o tema.
7: A psicologia explica esse fenômeno através de um comportamento, através de um fenômeno chamado percepção. A gente não percebe as coisas só porque elas estão aí, a gente aprende a percebê-las. Assim como um músico aprende a perceber diferentes tons, diferentes notas musicais, assim também é a percepção para qualquer outro fenômeno. Então, quando a gente tem uma história extensa de perceber com um determinado viés, a gente tende a continuar percebendo desta forma, minimizando fatos que mostrem o contrário, né, e maximizando os fatos que vão de encontro com essa tendência.
5: Estudos da psicologia mostram que este tipo de comportamento está ligado a mecanismos emocionais. Para o psicólogo Marcos Emanuel Pereira, professor do Instituto de Psicologia da UFBA, é preciso aprender a questionar as próprias certezas.
8: Evite acreditar em tudo que escuta, em tudo que lhe fala e até mesmo naquilo que está acostumado a ver. A realidade cotidiana, aquilo que estamos acostumados a vivenciar e experienciar, não é um bom conselheiro para se chegar à verdade.
5: Para evitar o viés de confirmação, é preciso buscar diferentes fontes de informações e estar aberto ao contraditório.
8: Adote a dúvida sistemática enquanto método e procure ser seletivo em relação ao que acessa corriqueiramente.
5: Da Rádio Educadora de Salvador, Rafael Lopes.
2: 6h52, nossa pauta é educação. Quase 500 mil de novos professores atingiram o padrão de desempenho necessário na PND, a Prova Nacional Docente 2025. Essa informação foi divulgada hoje pelo Ministério da Educação, MEC. Assunto para Osama El Gauri, ao vivo aqui com a gente. Boa noite, Osama.
9: Boa noite, Juliana. Boa noite, ouvintes. Olha, Juliana, o saldo da primeira edição do exame mostrou que 65% dos 760 mil participantes, na verdade, da PND, alcançaram aí o nível de proficiência, ou seja, de conhecimento adequado. O exame funciona agora como um padrão nacional para estados e municípios selecionarem seus profissionais. Os resultados mostram realidades bem diferentes dependendo da área. Em ciências humanas, o desempenho foi alto, com 80% chegando à pontuação necessária. Já em pedagogia, esse número cai para 62%. E em matemática, o cenário é mais crítico. Menos da metade dos avaliados foi considerada proficiente. Atualmente, mais de 1.500 redes públicas já utilizam esses dados para contratar professores. Juliana.
2: Osama, agora explica para a gente esses resultados. Eles detalham como foi o desempenho das universidades e se há alguma diferença entre instituições públicas e privadas?
9: Sim, Juliana. Além desses resultados aí da PND, foram divulgados também os dados do ENAD Licenciaturas, que avalia os cursos e as instituições de ensino superior. As universidades públicas municipais lideram com índice de proficiência de 79%. As públicas federais e estaduais vêm na sequência com 76% e 73%, respectivamente, seguidas daí das comunitárias com 70%. Na outra ponta, as faculdades privadas, com e sem fins lucrativos, registram índices na casa de 46%. No total, quase 57% dos mais de 4.500 cursos avaliados tiveram notas satisfatórias. Os cursos que tiveram desempenho insuficiente perdem o direito à renovação automática de reconhecimento junto ao MEC e passam a ser monitorados. Juliana.
2: Muito bom, Sam. Agora vamos falar sobre educação financeira. Quem acompanha aqui o Repórter Nacional das 18h30 sabe que a gente está com uma série sobre esse tema. E hoje, encerrando a nossa série, a gente vai apresentar um método que um pai desenvolveu para ensinar os filhos a lidar com o dinheiro. Conta pra gente.
9: Olha, vamos lá, Juliana. Lembrando primeiro que a 13ª Semana Nacional de Educação Financeira vai até 24 de maio. E o tema Construindo um Futuro com Longevidade e Prosperidade faz a gente pensar exatamente em como ensinar as crianças. O administrador Rodrigo Paiva, de 50 anos, tem esse exemplo aí para compartilhar. Ele trabalha nos Estados Unidos e estudou por conta própria sobre como lidar com as finanças. Agora ensina aos filhos organizando o dinheiro deles em 3 baldes. No primeiro, os gastos próprios das crianças. No segundo, o investimento de renda fixa, com ganho baixo e certo, ou de renda variável, com ganhos altos, mas com risco aí de perdas. Já o terceiro balde é da ajuda, como explica o próprio Rodrigo.
10: 10% de tudo que eles ganham para que eles possam ajudar alguém a comprar um sanduíche na rua para alguém que está com fome, a comprar um casaco. E a gente trabalha muito de uma maneira lúdica e de uma maneira responsável. Quem não fizer a cama perde 10 dólares durante o mês. Quem fizer todos os deveres de casa vai ganhar 10 dólares. Então aprende muito causa e consequência e mostra para eles que eles podem ver o dinheiro deles crescendo ao longo do tempo de uma maneira motivadora ou entendendo que renda variável pode impactar eles.
9: Olha, Juliana, só que o exemplo da família Paiva é exceção no Brasil. Segundo a Confederação Nacional do Comércio, mais de 80% das famílias brasileiras estão endividadas. E a Federação Brasileira de Bancos registra quase 1/3 da população gastando mais do que ganha. Para o Banco Central, é preciso reforçar a educação financeira. O Rodrigo aí tem feito a parte dele com os filhos. As crianças passaram a entender o quanto é difícil ganhar e economizar dinheiro, segundo o Rodrigo, e que é preciso pensar bem antes de pedir ou gastar. E o pai vê outro ganho.
11: O papai tem 1 milhão de reais no banco, no Treasury.
12: Quanto é que é os juros?
11: Os juros são 15%.
12: Tá.
11: E ganha 15 mil.
12: 150 mil reais?
11: 150 mil reais.
13: Uau!
11: Por ano.
13: Que maravilha.
12: E é um bom investimento?
11: Sim.
9: Para o Rodrigo, o impacto da gestão financeira vai além das questões pessoais e familiares.
10: Eles entenderam que se eles economizarem mais do que ganharem, eles podem ajudar mais. E até de uma maneira lúdica, existe uma competição saudável entre eles para ver quem é que consegue ajudar mais as outras pessoas, não gastando aquele dinheiro e usando para caridade. Com o tempo, o resultado prático, além de filhos melhores, nós temos cidadãos melhores e vou mais além. Nós nos tornamos pais melhores.
9: Olha, em uma palavra, o Rodrigo define aí o impacto da gestão financeira na vida dele.
10: Liberdade. Educação financeira te compra liberdade. Não te compra riqueza. Compra muito mais do que isso. Te compra liberdade que no momento que você vai ficar doente, você não vai precisar diminuir o seu padrão de vida. Eu fiquei doente e não diminuí meu padrão de vida. O dinheiro em si, ele é a menor das virtudes que a boa educação financeira pode te dar. A maior das virtudes é a liberdade. A liberdade, inclusive, de ajudar quem precisa. E aí é quando você coloca a educação financeira no seu potencial pleno.
9: Olha, Juliana, no site do Banco Central existem conteúdos aí sobre ensino financeiro, inclusive para crianças e adolescentes. Basta digitar bcb.gov.br/cidadania financeira. Juliana?
2: Repete para a gente, Osama.
9: De novo, bcb.gov.br/cidadania financeira.
2: Fica então a dica, Osama Elgauri. Muito obrigada. 6h59, hora certa. O Repórter Nacional de hoje fica por aqui. Tivemos trabalhos técnicos de Sanderson Freitas. Lembrando que você confere nossas reportagens em radioagencianacional.ebc.com.br e também no Instagram, @radionacionalnoticias. Até amanhã e uma ótima noite.
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1: Olá, boa noite.
2: Boa noite para você que nos acompanha em todo o país.
1: Quarta-feira, 20 de maio de 2026.
2: Vamos ao destaque do dia: combate à violência contra as mulheres.
1: Proteção no ambiente digital. Plataformas deverão retirar das redes conteúdos íntimos divulgados sem consentimento.
2: Presidente Lula também sanciona projetos que ampliam o cuidado com as vítimas e endurecem medidas contra os agressores.
3: Todo mundo precisa trazer para si a responsabilidade de que a luta não é dos outros, a luta não é dela, a luta não é feminina, a luta é de ser humano.
1: E ainda, Brasil ganha mais de 500 mil novos professores prontos para a sala de aula.
2: Esse é o resultado da primeira prova nacional docente, Jéssica Gonçalves.
4: Com base nas novas regras para a educação à distância, o MEC informou que todos os cursos de licenciatura EAD não podem abrir novas matrículas e serão encerrados quando as turmas concluírem a formação.
1: Em menos de 24 horas, Move Táxi e aplicativos já tem mais de 160 mil motoristas inscritos.
2: O programa oferece 30 bilhões de reais em créditos para o financiamento de carros zeros com juros mais baixos. Nazi Brum.
5: As condições de financiamento para homens e mulheres são diferenciadas. Pelo programa, as mulheres podem dispor ainda de 15 mil reais para comprar equipamentos de segurança.
1: Hoje, na apresentação da Voz do Brasil, Mariana Jungmann e Luciano Seixas.
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1: 100 dias de trabalho intenso dos três poderes, executivo, legislativo e judiciário, para combater a violência contra a mulher.
2: Hoje, todas essas esferas se reuniram novamente no Palácio do Planalto para fazer um balanço do Pacto Nacional Brasil contra o Feminicídio.
1: E o presidente Lula anunciou novas medidas que incluem a proteção das mulheres no ambiente digital.
6: Mais proteção à mulher no ambiente digital. O presidente Lula determinou que as plataformas digitais retirem conteúdos íntimos divulgados sem consentimento. E a partir de agora, plataformas digitais serão responsabilizadas, por exemplo, por publicar fraudes, tentativas de golpes e violência contra mulheres e meninas. A medida regulamenta o marco civil na internet. Os anúncios foram feitos no dia em que marca os 100 dias do Pacto Nacional Brasil contra o Feminicídio, firmado entre os três poderes, executivo, judiciário e legislativo. O presidente Lula destacou os avanços que o governo tem feito para combater agressões domésticas e o feminicídio e convocou toda a sociedade para aderir à luta.
3: Todo mundo tem que se sentir agredido quando uma mulher é agredida. Todo mundo tem que se sentir violentado quando uma menina de 12 anos é violentada. Todo mundo precisa trazer para si a responsabilidade de que a luta não é dos outros, a luta não é dela, a luta não é feminina, a luta é de ser humano.
6: Durante o evento, também foram sancionados projetos de lei que criam um Cadastro Nacional de Agressores, ampliam as determinações para afastamento imediato do agressor do convívio com a vítima, endurecem medidas contra criminosos que continuam ameaçando mulheres, mesmo após a prisão, e reduzem burocracias para acelerar a efetivação de medidas protetivas. A primeira-dama, Janja da Silva, destacou a importância do trabalho conjunto que o Pacto Brasil contra o Feminicídio desenvolveu.
7: Proteger a vida das mulheres não é pauta de um ou de outro grupo, de um único governo e de uma só instituição. É uma missão coletiva. Quando convocamos todos por todas, buscamos unir as múltiplas vozes que ecoam pela proteção da vida das mulheres.
6: Nesses 100 dias, o governo do Brasil promoveu um mutirão nacional que resultou em mais de 6.300 prisões de agressores, com 30 mil medidas protetivas acompanhadas e mais de 38 mil vítimas atendidas. Já as Casas da Mulher Brasileira realizaram 148 mil atendimentos neste ano e chegaram a 12 unidades em funcionamento no país. Além disso, mais de 6.500 agressores passaram a utilizar dispositivos de rastreamento e o Ligue 180 ampliou o atendimento para 24 horas por dia, por telefone, WhatsApp, e-mail e videochamadas em Libras. No primeiro trimestre de 2026, foram registrados 301 mil atendimentos. Reportagem Márcia Fernandes.
2: E a gente segue falando desse assunto porque nós temos conosco aqui no estúdio da Voz do Brasil a secretária nacional de enfrentamento à violência contra a mulher, Estela Bezerra.
1: Ela vai nos falar um pouco mais sobre as medidas assinadas hoje pelo presidente Lula na proteção dos direitos das mulheres. Boa noite, secretária, bem-vinda.
8: Boa noite, é um prazer imenso estar aqui com vocês.
1: Secretária, vamos começar falando dessa regulamentação do Marco Civil da Internet para ampliar a proteção das mulheres no ambiente digital. Um decreto assinado hoje pelo presidente determina que as plataformas retirem conteúdos íntimos de mulheres vazados sem o consentimento delas. Quais são os termos dessa determinação e como é que vai funcionar para que as mulheres consigam essa retirada rápido, urgente?
8: Olha, o decreto, ele de imediato obriga as plataformas digitais a se corresponsabilizarem por esses conteúdos, fazendo com que as plataformas criem canais específicos de denúncia, retirem os conteúdos ofensivos até 2 horas, promovam e mantenham as provas e ainda divulguem o canal do 180 para que as mulheres possam ter acesso a outras informações. É o compartilhamento da responsabilidade dos conteúdos veiculados com as plataformas digitais.
2: E aí a expectativa, então, é que com essa responsabilização das plataformas que a senhora mencionou, elas se tornem mais proativas nesse processo, ou seja, elas próprias já façam esse monitoramento, já façam essa retirada e isso resulte em mais agilidade?
8: A proposta é essa, que tenha proatividade, corresponsabilidade. Se os meios de comunicação, que são concessões públicas, são corresponsáveis pelos conteúdos que veiculam, as plataformas digitais também o são. Eles têm tecnologias e filtram para aquilo que é necessário. Então, terá que ser também usar a tecnologia para a proteção das meninas e das mulheres. Isso também se estende às inteligências artificiais que, por exemplo, retiram as roupas das pessoas, das mulheres e meninas, e que oferecem imagens falsas produzidas sinteticamente. Isso também será vedado pelo decreto.
2: Ah, isso é um ponto que eu acho interessante a gente abordar. Elas também, então, vão ter que se responsabilizar quando há esse uso de inteligência artificial para simular uma nudez, por exemplo, que nunca foi feita, inclusive.
8: Exatamente. Hoje você tem plataformas que ofertam isso, retirar a roupa das pessoas. Isso é uma questão ética. Então, nós colocamos também no decreto que a inteligência artificial ela é vedada a esse uso e a plataforma é responsável pela veiculação dessas imagens falsas.
1: E os criminosos que fazem, que publicam esse tipo de coisa, também serão mais facilmente identificados? Porque as plataformas terão que guardar e fornecer, né, quando solicitadas, informações sobre a origem dessas publicações, né?
8: Sim, a tecnologia é capaz de rastrear absolutamente tudo, de onde é postado, como é reproduzido. Essas 2 horas, inclusive, elas são muito poucas. Em 2 horas você pode ter uma difusão, uma disseminação de informação muito grande. Portanto, ele vai ser obrigado a vedar essa difusão e também a apagar esses conteúdos. Eles vão ter que investir em tecnologias para isso, porque ele já investe isso em termos de mercado. Então, vai ter que investir também para a proteção das mulheres.
2: Agora, secretária, também foi sancionada hoje a lei que cria o Cadastro Nacional de Agressores. Esse cadastro, ele poderá ser acessado pelas mulheres, ele vai ser uma consulta pública ou ele vai ser de uso exclusivo de autoridades, por exemplo, para a polícia fazer investigações?
8: Isso ainda não está resolvido, isso vai ser regulamentado, né? Essa é uma lei que foi sancionada hoje, ela vai precisar de regulamentação e é necessário que a gente tenha muito zelo, muito cuidado com os conteúdos que vão ser utilizados. O que a gente tem compreensão é que esse cadastro vai reunir estupradores, feminicidas, agressores, tanto físicos como psicológicos, e esse cadastro de imediato será utilizado para investigação, mas há possibilidade de uso específico para usuários também. Isso ainda vai ter uma discussão na regulamentação da lei.
1: Outra preocupação, secretária, é com a proteção das mulheres vítimas de violência que denunciam seus agressores. Hoje também foram oficializadas medidas para oferecer mais segurança a essas mulheres. Que medidas foram essas?
8: Existem 2 situações muito preocupantes. Uma é aquela em que o agressor continua insistindo em ameaçar as mulheres. Acho que vocês acompanharam. Agressores que são presos e dizem vou matar, e dentro do presídio continuam a agir para que essas mulheres tenham a vida atormentada e às vezes sejam vítimas de feminicídio. Então é um endurecimento das leis dirigida aos agressores que persistem em fazer ameaça, e a outra é o afastamento imediato do agressor do lar. Muitas vezes as mulheres ficam

0: submetidas a voltarem para residências. E 65% das mulheres, elas não têm só dependência emocional, têm dependência financeira, ou total ou parcial. E nesse sentido, é preciso afastar o agressor do lar. Então, aumentaram as condições de afastar de imediato o agressor do lar.
1: Bom, para concluir, a gente não pode deixar de mencionar, né, secretária, que a gente está completando aí 100 dias do pacto entre os três poderes para esse combate ao feminicídio e à violência contra as mulheres. Queria que a senhora dissesse para a gente o que, que se pode destacar de avanços nesse período.
0: Olha, a gente avançou muito na ideia de responsabilização do agressor, de não naturalização da violência, porque quando a sociedade diz que um agressor fica solto ou não é punido, a gente está dizendo que ele está agindo comumente, né? Mas existe um grande destaque, né? É a articulação dos três poderes, onde o executivo, o legislativo e o sistema de justiça estão agindo coordenadamente, e ainda um desafio muito grande para a sociedade brasileira, que é a gente trabalhar com prevenção. Quando a gente falou em ambiente digital, a gente não está falando só de conteúdos criminosos, a gente está falando de conteúdo de ódio, de ideia de civilidade que está indo aí nessas rede pills ou pílulas vermelhas, né, que são inclusive com atores que são capazes de ir para a mídia para dizer mentiras, criando situações e factoides que dá a entender que as mulheres são agressoras. Então, nós vivemos um momento em que a prevenção, a ação nas escolas, nos meios de comunicação, nas instituições religiosas, precisam disputar um modelo de civilidade. E eu acho que o presidente Lula fez um movimento muito importante. Quando ele chama os homens para o centro do debate, ele desloca a questão. Então, tem dois deslocamentos. Os homens estão no centro do debate. Se são agressores, podem ajudar a resolver o problema. O outro é que a vergonha não pode ser da vítima. Então, nós estamos nessa construção de uma sociedade que tem um modelo civilizatório onde as mulheres precisam ser respeitadas e não executadas pelos seus parceiros íntimos. Porque a diferença da violência contra os homens, da violência contra as mulheres, é justamente que o seu agressor faz parte da sua relação de intimidade familiar. E isso é insustentável.
2: Muito bem, nós conversamos com Estela Bezerra, secretária nacional de enfrentamento à violência contra a mulher. Muito obrigado por sua entrevista aqui à Voz do Brasil.
0: Eu que agradeço, Luciano.
1: E as empresas de tecnologia Google, Meta, TikTok, Kuai e Microsoft foram notificadas pela Advocacia Geral da União, que solicitou a colaboração no combate e na prevenção de fraudes digitais relacionadas ao programa Novo Desenrola Brasil.
2: A iniciativa tem como objetivo apoiar famílias brasileiras na renegociação de dívidas.
1: Na notificação encaminhada às empresas, a instituição destacou que os golpes digitais, além de explorarem a vulnerabilidade dos beneficiários, fragilizam a confiança em políticas públicas legítimas e representam um dano à credibilidade das ações estatais.
2: Motoristas por aplicativo e taxistas já começaram a se inscrever no Move Táxi Aplicativos para o financiamento de veículos novos.
1: O governo do Brasil acredita que o programa tem potencial para comercializar até 300 mil veículos em todo o país.
2: E o programa traz vantagens para as mulheres, como taxas de juros mais baixas e recursos para a compra de equipamentos de segurança.
3: Em menos de 24 horas, 164 mil motoristas se inscreveram para participar do programa Move Táxi Aplicativos. Podem participar motoristas de aplicativo com cadastro ativo há pelo menos 12 meses, com ao menos 100 corridas na mesma plataforma e taxistas registrados em atividade. As condições valem para carros novos de até R$ 150 mil, reais, de montadoras habilitadas no programa Mover. O taxista Francisco Neto, de Brasília, acredita que assim todos saem ganhando.
4: Parece que é um projeto bom, né? Todo mundo ganha, né? Porque se a frota está renovada, é tendência que melhora para todo mundo.
3: Para fazer a inscrição no programa, basta acessar gov.br/movebrasil. Como conta Wallace Moreira Lima, secretário nacional de Desenvolvimento Industrial, Inovação, Comércio e Serviços.
5: A partir desse link que o trabalhador se cadastra, ele já vai ter a informação em 5 dias se ele estar apto ao programa. E aí ele já vai saber que ele pode se beneficiar desse programa.
3: E as condições de financiamento para homens e mulheres são diferenciadas, como explica o secretário Wallace Moreira Lima.
5: Para as mulheres, terá uma taxa de juros menor, a carência para o homem e para a mulher são de 6 meses. Para o homem, o financiamento em até 60 vezes, mas para as mulheres em até 72 vezes.
3: Pelo programa, as mulheres podem dispor ainda de R$ 15 mil para comprar equipamentos de segurança.

0: definição de detalhes e informações aos bancos comerciais sobre o programa. Com locução de Nazi Brum, reportagem de Luciana Colares de Holanda.
1: Hoje, no programa Bom Dia Ministro, produzido pela Empresa Brasil de Comunicação, Volney Queiroz, da Previdência Social, afirmou que o governo trabalha para reduzir a fila do INSS.
2: Entre as ações para reduzir as filas estão a realização de mutirões e a contratação de novos peritos.
1: Segundo o ministro, a fila de solicitações do INSS caiu mais de 500 mil nos últimos 2 meses e agora está no menor patamar em 16 meses.
3: O nosso desafio, a nossa tarefa é deixar essa fila abaixo de 1.300.000, ou seja, 1.300.000 é só o fluxo do mês, não tem ninguém
1: normal
3: esperando,
1: uhum,
3: e abaixo dos 45 dias. E nós estamos indo bem nessas duas categorias, digamos. Estamos avançando bem. Estou querendo zerar essa fila até o final desse ano.
2: A equipe de meio ambiente do governo do Brasil fez um alerta para os impactos de 5 projetos de lei em tramitação no Congresso Nacional, que, segundo o Ministério, se forem aprovados, vão trazer grandes prejuízos ao ecossistema no país.
1: De acordo com o Ministério do Meio Ambiente, os textos podem permitir, por exemplo, que uma espécie em extinção não faça parte da lista nacional oficial, se houver interesse econômico, reduz áreas protegidas e restringe punições de crimes ambientais.
2: Entre os pontos criticados está a proibição do uso de imagens de satélite para embargos remotos em áreas desmatadas. Segundo o presidente substituto do IBAMA, Jair Schmidt, grande parte das fiscalizações contra o desmatamento depende dessa tecnologia.
4: Hoje eu diria que 2/3 de todas as autuações que o IBAMA realiza, voltada à fiscalização da flora, combate ao desmatamento, né? Não só na Amazônia, nós temos um olhar específico para a Amazônia, mas também nós temos desmatamento nos outros biomas, né? Alguns muito sensíveis, que também são afetados por vários desses projetos de lei antiambientais.
1: O ministro do Meio Ambiente e Mudança do Clima, João Paulo Capobianco, informou que vai continuar atuando junto a deputados e senadores para discutir os projetos.
5: Continuamos atuando na Câmara lá, debatendo, buscando um entendimento, mas está muito difícil, como vocês têm visto. Vamos atuar no Senado e vamos atuar após, caso isso tramite seja aprovado no Senado, vamos também trabalhar em relação a apresentar ao Presidente da República esses fatos para que o presidente possa analisar os encaminhamentos que deverá propor.
2: O Brasil ganha reforço de quase 500 mil professores considerados qualificados para o ensino.
1: É o que apontam os resultados da Prova Nacional Docente, realizada pela primeira vez no ano passado.
2: A avaliação integra o exame teórico do ENADE das licenciaturas, que avalia a formação inicial de professores.
1: O Ministério da Educação divulgou os dados hoje e anunciou mudanças nos cursos de licenciatura com base nas novas regras da educação à distância.
6: A primeira edição da Prova Nacional Docente teve quase 1.100.000 inscritos. Criada dentro do programa Mais Professores para o Brasil, a Prova Nacional Docente não é obrigatória, mas pode ser usada por estados e municípios em concursos públicos e processos seletivos para professores. Ao todo, 1.530 redes de ensino aderiram à prova. Do total de participantes, 65% foram considerados proficientes. O ministro da Educação, Leonardo Barchini, destacou que a prova pode ajudar as redes públicas a melhorar a seleção de professores.
7: Temos quase 500.000 de professores proficientes e que estão à disposição das redes municipais e estaduais, e agora elas têm à disposição um instrumento poderoso que vai poder selecionar da melhor maneira possível.
6: Além da Prova Nacional Docente, o Ministério da Educação divulgou os resultados do ENADE das licenciaturas 2025, que avalia a qualidade da formação inicial de professores. Entre os concluintes de cursos presenciais, 73% foram considerados proficientes. Na educação à distância, o percentual foi de 47%. Também houve diferença por tipo de instituição. Nas universidades públicas federais, a proficiência foi de aproximadamente 76%. Nas públicas estaduais, de 73%. Nas instituições privadas, o índice ficou em 46%. Segundo o MEC, 56% dos cursos avançados avaliados ficaram com conceitos 3, 4 ou 5 no ENADE. O ministro da Educação, Leonardo Barchini, destacou o ineditismo dos dados e os desafios para a formação de professores no país.
7: Pela primeira vez temos resultados dessa magnitude, com esse detalhamento, a gente

0: vai instituir novas políticas e novas ações para que a gente possa melhorar em todas as áreas a formação de professores no Brasil.
1: Com base nos resultados e nas novas regras para a educação à distância, o MEC informou que todos os cursos de licenciatura EAD não podem abrir novas matrículas e serão encerrados quando as turmas atuais concluírem a formação. Os cursos presenciais também terão que se adequar. Até maio de 2027, deverão reduzir a carga horária à distância de 40% para 30%. Reportagem Jéssica Gonçalves.
2: A próxima edição da Prova Nacional Docente já tem data marcada. Será no dia 20 de setembro.
3: Nesta edição, o exame vai avaliar 21 licenciaturas e os resultados serão divulgados em dezembro.
2: Mais rapidez e segurança na hora de fazer check-in em hotéis e pousadas pelo país. Já está valendo a Ficha Nacional de Registro de Hóspedes.
3: A medida do governo do Brasil busca reduzir a burocracia, dar mais conforto aos viajantes e garantir segurança à rede hoteleira.
2: A ficha é obrigatória, 100% digital e conectada ao sistema gov.br.
4: O que antes era feito no papel, agora em formato 100% digital. A Ficha Nacional de Registro de Hóspedes agiliza a identificação dos turistas, evitando filas e reduzindo custos. A iniciativa preza pelo respeito à privacidade e cumpre a Lei Geral de Proteção de Dados. É o que garante o gerente-geral, Jean Nogueira.
5: É um sistema 100% seguro, né? Na verdade, a gente melhora o processo para evitar fraudes, né? A ficha digital, ela é conectada direto com gov.br, você acaba tendo um controle melhor, é uma segurança a mais para o hóspede e uma segurança a mais para o hotel.
4: O novo sistema passou a ser obrigatório desde 20 de abril. Ele parece com os check-ins de aeroportos. O registro digital pode ser realizado previamente ou na hora da hospedagem. Para a hóspede paulista Tayane Garcia, o check-in digital poupa tempo para quem tem pressa.
6: Tudo que dê para facilitar o teu dia a dia é sempre bem-vindo.
4: A plataforma não coleta dados sobre despesas do cliente e nem monitora pessoas. Serve apenas para registrar informações sobre o turismo e também apoiar a segurança pública. Um ganho para hóspedes e para a rede hoteleira, como defende Jean Nogueira.
5: Os dados que o cliente preenchia na ficha antiga, a gente tinha que mensalmente enviar para os órgãos competentes. Isso hoje é feito automaticamente.
4: No caso de turistas estrangeiros, a ficha disponibiliza módulos específicos em inglês e espanhol. O sistema é intuitivo e respeita os padrões globais de hospitalidade. Reportagem Cleide Lopes.
3: Essas foram as notícias do governo do Brasil.
2: Fique agora com o Minuto do TCU. Em seguida, as notícias do Poder Judiciário e do Congresso Nacional. Boa noite.
3: Boa noite para você e até amanhã.
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9: O novo ministro do Tribunal de Contas da União, Odair Cunha, tomou posse do cargo nesta quarta-feira, dia 20 de maio. A cerimônia foi realizada na sede do TCU, em Brasília, e teve a presença do presidente da República, Luiz Inácio Lula da Silva, o vice-presidente Geraldo Alckmin e diversas outras autoridades. Durante seu discurso, Odair Cunha relembrou sua trajetória e destacou que chega à Corte de Contas devido à sua história pública.
10: Hoje estou aqui porque fui escolhido pelo Congresso Nacional, por homens e mulheres eleitos pelo povo brasileiro. Recebo essa escolha não apenas como uma honra pessoal, mas também como um reconhecimento de que a experiência pública, a escuta e o diálogo podem contribuir para a missão dessa instituição.
9: O ministro ocupa a vaga deixada por Haroldo Cedraz, que se aposentou em fevereiro. Saiba mais em tcu.gov.br.
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11: Presidente do STF e do CNJ anuncia avanços na concessão de medidas protetivas para mulheres.
12: STJ identifica habeas corpus com erros gerados por inteligência artificial e comunica caso à OAB.
11: Presidente do TSE destaca a atuação da Justiça Eleitoral no combate à fraude.

0: Saúde e a cota de gênero.
1: Boa noite, eu sou Marcela Luiza.
0: E eu sou Walter Lima.
1: Mais de 50% das medidas protetivas de urgência são concedidas no mesmo dia em que são requeridas. E cerca de 90% são analisadas em até 48 horas.
0: O dado foi apresentado hoje durante cerimônia no Palácio do Planalto, que marcou os 100 dias do Pacto Brasil de Enfrentamento do Feminicídio entre os três poderes. Pablo Lemos.
2: O presidente do CNJ e do Supremo Tribunal Federal, ministro Edson Fachin, afirmou que os resultados iniciais demonstraram avanço na resposta institucional aos casos de violência doméstica e feminicídio.
3: Quando os três poderes caminham juntos, o Estado brasileiro é capaz de proteger quem mais precisa e é capaz de fomentar uma mudança cultural.
2: Fachin também destacou a implementação do Formulário Nacional de Avaliação de Risco, documento eletrônico que permite a tramitação digital dos pedidos de medidas protetivas.
1: Ministro do STJ identifica habeas corpus com erros criados por IA e determina a comunicação à OAB.
0: A defesa pedia a soltura de um preso preventivamente por tráfico de drogas em Minas Gerais. Fátima Uchoa.
4: O ministro Rogério Schietti Cruz apontou que no pedido havia citações fabricadas em série, fenômeno conhecido como alucinação de inteligência artificial, quando a ferramenta cria informações falsas com aparência de verdadeiras. O advogado admitiu o uso eventual da tecnologia, mas afirmou ter feito revisão técnica e jurídica do conteúdo. No entanto, para o relator, os elementos contradizem essa afirmação. Assim, Schietti determinou o envio de ofício à Ordem dos Advogados do Brasil para a ciência dos fatos e eventual adoção de medidas cabíveis. Mesmo com as falhas identificadas no habeas corpus, o ministro concluiu que a prisão preventiva estava devidamente fundamentada e negou a liminar.
1: Presidente do TSE destaca a atuação da Justiça Eleitoral no combate da fraude à cota de gênero.
0: Ministro Nunes Marques ressaltou novo pleito em Melgaço, no Pará. Fábio Ruas.
5: Melgaço elegeu 3 mulheres em eleições suplementares para ocupar cadeiras na Câmara Municipal. De acordo com Nunes Marques, a nova eleição teve como destaques a agilidade e a eficiência da apuração em um município marcado por extensas áreas ribeirinhas. O presidente do TSE reafirmou o compromisso da Justiça Eleitoral com a inclusão política das mulheres e de outros grupos da sociedade, o que, segundo ele, é uma verdadeira exigência democrática.
1: A Justiça do Trabalho segue em ação na Ilha do Marajó.
0: Durante a itinerância, juízes estão dando solução a várias pendências judiciais. Luma Soares.
6: Em Melgaço, a Justiça Trabalhista reforça o combate ao trabalho escravo contemporâneo e infantil, além de garantir um protocolo para julgamentos com perspectiva inclusiva. Num outro eixo de apoio aos moradores, houve doação de computadores e cursos de inclusão no mercado de trabalho. O mutirão do Justiça Itinerante vai até sexta-feira, dia 22.
1: MPF pede a suspensão imediata de leilões de energia elétrica que podem encarecer a conta de luz em pelo menos 500 bilhões de reais pelos próximos 15 anos.
0: Caso os órgãos não atendem à recomendação no prazo de 48 horas, o MPF poderá adotar medidas judiciais. Tatiana Castro.
7: A investigação do MPF aponta que os preços teto dos leilões, isso é, o valor máximo que o governo aceitaria pagar pela energia, sofreram um aumento repentino, entre 73% e 100%. Além da suspensão imediata do leilão, o MPF também pede que os órgãos refaçam os cálculos com base em premissas neutras e independentes. Caso os órgãos não acatem a recomendação no prazo de 48 horas, o MPF poderá adotar as medidas judiciais.
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1: Uma boa noite.
0: E até amanhã.
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9: Está no ar o Jornal do Senado.
10: Eu sou Paula Groba.
11: E eu sou Humberto Pinheiro.
10: E estes são os destaques de hoje do Jornal do Senado, que começa agora.
11: Senado aprova novo piso para médicos e cirurgiões dentistas. Texto segue para a Câmara.
10: Governo e Senado negociam MP para criar crédito especial a produtores afetados por desastres climáticos.
11: Plenário conclui votação de indicações para embaixadas, CVM e Corregedoria do Conselho Nacional de Justiça.
10: Boa noite.
11: Boa noite.
10: Médicos e cirurgiões dentistas poderão passar a ter um piso salarial nacional definido em lei. Uma proposta aprovada na Comissão de Assuntos Sociais fixa o valor inicial de R$ 13.662, com previsão de reajuste anual.
11: A proposta segue para análise da Câmara dos Deputados. Repórter Patrícia Oliveira.
12: Médicos e cirurgiões dentistas passam a receber um piso salarial de R$ 13.662 para uma jornada semanal de 20 horas. O reajuste de salário foi aprovado na Comissão de Assuntos Sociais. A proposta da senadora Daniela Ribeiro, do Progressistas da Paraíba, atualiza regras da legislação de 1961 sobre a remuneração dessas categorias. O senador Fernando Dueira, do PSD de Pernambuco, também determinou reajuste anual pelo IPCA, adicional de 50% para trabalho noturno e horas extras, além de intervalo de descanso de 10 minutos a cada uma hora e meia trabalhada. Dueira destacou que o congelamento do piso desde 2022 contribuiu para a precarização das relações de trabalho na área da saúde, além da dificuldade de profissionais permanentes em municípios pequenos e regiões remotas.
13: Ao fixar piso concreto com correção anual, contribui para reverter essa tendência, para que as políticas de interiorização de profissionais produzam efeitos duradouros, em vez de depender exclusivamente de programas emergenciais e transitórios.
12: A proposta prevê ainda que o aumento das despesas de estados e municípios seja custeado por transferências do Fundo Nacional de Saúde. Se não houver pedido para votação no plenário, a proposta segue para análise da Câmara dos Deputados.
10: E seguiu para o plenário do Senado a ampliação de direitos para agentes de vigilância sanitária e agentes indígenas de saúde e saneamento. A proposta equipara benefícios já garantidos a outras categorias do SUS e reconhece o papel desses profissionais na prevenção de doenças e no atendimento a comunidades vulneráveis, muitas vezes em áreas remotas.
11: E uma sugestão legislativa transformada em projeto de lei pela Comissão de Direitos Humanos poderá reajustar em até 100% as bolsas do programa Mais Médicos. As informações com Rodrigo Rezende.
14: As bolsas pagas no programa Mais Médicos podem ter um reajuste de até 100%. Uma sugestão legislativa com esse tema, apresentada por meio do programa E-Cidadania, foi acatada pela Comissão de Direitos Humanos e Legislação Participativa e passará a ser analisada no Senado como projeto de lei. O relator, senador Zequinha Marinho, do Podemos do Pará, ressaltou que os reajustes das bolsas desde a criação do programa não acompanharam a inflação.
15: Efetivamente, quando da criação do programa, em 2013, as bolsas pagas eram formação de R$ 10.000, supervisão de R$ 4.000 e a tutoria de R$ 5.000. 13 anos depois, enquanto a bolsa formação é de R$ 14.161,63, as outras duas sequer tiveram os seus valores atualizados.
14: O projeto de lei que será discutido reajusta as bolsas para os seguintes valores: formação, R$ 20.000, supervisão, R$ 8.000 e tutoria, R$ 10.000. A partir da publicação da possível lei, os reajustes seriam anuais baseados no IPCA.
10: O presidente do Senado, Davi Alcolumbre, convocou uma sessão conjunta do Congresso Nacional para analisar vetos à Lei de Diretrizes Orçamentárias que impedem municípios inadimplentes com até 65 mil habitantes de celebrar convênios e receber recursos federais.
11: Segundo Alcolumbre, a votação poderá permitir o acesso de mais de 3 mil municípios a recursos federais. Ele afirmou ainda que a pauta foi definida após pedido apresentado durante a Marcha dos Prefeitos, organizada pela Confederação Nacional dos Municípios, realizada nesta semana em Brasília. A sessão do Congresso está agendada para esta quinta-feira.
16: Nós fizemos um compromisso

0: o Senado e a Câmara dos Deputados para convocarmos uma sessão no dia de amanhã com apenas 4 dispositivos da LDO que tratam da derrubada dos vetos que viabilizam mais de 3.100 municípios brasileiros acessarem os recursos com convênios federais do Brasil.
1: E o Senado aprovou nesta terça-feira a indicação de 7 diplomatas para chefiar embaixadas e representações do Brasil no exterior. Entre os nomes aprovados estão os novos embaixadores do Brasil no Japão, Vietnã, Omã, Albânia, Belize e Bahamas, além do representante permanente do país na Organização das Nações Unidas, Ricardo de Souza Monteiro.
2: O plenário também aprovou indicações para a Comissão de Valores Mobiliários e para a Corregedoria do Conselho Nacional de Justiça. Otto Eduardo Fonseca Lobo foi aprovado para a presidência da CVM. Os indicados agora poderão ser nomeados pela Presidência da República.
1: E a Comissão de Assuntos Econômicos adiou a votação do projeto que cria uma linha especial de crédito para produtores rurais afetados por eventos climáticos e crises internacionais. Relator da proposta, o senador Renan Calheiros, do MDB de Alagoas, retirou o texto da pauta após pedido do Ministério da Fazenda para novas negociações.
2: A proposta prevê o uso de recursos do Fundo Social do Pré-Sal para financiar agricultores prejudicados por secas, enchentes e impactos econômicos de conflitos geopolíticos. O texto também estabelece juros diferenciados, prazo de pagamento de até 10 anos com 3 de carência, além de regras para atender produtores, cooperativas e associações em situação de calamidade ou com perdas na produção. Após reunião com a equipe econômica na tarde de hoje, Renan Calheiros afirmou que houve avanços nas negociações e sinalização de apoio do governo à medida.
3: Está tudo caminhando bem no sentido de se publicar uma medida provisória com critérios de enquadramento, de juros, de carência e de prazo de 10 anos para pagar. O ministro da Fazenda está fazendo da sua parte tudo absolutamente. Absolutamente tudo para que essa negociação seja concluída na próxima segunda-feira.
1: Enchentes, secas e ondas de calor cada vez mais intensas estarão no centro de um debate no Senado sobre mudanças climáticas. A discussão vai tratar dos impactos de fenômenos como o El Niño e das formas de prevenir e responder a desastres naturais.
2: Para o senador Esperidião Amin, do PP de Santa Catarina, o objetivo é trabalhar para reduzir perdas humanas, sociais e econômicas causadas por eventos climáticos extremos. A sessão está marcada para o próximo dia 28 de maio.
4: Reduzir danos significa salvar vidas, em primeiro lugar, e reduzir o impacto na economia, na sociedade brasileira, especialmente dos estados que venham a ser os alvos maiores desta possível calamidade climática, ou pelo menos desse transtorno climático, a nos prevenirmos.
1: Já o senador Cleitinho, do Republicanos de Minas Gerais, criticou a proposta que permite o parcelamento de dívidas de partidos políticos. O texto foi aprovado pela Câmara dos Deputados e deve ser analisado pelo Senado.
2: O parlamentar defendeu que o Congresso Nacional priorize medidas para melhorar a qualidade de vida dos trabalhadores. Segundo Cleitinho, o alto custo de vida tem dificultado o acesso da população a itens básicos. Ele também cobrou mais debates sobre a escala de trabalho 6x1.
5: Vim falar que não pode discutir essa questão do fim da escala 6x1. Pois tem que discutir sim. Traga a compensação, coloque na balança aqui, equilibra a balança, tanto para o empresário, para o trabalhador.
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2: Com edição de Paula Groba e trabalhos técnicos de Eliseu Caires, o Jornal do Senado fica por aqui. Acompanhe agora as notícias da Câmara dos Deputados. Boa noite.
1: Boa noite e até amanhã.
7: Jornal Câmara dos Deputados. Câmara aprova mudanças nas regras de prestação de contas de partidos.
8: Plenário aumenta a pena para crime virtual contra crianças e adolescentes.
7: Deputados defendem a descentralização de recursos para os municípios.
8: Boa noite. Gilson Daniel, do Podemos do Espírito Santo.

0: Santo aproveita a marcha dos prefeitos em Brasília para defender a ampliação dos recursos destinados aos municípios. Ele assinala que é nas cidades que a população busca atendimento de saúde, educação e assistência social.
1: Gilson Daniel avalia que a Câmara precisa debater o financiamento municipal para desconcentrar verbas públicas da União e dos estados. O congressista reforça a importância das emendas parlamentares como instrumento de apoio aos mais de 70 municípios capixabas.
0: Gabriel Nunes, do PSD, defende solução definitiva para as dívidas dos municípios com o INSS, principalmente nas pequenas e médias cidades. O parlamentar aponta que, na Bahia, prefeituras enfrentam dificuldades para pagar suas obrigações sem comprometer os serviços oferecidos à população.
1: Gabriel Nunes pede que o Congresso enfrente a pauta diante do peso da alíquota previdenciária nos cofres das prefeituras. Ele propõe o retorno do índice de contribuição a 8%, com o objetivo de aliviar os gastos das pequenas e médias cidades baianas.
0: Daniel Tzerciak, do PSDB do Rio Grande do Sul, comemora a garantia da Agência Nacional de Transportes Terrestres de que este ano não haverá cobrança de pedágios nas BRs 116 e 392. O deputado afirma que o fim do antigo contrato de concessão interrompe um ciclo de tarifas elevadas.
1: Daniel Tzerciak considera que a pausa nas cobranças é necessária para estimular o desenvolvimento econômico, atrair investimentos e gerar empregos nos mais de 100 municípios da mesorregião da metade sul gaúcha.
0: Marcelo Nilo, do Republicanos, critica a gestão do governo da Bahia, afirmando que áreas como saúde, segurança pública, educação e geração de empregos enfrentam dificuldades. O parlamentar também questiona gastos com eventos institucionais diante de demandas sociais da população.
1: Marcelo Nilo relembra o rompimento político com o PT após décadas de aliança e faz críticas ao governo federal. Na visão do deputado, há insatisfação popular com as atuais gestões petistas na Bahia e no país.
2: Trabalho.
0: Benedita da Silva, do PT do Rio de Janeiro, reforça seu apoio à PEC do fim da escala 6x1. A deputada argumenta que a redução da carga horária melhora a produtividade por diminuir o esgotamento físico e mental que afeta os trabalhadores no país.
1: Benedita da Silva afirma que a mudança para o modelo 5x2 viabiliza períodos adequados para o descanso e para a convivência familiar. Ela critica o posicionamento contrário à PEC e classifica a jornada 6x1 como exaustiva para a classe trabalhadora.
0: João Daniel, do PT de Sergipe, defende o fim da escala 6x1 e afirma que a redução da jornada vai garantir mais qualidade de vida aos trabalhadores, com mais tempo para descanso, convivência familiar e cuidados com a saúde.
1: João Daniel também enaltece mobilizações sociais e sindicais em defesa da proposta e sustenta que a mudança pode fortalecer a economia e ampliar a valorização da classe trabalhadora no país.
0: Daiana Santos, do PCdoB do Rio Grande do Sul, defende a adoção da jornada de 5 dias de trabalho para 2 de descanso. Segundo ela, a proposta garante condições mais humanas e combate rotinas exaustivas enfrentadas por milhões de trabalhadores.
1: Daiana Santos critica medidas que condicionam a redução da jornada a mudanças em direitos trabalhistas, como cortes no FGTS e desoneração patronal. Para a deputada, a melhoria das condições de trabalho não deve servir como moeda de troca nas negociações do Congresso.
0: Fernando Mineiro, do PT do Rio Grande do Norte, defende o fim da escala 6x1 com redução da jornada semanal para 40 horas. O legislador sustenta que a mudança tem apoio da maioria da população brasileira por garantir mais tempo de descanso aos trabalhadores.
1: Fernando Mineiro critica a tentativa de mudança na PEC do fim da escala 6x1, que acrescenta o período de 10 anos para a implantação da escala 5x2. Ele pede que a sociedade e as centrais sindicais acompanhem a votação para pressionar o Congresso em defesa da redução do tempo de trabalho.
0: Marcon, do PT do Rio Grande do Sul, condena parlamentares da oposição que não apoiam a PEC do fim da escala 6x1. O deputado afirma que os trabalhadores precisam de mais tempo para cuidar da saúde, conviver com a família e ter acesso ao lazer.
1: Marcon critica a apresentação de uma emenda que prevê, em vez de reduzir a jornada para 40 horas, aumentar para até 52 horas de trabalho por semana. Na opinião do congressista, quem defende esse tipo de mudança trata o trabalhador como máquina, não como ser humano.
2: Votação.
0: Câmara aprova projeto que permite que o trabalhador empregado na safra agrícola continue a receber o bolsa.

0: Bolsa Família. O repórter Marcelo Lascher tem mais detalhes.
1: O plenário da Câmara concluiu a aprovação de um projeto que garante a continuidade do pagamento de benefícios sociais, como Bolsa Família, para o trabalhador que se empregar em atividade ligada à safra agrícola. Esse tipo de serviço varia de acordo com a atividade agrária e compreende o período entre o preparo do solo e a colheita. Os contratos para esse tipo de trabalho, de acordo com a lei de 1973, têm um período máximo de 2 anos. Acontece que as regras do Bolsa Família estão atreladas a um valor máximo de renda por pessoa. Esse limite foi definido em R$ 218,00 mensais. O que faz com que o trabalhador perca o direito se obtiver um trabalho com carteira assinada, como é o caso da safra. O argumento é de que algumas culturas agrícolas, como o café, o alho, a batata, a uva, a maçã e a cebola, têm elevada necessidade de mão de obra, o que faz com que o trabalhador prefira manter a Bolsa Família a trabalhar com carteira assinada. O projeto apresentado pelo deputado Zé Vitor, do PL de Minas Gerais, foi aprovado pela Câmara em 2024 e depois foi alterado pelo Senado. A proposta retornou para análise dos deputados e o relator, deputado Evair Vieira de Mello, do Republicanos do Espírito Santo, rejeitou a maioria das mudanças feitas pelos senadores. O texto original aprovado pela Câmara retira do cálculo da renda familiar, para efeito do recebimento de benefícios sociais, o salário recebido pelo trabalhador no contrato da safra. O Senado, por sua vez, optou por alterar a regulamentação do programa Bolsa Família, para prever a reinclusão do beneficiário excluído no caso da média anual de renda da família superar o limite permitido. Para o relator Evair Vieira de Mello, a mudança não garante a permanência do trabalhador safrista no Bolsa Família.
2: Entendemos que a proposta do Senado Federal, ela não aprimora significativamente a operacionalização do programa Bolsa Família, na medida em que continua a impedir a contratação de safristas, cuja condição, mesmo após a sua contratação, ainda é de vulnerabilidade social em face das peculiaridades inerentes à atividade agropecuária que é sazonal. O contrato de safra desempenha papel essencial para a manutenção da produção agrícola e da pecuária nacional.
1: O projeto que garante a continuidade do pagamento de benefícios sociais, como Bolsa Família, para o trabalhador que se empregar em atividades ligadas à safra agrícola, seguiu para a sanção presidencial e já pode virar lei. Da Rádio Câmara de Brasília, com informações de Antônio Vital, Marcelo Lascher.
3: Agricultura. Tiago de Joaldo, do Republicanos de Sergipe, cobra do governo a conclusão de estudos sobre possível prática de dumping na importação de leite da Argentina e do Paraguai. Ele afirma que a concorrência estaria prejudicando produtores brasileiros e tornando a atividade economicamente insustentável.
0: Tiago de Joaldo também pede ações do governo de Sergipe para fortalecer a cadeia leiteira local. Ele menciona, por exemplo, incentivos tributários, compras públicas de leite produzido no estado e apoio institucional aos produtores do sertão sergipano.
3: Dr. Flávio, do PL, exalta a exposição de produtos do agronegócio do Rio de Janeiro na Câmara, com a participação de produtores da região serrana e do norte fluminense. O parlamentar assinala que a divulgação de produtos regionais amplia mercados e fortalece a agricultura do estado.
0: Dr. Flávio pediu ainda a derrubada do veto presidencial ao projeto que reconhece o norte e noroeste fluminense como região do semiárido. Para o deputado, a medida vai facilitar o acesso ao crédito e ampliar investimentos para os produtores rurais da região.
3: Justiça. Câmara aprova projeto que aumenta a punição para pedófilos quando o crime é cometido pela internet. O repórter Antônio Vital acompanhou a votação.
4: Deputados e deputadas aprovaram um projeto que aumenta penas para crimes relacionados a abusos sexuais de crianças e adolescentes em ambientes digitais, inclusive com o uso de ferramentas de inteligência artificial. A proposta considera a violência sexual de criança ou adolescente qualquer representação de atividade sexual ou nudez que envolva criança ou adolescente real ou fictícia. Isso vai valer para fotografia, vídeo ou imagem digital, mesmo que produzida, manipulada ou gerada com o uso de tecnologias digitais, inclusive inteligência artificial. A proposta também deixa claro no Código Penal que todos os crimes contra a dignidade sexual, como estupro e estupro de vulnerável, também serão caracterizados quando cometidos no ambiente digital. Todos esses crimes passam a ser considerados hediondos, o que significa mais tempo de cumprimento de pena em regime fechado. O projeto também torna crime o simples acesso a conteúdo de pedofilia na internet, ou seja, isso será crime mesmo se a polícia não encontrar arquivos com conteúdo de abusos sexuais ou violência contra crianças e adolescentes armazenados no computador ou na nuvem do acusado. A proposta também aumenta em até um terço a pena para aliciamento de crianças ou adolescentes por meio de inteligência artificial ou filtros capazes de alterar a imagem ou a voz do criminoso para enganar a vítima. O agravamento da pena vai valer também no caso de perfis falsos em plataformas de jogos online.

0: online, aplicativos de mensagens, salas de bate-papo e redes sociais. Segundo a relatora, a deputada Rogéria Santos, do Republicanos da Bahia, esse dispositivo foi inserido na proposta após o caso de um criminoso no Rio Grande do Sul que vitimou 127 meninas usando perfis falsos criados por inteligência artificial. Além do aumento de penas, o projeto legaliza a infiltração policial em investigações sobre redes de pedofilia na internet, em especial as chamadas rondas virtuais, com possibilidade, inclusive, de requisição de dados de conexão às plataformas sem a necessidade de autorização judicial. Isso poderá ser feito no caso de risco iminente à vida ou integridade física de crianças vítimas de abusos. Para a relatora Rogéria Santos, a proposta moderniza a legislação.
1: A proposição institui medidas modernas de enfrentamento e repressão aos crimes de violência sexual contra crianças e adolescentes no ambiente digital. Ao regulamentar a ronda virtual e os crimes praticados com o uso de inteligência artificial e da utilização de técnicas de mascaramento de endereço de IP, os números, senhoras e senhores, são alarmantes.
0: O texto também cria novo crime no Estatuto da Criança e do Adolescente, com pena de até 6 meses de prisão para quem deixar de comunicar ao Conselho Tutelar, o Ministério Público ou à polícia casos de abuso sexual pela internet. A proposta garante ainda à criança ou adolescente vítima de violência sexual o direito ao atendimento psicológico e psicossocial especializado no Sistema Único de Saúde, o SUS, e o agressor será obrigado a cobrir todos os custos do tratamento, incluindo ressarcimento ao SUS. Para o deputado Osmar Terra, do PL do Rio Grande do Sul, autor do projeto, a proposta fecha portas que estavam abertas para os criminosos. O projeto, que aumenta apenas para crimes relacionados a abusos sexuais de crianças e adolescentes em ambientes digitais, inclusive com o uso de ferramentas de inteligência artificial, seguiu para análise do Senado. Da Rádio Câmara, de Brasília, Antônio Vital.
2: Educação. Lincoln Portela, do PL de Minas Gerais, critica a decisão judicial que condenou um casal do interior de São Paulo por evasão escolar relacionada aos filhos. Ele questiona a medida e argumenta que a família estaria garantindo uma educação domiciliar às crianças.
3: O parlamentar também chama atenção para os índices de evasão escolar no país e defende prioridade no enfrentamento de casos de estudantes sem acesso à educação. Segundo Lincoln Portela, a situação exige foco das autoridades públicas e do sistema de justiça.
2: Segurança Pública. O escolto do PT da Paraíba elogia a atuação da Polícia Federal no enfrentamento às organizações criminosas que se infiltraram no sistema econômico nacional. Ele argumenta que as investigações sobre fraudes financeiras devem prosseguir sem interferências políticas.
3: O escolto salienta que os órgãos de inteligência precisam seguir os rastros documentais de transações suspeitas envolvendo autoridades e empresários citados em CPIs. Na avaliação dele, esse é o caminho para fortalecer a segurança pública e a soberania do Estado brasileiro.
2: Eleições. Câmara aprova mudanças nas regras de prestação de contas de partidos políticos. A repórter Daniele Lessa acompanhou a votação dessa mini-reforma eleitoral.
4: A Câmara dos Deputados aprovou o projeto que altera regras sobre prestação de contas, punições e funcionamento administrativo partidário, modificando diversos pontos da Lei dos Partidos Políticos. Relator da proposta, o deputado Rodrigo Gambale, do Podemos de São Paulo, argumentou que o projeto foi construído a partir das demandas dos líderes partidários, com o objetivo de dar mais segurança jurídica às legendas. Já os deputados contrários ao projeto destacaram que nenhum parlamentar subiu à tribuna para defender a proposta no plenário. O projeto proíbe bloqueios e penhoras automáticas sobre recursos do fundo partidário e do fundo eleitoral, exceto em casos de uso irregular reconhecido pela Justiça Eleitoral, ponto criticado pelo deputado Kim Kataguiri, do Missão de São Paulo.
5: E aqui eu chamo a atenção de todos os partidos que dizem defender o trabalhador. Esse projeto está dizendo o seguinte: se um partido contratar um trabalhador e ele der calote nas verbas trabalhistas, se o partido não pagar o INSS, se o partido não pagar o FGTS, esse partido não poderá ser penhorado.
4: A deputada Adriana Ventura, do Novo de São Paulo, criticou a falta de debate sobre o projeto, que foi divulgado publicamente apenas 30 minutos antes da votação. Ela reconheceu que a proposta simplifica a burocracia, mas classificou como aberração o trecho que suspende processos administrativos e judiciais.

0: judiciais dos partidos anteriores durante fusões entre legendas.
1: Um partido se alimenta de dinheiro público, se é sustentado com dinheiro público do cidadão brasileiro, faz um monte de irregularidade. Aí, o que que acontece? Tem uma fusão, então tem um partido podre que funde com outro partido, tudo do partido podre não passa para o novo, ele não assume responsabilidade nenhuma. Tudo é suspenso. Isso é grave, gente.
0: Segundo o texto, o novo partido responderá pelas dívidas das legendas anteriores, mas não sofrerá suspensão de recursos do fundo partidário por irregularidades em contas antigas que já foram julgadas. A deputada Fernanda Melchiona, do PSOL do Rio Grande do Sul, pontuou que os cidadãos não têm acesso ao prazo de 15 anos para pagarem suas dívidas, ponto que também está na proposta.
1: Digo mais, o aumento das parcelas em 180 parcelas é 15 anos. Para os partidos pagar. O pobre do povo pega ali no cheque especial, tem que pagar, senão é o juro, não sei o quê. Os partidos vão ter 15 anos, independente do valor.
0: O texto também prevê que em semestre eleitoral não poderá haver suspensão de repasses do fundo partidário ou do fundo eleitoral por irregularidades em prestações de contas anteriores. Outra mudança trata da análise das contas partidárias. O texto determina prazo de até 3 anos para julgamento dos processos de prestação de contas pela Justiça Eleitoral. Se esse prazo não for cumprido, o processo poderá ser extinto por prescrição. O projeto ainda cria regras para uso de aplicativos de mensagem por partidos e candidatos. As legendas poderão registrar números oficiais para envio de mensagens a eleitores e essas contas não poderão ser bloqueadas pelas plataformas sem decisão judicial. A proposta, que foi chamada de mini-reforma eleitoral, vai ser agora analisada pelos senadores. Da Rádio Câmara de Brasília, Daniele Lessa.
2: Direitos Humanos. Charles Fernandes, do PSD da Bahia, registra o Dia Nacional da Luta Antimanicomial, celebrado em 18 de maio. O parlamentar ressalta a importância da mobilização por um modelo de tratamento humanizado, digno e em liberdade para pessoas em sofrimento psíquico.
3: Charles Fernandes lembra que a data também marca os 25 anos da Lei da Reforma Psiquiátrica. O deputado defende o fortalecimento da rede de atenção psicossocial com ampliação dos CAPs e das residências terapêuticas.
2: Saúde. Otone de Paula, do PSD do Rio de Janeiro, cobra do Executivo Federal o recolhimento de um guia sobre pré-natal distribuído pelo Ministério da Saúde. Ele argumenta que o material descumpre o compromisso do governo de vetar políticas públicas que abordem a interrupção da gravidez.
3: Otone de Paula contesta as diretrizes do documento ao apontar que o texto oficial substitui as palavras mãe e gestante pela expressão pessoas que gestam. Ele reforça sua discordância com a destinação de recursos públicos para informativos que tratam do tema.
2: Segundo denúncia de Marangoni, do Podemos de São Paulo, empresas de auditoria médica estariam negando procedimentos de saúde em larga escala. Ele cita o caso de uma empresa que utiliza algoritmos e planilhas controlados pelos próprios planos de saúde para tomar decisões.
3: Marangoni argumenta que a negativa de cirurgias e tratamentos sem análise médica individualizada desrespeita a lei do ato médico e o código de ética da categoria. O deputado defende uma CPI para investigar as operadoras e cobra fiscalização mais rigorosa da Agência Nacional de Saúde Suplementar.
2: Últimas notícias. As votações de hoje no plenário da Câmara começaram no meio da tarde. A edição de amanhã vai trazer informações sobre a pauta de projetos em discussão ao longo da semana.
3: Termina agora o Jornal Câmara dos Deputados com trabalhos técnicos de Everson Urani e apresentação de José Carlos Andrade e Luciana Vieira. Uma boa noite para você.
2: Uma ótima noite. A Voz do Brasil volta amanhã. 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
9: Muito boa noite para você, sintonizado aqui com a gente na Rádio Nacional. Eu sou Márcia Dias e seguiremos juntos aqui, trazendo música brasileira em primeiro lugar. Abrindo a nossa programação, Gilberto Gil dele, palco.

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5: Hora de ouvir Alceu Valença, Tomara.

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0: Você ouviu Fora da Lei, Ed Motta, Dele e Rita Lee. Envergo, mas não quebro, Joana D'Arc, de Lenine e Carlos Renó. E Bye Bye Brasil, Chico Buarque, Dele e Roberto Menescal.
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0: Eu, Márcia Dias.